0: Estreito de Hormuz.
1: Ontem, os Estados Unidos interromperam o acordo de cessar-fogo e realizaram novos ataques ao Irã.
0: De acordo com nota divulgada pelo comitê, a decisão tem como objetivo proteger o mercado interno e evitar o desabastecimento dos combustíveis no país.
1: A medida terá caráter temporário, com vigência de até 60 dias e será reavaliada após 30 dias.
0: Hoje, o ministro da Fazenda, Dario Durigan, afirmou que o governo federal seguirá tendo cautela com as medidas de subvenção dos combustíveis diante dos conflitos no Oriente Médio.
2: Eu tinha expectativa, sim, de tirar a subvenção da gasolina num prazo mais curto. O que a gente ouviu foi uma declaração do presidente dos Estados Unidos dizendo que o cessar-fogo estava encerrado e que o acordo de paz já não seria mais executado nos termos em que estava sendo planejado. O que nos acendeu um sinal de alerta, sim, para a cautela em que a gente tem que adotar no acompanhamento da guerra. Então, a estratégia não muda. O objetivo do Ministério da Fazenda, com a guerra diminuindo de proporção, é retirada dos subsídios, mas eu preciso ter cautela porque os eventos novos aconteceram ontem.
1: A Receita Federal iniciou uma ação direcionada aos contribuintes com eventuais débitos em aberto.
0: A iniciativa busca manter a regularidade fiscal dos contribuintes.
3: Contribuintes classificados com o selo Sintonia a Mais começaram a receber comunicações pela Caixa Postal e pelo Domicílio Tributário Eletrônico, o DTE, com informações sobre eventual existência de débitos em aberto. A regularização é necessária para evitar a inadimplência, situação que pode resultar no cancelamento do selo. A validade da classificação é de um ano, contada a partir do primeiro dia do mês de referência. O cancelamento também pode ocorrer em situações como concessão da medida cautelar, decretação de falência ou liquidação da pessoa jurídica, manutenção de irregularidade cadastral por mais de 30 dias ou enquadramento como devedor contumaz. Reportagem Edinaldo Júnior.
1: Você sabia que eliminar o acúmulo de capim seco, galhos e folhas cria barreiras naturais para reduzir o risco de incêndios durante o período de seca?
0: E essa técnica tem um nome e uma regulamentação. É o que vamos ouvir agora na reportagem de Márcia Fernandes.
4: Atear fogo numa área para evitar queimadas. Parece contraditório, mas trata-se de uma técnica recomendada para evitar grandes incêndios florestais na época da seca. São as chamadas queimas prescritas. O fogo é colocado de forma controlada em áreas demarcadas. Com isso, é eliminado o acúmulo de capim, galhos e folhas que podem servir de combustível para incêndios. É o que explica Hudson Coimbra, analista ambiental do Instituto Chico Mendes de Conservação da Biodiversidade, ICMBio.
5: Uma ferramenta de manejo do fogo, utilizada com critérios técnicos, análises de risco, vulnerabilidades, critérios meteorológicos, topográficos. E aí, a partir disso, a gente também define o que é que a gente quer queimar, para evitar a propagação de incêndios.
4: A Floresta Nacional de Brasília é um dos espaços que costuma ser atingido por focos de incêndios durante o período da estiagem. Por isso, recebeu nesta quinta-feira uma queima prescrita como parte das ações de prevenção a incêndios, como destacou Hudson Coimbra, do ICMBio.
5: Dentro do Distrito Federal, elas são importantes para evitar os grandes incêndios que acontecem na época da estiagem, né, que vai se iniciar já agora.
4: A queima prescrita é executada por brigadistas, que fazem um monitoramento constante da área. Pode ser implementada em parques nacionais, reservas extrativistas e unidades de conservação em geral. Reportagem Márcia Fernandes.
1: E por falar em período de estiagem, o Instituto Nacional de Meteorologia emitiu um alerta de baixa umidade do ar.
0: Uma massa de ar seco se estende do interior da região nordeste até grande parte do centro-oeste, além de áreas do interior das regiões sudeste e sul do país.
1: Segundo o Instituto, a baixa umidade deve permanecer até o domingo, dia 12 de julho.
0: Durante os períodos mais secos do dia, a umidade relativa pode ficar entre 20% e 30%, níveis que exigem atenção, principalmente para crianças, idosos e pessoas com doenças respiratórias.
1: Uma ferramenta digital para pequenos produtores e cooperativas do campo que simplifica o acesso a financiamentos.
0: É o simulador de crédito do PRONAF, o Programa Nacional de Fortalecimento da Agricultura Familiar.
1: A plataforma mostra linhas e condições de crédito que combinam com o perfil do produtor.
6: Se você é produtor rural e precisa de crédito, pode contar com uma ferramenta na hora de solicitar os recursos. É o simulador de crédito do PRONAF, uma ferramenta digital desenvolvida para ajudar agricultores familiares e cooperativas a identificarem quais linhas de crédito do PRONAF eles podem usar. É preciso responder algumas perguntas sobre a situação do agricultor, como renda familiar, localidade e objetivo do financiamento. Depois, são informadas as linhas de crédito e as condições de financiamento compatíveis com seu perfil e quais as instituições financeiras que operam em sua região. Vale ressaltar que o simulador não substitui a análise realizada pelas instituições financeiras e também não garante a contratação do crédito. A ferramenta é apenas informativa e busca facilitar o acesso às informações sobre o PRONAF antes do agricultor familiar buscar uma instituição financeira. Para simular o crédito, acesse simuladorpronaf.mda.gov.br. Daniele Popov para A Voz do Brasil.
0: Produtores que vivem no campo precisam validar o CAR, Cadastro Ambiental Rural, de suas propriedades.
1: O cadastro é um registro público eletrônico nacional, obrigatório para todos os imóveis rurais.
7: Você que tem uma propriedade rural e já fez a inclusão dela no Cadastro Ambiental Rural, o CAR, não se esqueça de verificar se está tudo certinho. Veja na caixa de mensagens da Central do Proprietário Possuidor do CAR se você recebeu uma notificação para resolver alguma pendência. O órgão gestor do CAR enviou recentemente mensagens para mais de 845 mil proprietários. Para 500 mil, só falta responder se concordam com as informações já analisadas. Se você estiver nesse grupo e finalizar o processo, o seu CAR vai ficar em dia com o que prevê o Código Florestal, que é a lei que cuida desse assunto. Ter o Cadastro Ambiental Rural concluído é fundamental para acessar o crédito agrícola no sistema bancário. Então, não se esqueça de olhar a caixa de mensagens da Central do Proprietário Possuidor do CAR e ver se você recebeu uma notificação para resolver alguma pendência. O Cadastro Ambiental Rural é obrigatório para todos os imóveis rurais. Quando o processo for finalizado, sua propriedade será classificada como cumpridora das regras de proteção do meio ambiente. Se você ainda não fez o cadastro da propriedade rural no CAR, vá no site car.gov.br, escolha o estado e siga o passo a passo. Depois disso, é emitido um recibo de inscrição no CAR. Com esse recibo em mãos, você consegue acessar a central do proprietário possuidor com o seu login no gov.br. É nessa central que você acompanha a situação de sua propriedade, os documentos e as análises feitas pelos técnicos. Reportagem Carlos Oliveira.
0: As inscrições para a PND, a Prova Nacional Docente, se encerram amanhã.
1: Por meio do Exame Nacional de Desempenho de Estudantes, a prova avalia os formandos em licenciaturas.
0: Mas professores já formados também podem fazer a PND, especialmente porque ela pode ser usada por governos estaduais e prefeituras como parte de seus processos seletivos para a contratação de docentes.
1: Nós conversamos com o secretário executivo do Ministério da Educação, Rodolfo Cabral, sobre a Prova Nacional Docente. Vamos ouvir. Secretário Rodolfo Cabral, muito bem-vindo à Voz do Brasil. A gente queria começar, então, explicando, né, para quem já é professor e quem está se formando agora, por que que é importante fazer a Prova Nacional Docente? Quais são os benefícios dela para esses profissionais?
8: Boa noite, Mariana, Luciano e os ouvintes da Voz do Brasil. A Prova Nacional Docente é um exame anual destinado aos professores brasileiros interessados em utilizar os seus resultados em processos seletivos da rede de ensino. Então, ela vai ser utilizada para subsidiar os processos seletivos e concursos públicos realizados tanto no âmbito federal, estadual e municipal para ingresso na carreira docente da educação básica. É uma avaliação teórica que vai atestar se os participantes têm as competências essenciais para o exercício da docência em sala de aula. Ela é feita para 21 licenciaturas diferentes. Então, a pessoa que vai fazer uma prova com a parte comum para todas as áreas, com 30 questões de formação docente e a parte discursiva, além de 50 questões específicas de cada área.
0: Secretária, ela foi criada inicialmente como um exame, né, para avaliar a formação dos formandos em licenciaturas. A ideia é medir aí o nivelamento dos cursos em todo o país e identificar possíveis defasagens de formação, é isso? O que pode ser feito a partir dessa constatação?
8: Isso, Luciano. A PND funciona conjuntamente com o ENAD das licenciaturas, né, sendo o ENAD somente para os formandos e a PND também para quem já se formou. Então, a ideia da PND é avaliar os formandos das licenciaturas, por meio do ENAD, mas também quem se formou para garantir que esses professores possuam as competências essenciais para a docência. Então, além de avaliar as competências, né, ela vai subsidiar a formulação de políticas públicas voltadas à formação inicial e continuada dos professores. Então, a partir dos resultados do ENAD, se uma instituição ela tem resultados negativos, a gente vai abrir processo de supervisão no MEC para avaliar e melhorar a qualidade da formação dos nossos professores.
1: Agora, secretário, a prova também pode ser usada em processos seletivos, né? Como é que funciona isso? É possível que uma prefeitura, por exemplo, use os resultados da PND como um concurso?
8: Isso, é importante a gente ressaltar que, embora não seja um concurso, ela não substitua o processo seletivo da Secretaria de Educação, as secretarias elas podem usar a nota da PND como etapa de suas provas. Então, as redes de ensino, as secretarias estaduais, municipais, distrital de educação, elas fazem adesão junto ao MEC para usar a nota da PND em seus concursos e processos seletivos. Agora, para 2026, 2.031 redes de ensino fizeram adesão. Então, os resultados de EI, o professor faz essa prova da PND e os resultados de cada exame têm validade de 3 anos, permitindo sua utilização em vários processos seletivos ao longo desse período.
0: Secretária, a prova nacional docente ocorre quantas vezes por ano? Por exemplo, quem perder essa oportunidade terá outra ainda em 2026?
8: Isso, a prova é anual, né? Então, quem não participar agora poderá se inscrever para a PND em 2027, em data ainda a ser definida. Então, quem estiver concluindo a licenciatura ou já estiver formado, é importante fazer a prova ainda esse ano. E aí ficar com essa nota disponível para os concursos públicos das redes que aderiram durante todo o período de 2026 e 2027.
1: É, porque como o senhor disse, né, a prova tem validade por 3 anos aí.
8: Isso, quem não fez agora vai ter que aguardar a próxima PND em 2027.
1: Agora, onde que os interessados podem se inscrever e quanto é que custa a taxa de inscrição, secretário?
8: Os interessados podem se inscrever no sistema PND, no site do INEP, até o dia 10 de julho. E a taxa de inscrição custa R$ 85,00.
0: E quando serão as provas e quando saem os resultados?
8: As provas serão realizadas em todo o país no dia 20 de setembro. E o resultado final será divulgado em 15 de dezembro.
1: E aí a gente lembra também que na página do INEP, os interessados também podem acessar outras informações, né, secretário, sobre pedidos excepcionais, enfim, recursos e todo o resto, qualquer outra parte que tenham interesse em saber sobre a prova.
8: Inclusive para formação, tá? Para os conteúdos, acesso aos conteúdos da prova, quem quiser estudar, se preparar, no site do INEP tem as matrizes de referência utilizadas pelo INEP para fazer a prova. Então, o professor pode utilizar esses materiais para se preparar e estudar para obter um melhor resultado.
1: Ótimo. Muito bem, nós conversamos com o secretário executivo do Ministério da Educação, Rodolfo Cabral. Secretário, muito obrigada pela sua entrevista aqui à Voz do Brasil.
8: Muito obrigado, Mariana, Luciano. Um abraço aos ouvintes da Voz do Brasil.
0: Funcionando 24 horas por dia, 7 dias por semana, o Disque 100 oferece orientação em casos de violações dos direitos humanos.
1: Saiba mais com Pablo Mundim.
9: Violência física, psicológica ou sexual, abandono de pessoas idosas, trabalho infantil, racismo, discriminação contra pessoas com deficiência, população LGBTQIA+, povos indígenas, quilombolas ou qualquer outra forma de violação da dignidade humana. Seja qual for a situação, o Disque 100 é o canal para denunciar. Os canais do Ministério dos Direitos Humanos e da Cidadania registraram em 2024 mais de 657 mil denúncias de violações de direitos humanos. Mulheres, idosos e crianças formam o grupo de maior vulnerabilidade, com a maioria dos abusos ocorrendo na própria residência. Para combater qualquer tipo de violação que surgiu, o Disque 100 defende Lara Magalhães, coordenadora do Disque 100.
10: Por ser muito abrangente, sempre que a pessoa tiver dúvida se determinada situação configura ou não uma violação, a orientação é procurar o Disque 100 para que a nossa equipe preste essas orientações e tire essas dúvidas.
9: Depois do registro, o caso é enviado aos órgãos competentes para apuração e adoção das medidas de proteção, explica a coordenadora Lara Magalhães.
10: Quanto mais acessam, mais a gente consegue garantir ou ao menos proibir que essas violações perdurem.
9: O atendimento é gratuito, sigiloso e está disponível 24 horas por dia, 7 dias por semana. Reportagem Pablo Mundim.
0: Teve início essa semana um atendimento no Previbar com a moradores da região norte.
1: Podem ser beneficiados moradores de comunidades ribeirinhas ou isoladas, indígenas e quilombolas.
0: Atualmente existem 7 unidades móveis flutuantes. 3 vão atender o estado do Amazonas, 3 o estado do Pará e 1 o estado de Rondônia.
1: A chefe do Serviço de Gerenciamento de Unidades Móveis Flutuantes do INSS, Karine Furtado, fala dos serviços oferecidos.
11: Os serviços oferecidos pelo Previbar são praticamente os mesmos de uma agência física do INSS. Os principais são salário maternidade rural, aposentadorias, pensão por morte e benefício de prestação continuada, o BPC, que é um benefício assistencial para idosos e pessoas com deficiência de baixa renda. Também são oferecidas perícias médicas e avaliações sociais, além de emissão de extratos, consulta de tempo de contribuição e orientações gerais.
0: Os atendimentos vão até 18 de dezembro.
1: O calendário de atendimentos está em gov.br/INSS.
0: Julho é mês de férias e muita gente aproveita o descanso para viajar com a família.
1: E muitas famílias brasileiras contam com integrantes de quatro patas.
0: Uma pesquisa sobre o turismo pet friendly quer entender as principais dificuldades enfrentadas pelos tutores e empreendimentos.
12: O professor Pedro Henrique Ambrósio Rodrigues, de Florianópolis, já perdeu as contas de quantas viagens fez. Mas, independente do roteiro, sempre pega a estrada com seus pets do lado. A que tem mais quilômetros rodados é Frida, uma bulldog francesa que chegou em sua vida há 11 anos. Depois vieram o Bartô, sem raça definida, e um chihuahua, para se aventurarem por diversos destinos brasileiros.
13: A gente sai de Florianópolis e vai para Franca, e por duas vezes a gente foi para Minas Gerais, então passou por Ouro Preto, Trindade, Paraty, São João del Rei, Curitiba, Rio de Janeiro, Campos dos Goytacazes, tudo que tiver no meio do caminho a gente faz. As viagens são planejadas em cima do fato dos cachorros estarem conosco.
12: Uma pesquisa online pretende mapear os principais desafios do turismo pet friendly no país. Por um lado, quer entender as dificuldades enfrentadas pelos viajantes na hora de pegar a estrada. Por outro, busca conhecer os desafios de empresários do setor, como donos de hotéis e de restaurantes que recebem clientes de quatro patas. A supervisora de eventos e reservas de um hotel em Goiânia, no estado de Goiás, Kathleen Neves, menciona alguns serviços personalizados para atender esse público.
14: Hoje, os nossos serviços exclusivos são um tapete higiênico, uma manta com a nossa logo, um sachê de petisco para que ele possa se alimentar enquanto estiver conosco e saquinhos para coleta de fezes também.
12: O mapeamento servirá de base para a criação de um manual de boas práticas do segmento. O prazo para participar vai até amanhã, 10 de julho. E o formulário pode ser acessado na página do Ministério do Turismo na internet, no endereço gov.br/turismo. Reportagem Natália Koslick.
1: Um voo cancelado, bagagem danificada ou extraviada, mudança de horários pela companhia aérea.
0: O passageiro que vive essas situações tem um canal para registrar e tentar resolver a queixa.
1: É o ANAC Passageiro.
15: As viagens de avião fazem parte da rotina do empresário gaúcho Renato Correa, que a cada dia da semana está em uma cidade diferente por causa dos compromissos profissionais. Com a vida na ponte aérea, difícil não se deparar com problemas.
16: De uma forma ou outra, a gente acaba tendo problema com voo atrasado, voo cancelado, questões climáticas que acabam influenciando na nossa dinâmica e na nossa agenda diária. Problemas eu tive são vários repetitivos que são de perda de conexão por questão de atraso.
15: Passageiros que enfrentarem problemas com companhias aéreas podem registrar reclamações por meio da plataforma ANAC Passageiro. O acesso é gratuito e pode ser feito por qualquer cidadão com uma conta gov.br nível prata ou ouro. Após o registro, a manifestação é encaminhada à companhia aérea responsável, que deve responder em até 10 dias corridos. O superintendente de acompanhamento de serviços aéreos da Agência Nacional de Aviação Civil, ANAC, Adriano Miranda, destaca os tipos de registros que a plataforma tem recebido.
17: O principal problema mais reclamado são alterações ou cancelamentos pela própria empresa aérea antes da viagem, né? Então, o passageiro é comunicado ali que seu voo foi alterado, que seu voo foi cancelado, né? Em segundo lugar, o atraso ou cancelamento na data da viagem, aquela situação contingencial. O terceiro ponto mais reclamado é bagagem, por exemplo, bagagem danificada, bagagem extraviada.
15: Durante o atendimento, passageiro e a empresa podem trocar informações diretamente pela plataforma até a conclusão da solicitação. O usuário pode ainda consultar dados sobre o volume de reclamações, os principais assuntos registrados e o índice de atendimento das companhias aéreas. O acesso à plataforma é feito pelo site anac.gov.br ou pelo gov.br/anac, clicando em passageiro. Reportagem Graziele Bezerra.
0: Estão abertas até 3 de agosto as inscrições para a chamada Universal 2026, que vai financiar projetos de pesquisas científicas, tecnológicas e de inovação desenvolvidas por instituições brasileiras.
1: Pelo menos 30% dos recursos serão destinados a instituições de pesquisa das regiões Norte, Nordeste e Centro-Oeste.
0: O resultado final está previsto para 4 de dezembro.
1: As propostas devem ser submetidas exclusivamente pela internet por meio do formulário disponível no site carloschagas.cnpq.br.
0: essas foram as notícias do governo federal.
1: Fique agora com as notícias do Poder Judiciário e do Congresso Nacional. Boa noite.
0: Boa noite, até amanhã.
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20: Inquérito do Banco Master. STF autoriza busca e apreensão contra Thiago Miranda.
21: STJ entende que plano de saúde deve cobrir cirurgia de feminização facial em mulheres trans.
20: Justiça determina que o SUS forneça sonda Bottom para alimentação de pacientes pediátricos em Uberlândia, Minas Gerais.
21: Boa noite, eu sou Marcela Luiza.
20: E eu sou Walter Lima.
21: Supremo Tribunal Federal autoriza busca e apreensão contra Thiago Miranda após pedido da Polícia Federal.
20: A decisão é do ministro André Mendonça, relator do inquérito sobre o Banco Master no STF. Marta Ferreira.
22: Thiago Miranda é dono de uma agência de publicidade que mantinha relação com o ex-banqueiro Daniel Vorcaro, dono do Master, e teria atuado em uma ação coordenada de influenciadores nas redes sociais para atacar a credibilidade do Banco Central. De acordo com a Polícia Federal, os ataques se deram após o Banco Central negar a compra do Master pelo Banco de Brasília e liquidar o Banco de Vorcaro.
23: As investigações apuram ainda a atuação de possível organização criminosa dedicada à intimidação de jornalistas, ao monitoramento ilícito de pessoas ligadas a autoridades públicas, à obtenção indevida de informações sigilosas e à adoção de medidas destinadas a interferir em investigações criminais.
22: Na decisão, Mendonça afirmou que os elementos analisados apontam que Thiago Miranda desempenhava papel central nessas iniciativas, sendo o principal responsável por realizar pesquisas e levantamentos acerca da vida privada da jornalista em questão. Ainda de acordo com as conversas analisadas, Thiago Miranda costumava informar o andamento das buscas, relatar sobre a análise de processos judiciais antigos e coordenar a mobilização de equipe dedicada a localizar informações que pudessem ser consideradas sensíveis ou comprometedoras para a jornalista.
21: Plano de saúde deve custear cirurgias em mulheres trans para dar aos traços faciais a aparência feminina.
20: Para o STJ, esses procedimentos não se enquadram nas exceções previstas na lei que regulamenta os planos de saúde. Fátima Uchoa.
24: A decisão da terceira turma do STJ manteve a determinação para que uma operadora de plano de saúde autorizasse a cirurgia de feminização facial no processo transexualizador, como reconstrução craniana e rinoplastia reparadora de uma beneficiária que já havia feito procedimento de redesignação sexual. Segundo a relatora ministra Nancy Andrighi, os procedimentos foram indicados pelo médico da paciente e não incluiriam tratamento experimental nem teriam caráter estético, sendo imprescindíveis para adequar a identidade de gênero da paciente e preservar o bem-estar psicológico dela.
21: Agente de aeroporto de Confins, em Minas Gerais, tem jornada de trabalho equiparada à de colegas da Pampulha.
20: A decisão é do Tribunal Superior do Trabalho, Marla Lacerda.
25: Uma empresa de serviços aeroportuários vai ter de pagar horas extras a uma agente de proteção do aeroporto de Confins. A trabalhadora cumpria jornada de 42 horas semanais, enquanto colegas de função no aeroporto da Pampulha, de menor movimento, trabalhavam 36 horas por semana. Para o TST, a diferenciação da jornada com a mesma remuneração diz respeito ao princípio da isonomia.
21: Justiça determina que o SUS forneça sonda Bottom para alimentação de pacientes pediátricos em Uberlândia, Minas Gerais.
20: Esse tipo de sonda é um dispositivo de silicone que fica na região do abdômen do paciente e diminui os casos de refluxo. Vanessa Pereira.
26: A ação teve início após o MPF receber reclamações de famílias que enfrentavam dificuldades para conseguir a sonda Bottom no SUS. Agora, segundo a decisão, a União tem até 6 meses para incluir o equipamento no sistema de gerenciamento do SUS. Já o governo de Minas Gerais e o município de Uberlândia devem garantir o fornecimento das sondas Bottom para os pacientes pediátricos.
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21: Uma boa noite.
20: E até amanhã.
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3: Eu sou Paula Groba.
4: E eu sou Humberto Pinheiro.
3: E estes são os destaques de hoje do Jornal do Senado, que começa agora.
4: Senado aprova a MP que destina recursos das BETs à Polícia Federal.
3: Comissão aprova mais proteção a pessoas com deficiência vítimas de crimes.
4: Avança projeto que pune empresas de telemarketing por ligações indesejadas.
3: Boa noite.
4: Boa noite.
3: Parte do dinheiro arrecadado pelas casas de apostas esportivas poderá ser usado no combate ao crime organizado.
4: O Senado aprovou uma medida provisória que destina um percentual do lucro das bets ao fundo da Polícia Federal. Agora, o texto segue para a sanção presidencial. Repórter Douglas Castilho.
5: Após o pagamento dos impostos devidos e dos prêmios das apostas, as operadoras das bets deverão destinar 3% do valor obtido a esse fundo. Porém, esse índice só será devido a partir de 2028, passando por uma transição anual gradual de 1%. O senador Isalci Lucas, do PL do Distrito Federal, argumentou que o direcionamento do montante serve como um mal menor diante dos efeitos negativos das bets.
6: O ideal é que não tivesse bets, porque por mais maior percentual, não vale a pena. Realmente, o estrago com relação às bets é muito grande. Então, agora, é óbvio, como existe, está regulamentado, é muito importante destinar realmente parte desse recurso para saúde, também para segurança, para todas essas áreas, exatamente, porque qualquer percentual não recupera o que se vai gastar com a saúde com relação a isso.
5: A verba será obrigatoriamente utilizada na modernização de equipamentos da Polícia Federal, no pagamento por horas e atividades extraordinárias e no custeio de planos de saúde da corporação. Além disso, o Ministério da Justiça e Segurança Pública poderá estender a cobertura dessas despesas médicas também para os agentes da Polícia Rodoviária Federal e da Polícia Penal Federal. O texto agora vai à sanção presidencial.
3: E avançou no Senado o projeto que autoriza a Agência Nacional do Petróleo a acessar dados fiscais de distribuidores e revendedores de combustíveis.
4: A medida visa combater a adulteração desses produtos. Repórter César Mendes.
7: O objetivo da proposta, já aprovada na Câmara dos Deputados, é melhorar a fiscalização, condicionando as concessões de atividades regulamentadas pela ANP à autorização prévia para que a agência acesse os dados fiscais das empresas do setor. Quem já possui a outorga de funcionamento terá que providenciar essa autorização para continuar atuando. Relator da matéria, o senador Dr. Irã, do Progressistas de Roraima, destacou que a medida vai facilitar a detecção de adulterações, assegurando maior integridade no mercado de combustíveis.
8: Empresas que adulteram combustíveis garantem ilicitamente a redução de seus custos de produção e passam a ter vantagem competitiva em relação às que atuam honestamente.
7: O texto determina que a ANP assuma os custos do acesso aos dados das empresas sem ônus para o fisco e seguiu para a análise da Comissão de Infraestrutura.
3: Uma subcomissão do Senado aprovou o relatório de diligência externa em Boa Vista, Roraima, em maio de 2026, que verificou a situação em que vive o povo Yanomami.
4: O documento traz um diagnóstico sobre a saúde, a segurança e a governança na região e aponta que, apesar de avanços na repressão ao garimpo ilegal, o território ainda enfrenta graves gargalos logísticos e estruturais. Repórter Bruno Lourenço.
27: Relatório aprovado pela subcomissão do Senado, que acompanha a situação de perto, revela que a quase totalidade do atendimento de saúde na região ainda depende exclusivamente de aviões e helicópteros, o que encarece e dificulta as ações de socorro. A presidente do colegiado, senadora Damares Alves, do Republicanos do Distrito Federal, defendeu uma ação conjunta de entidades brasileiras e internacionais, principalmente no combate ao garimpo ilegal, para assegurar direitos das populações indígenas.
28: Capaz de consolidar os avanços obtidos com a desintrusão e fortalecer de forma duradoura as políticas públicas voltadas à proteção e à garantia dos direitos dos povos Yanomami e Yekuana.
27: A subcomissão formalizou uma série de pedidos de providências a ministérios e propôs um pacote legislativo focado no agravamento de penas para crimes ambientais em terras indígenas, adaptação de prazos processuais para áreas remotas, fortalecimento da FUNAI, integração de políticas sociais e adaptação do acesso a benefícios sociais.
3: E a Comissão de Direitos Humanos aprovou um projeto que aumenta a proteção para pessoas com deficiência vítimas de crimes. A proposta torna esse tipo de crime uma circunstância
24: agravante, com penas maiores para quem se aproveita da vulnerabilidade da vítima.
9: Hoje, o aumento de pena previsto na legislação está ligado a agressões ocorridas em escolas. O relatório lido pelo senador Paulo Paim, do PT do Rio Grande do Sul, amplia essa proteção em casos de lesão corporal e reforça a punição também em outros locais. Agora, o projeto segue para análise da Comissão de Constituição e Justiça.
24: Ligações indesejadas de telemarketing e as cobranças feitas para quem nem é devedor podem estar com os dias contados. A Comissão de Fiscalização e Controle aprovou em decisão terminativa um projeto que obriga as empresas a identificarem claramente o número das chamadas e a respeitarem o pedido de bloqueio feito pelo consumidor.
9: O texto também cria um cadastro para evitar fraudes e ligações repetidas para pessoas que não têm relação com a dívida. Quem descumprir as regras poderá pagar multa de até R$50 mil. A proposta segue para análise da Câmara dos Deputados. O relator da proposta, senador Laércio Oliveira, do PP de Sergipe, afirmou que o objetivo é combater práticas abusivas de telemarketing sem impedir a realização de cobranças legítimas.
10: E esse projeto enfrenta um problema que é meu, que é seu, é de todo mundo, que é exatamente a perturbação de redes de telefonia que liga para a gente com ligações indesejadas, com ligações desagradáveis, oferecendo produto, buscando cobrar alguma coisa que a gente não tem nada a ver com o assunto, importunando a nossa rotina, o nosso bem-estar, o nosso conforto, e a gente precisa dar um basta nisso.
24: E a presidência da República vetou parcialmente o projeto que mudava o símbolo de acessibilidade no Brasil. Com o veto, o símbolo vai continuar sendo uma pessoa em cadeira de rodas.
9: A intenção da mudança era incluir outros tipos de deficiência. Os detalhes com o repórter Márcio Maturana.
11: O governo argumentou que mudar o símbolo já muito conhecido por uma imagem criada em 2015 pelas Nações Unidas poderia criar barreiras adicionais a quem se pretendia beneficiar e que a mudança não teve participação das organizações representativas das pessoas com deficiência. A senadora Mara Gabrilli, do PSD de São Paulo, explicou que a intenção da mudança era incluir outros tipos de deficiência.
12: É como dizer para a sociedade, a acessibilidade vai além da mobilidade. É sobre garantir mais autonomia e respeito para todas as pessoas com deficiência.
11: Outros trechos do projeto, como a ampliação dos locais obrigatórios para sinalização, foram mantidos e transformados na Lei 15.459. Agora, o veto parcial precisa ser analisado pelo Congresso Nacional, podendo ser mantido ou derrubado.
24: O programa Jovem Senador já definiu os 27 estudantes que vão participar da Semana de Vivência Legislativa em agosto no Congresso Nacional.
9: A última vaga ficou com um aluno do Distrito Federal, vencedor da etapa local, com uma redação sobre democracia nas redes sociais. Repórter Henrique Nascimento.
13: Os 27 estudantes foram selecionados para o Jovem Senador 2026, programa que permite aos alunos conhecer de perto o funcionamento do Congresso Nacional. A última vaga ficou com Caleb Gomes, do Centro de Ensino Médio de Taguatinga Norte, no Distrito Federal. O tema da redação deste ano foi Democracia nas Redes Sociais, como construir um debate saudável.
14: Assim que saiu o tema, eu já comecei a pensar em várias coisas. Eu sei que o raciocínio ele foi vindo ao longo do processo de criação da redação, eu tentei ser o mais verdadeiro possível sobre a minha opinião.
13: Durante a Semana de Vivência Legislativa, os jovens senadores vão ocupar cadeiras no plenário e nas comissões e apresentar propostas que podem virar projetos de lei. O senador Paulo Paim, do PT do Rio Grande do Sul, destacou a importância da participação dos jovens.
15: Agir hoje na esperança de que as iniciativas atuais nos assegurem um futuro melhor é missão de todos nós, não importa a idade. Que ela se traduza em entusiasmo e paixão pelo trabalho legislativo.
13: Ao longo de 14 edições, o jovem senador já mobilizou mais de 2 milhões de estudantes.
9: Com edição de Paula Groba e trabalhos técnicos de Eliseu Caires, o Jornal do Senado fica por aqui. Acompanhe agora as notícias da Câmara dos Deputados. Boa noite.
24: Boa noite e até amanhã.
16: Jornal Câmara dos Deputados. Comissão da Câmara proíbe aposentadoria como punição a magistrados.
17: Plenário torna permanente incentivo fiscal para empresas de reciclagem.
16: Parlamentares defendem propostas em defesa de segmentos vulneráveis.
0: Boa noite. O projeto de Maurício do Vôlei do PL de Minas Gerais promete fortalecer mecanismos de combate ao abandono afetivo e material de crianças e adolescentes. O texto amplia os deveres dos pais e responsáveis quanto ao cuidado, à convivência familiar e à assistência emocional.
1: Maurício do Vôlei explica que o projeto cria medidas de proteção como acompanhamento psicossocial, mediação familiar e orientação aos responsáveis. Para ele, a iniciativa garante o desenvolvimento saudável de crianças e adolescentes.
0: Rubens Ottoni, do PT de Goiás, é relator de proposta que obriga companhias aéreas a transportar gratuitamente equipamentos usados por pessoas com deficiência. Ele explica que o projeto determina que cadeiras de rodas, próteses e outros itens essenciais sigam preferencialmente na cabine.
1: Rubens Ottoni aponta que, quando o transporte na cabine não for possível, os equipamentos deverão seguir no compartimento de carga, com prioridade, identificação e proteção adequada. O parlamentar alerta que a medida também prevê indenização imediata em caso de dano ou extravio.
0: Alencar Santana, do PT de São Paulo, defende a urgência de projeto que inclui a misoginia no Código Penal, criminalizando injúrias e agressões motivadas pelo preconceito contra as mulheres. Ele assinala que o parlamento precisa dar uma resposta diante do avanço dos índices de feminicídio no país.
1: Alencar Santana ressalta que a matéria já pode ser votada no plenário. Ele defende a punição rigorosa contra qualquer tipo de discriminação ou violência de gênero. O legislador acredita que a tipificação legal assegura a proteção integral e o respeito aos direitos das cidadãs brasileiras.
18: Justiça.
0: Avança na Câmara a proposta que proíbe a aposentadoria compulsória de juiz como forma de punição. A repórter Paula Bittar acompanhou a votação.
20: A Comissão de Constituição e Justiça da Câmara aprovou uma proposta que acaba com a chamada aposentadoria compulsória de membros do Poder Judiciário como forma de punição. A proposta mantém a previsão de que o ato de remoção ou de disponibilidade do magistrado por interesse público deverá ser fundado em decisão por voto da maioria absoluta do respectivo tribunal ou do Conselho Nacional de Justiça. Mas acrescenta que a suspensão poderá ser de até 90 dias e a disponibilidade poderá ser de até 2 anos. Ainda de acordo com o texto, concluído o processo administrativo disciplinar, o Tribunal ou o Conselho Nacional de Justiça, quando couber a pena de perda do cargo em decisão por voto de 2/3 de seus membros, deverá representar ao Ministério Público no prazo de 30 dias para propor a ação judicial. Nesse caso, o magistrado deve ser afastado das funções com vencimentos proporcionais até o trânsito em julgado da sentença. Se a decisão for pelo arquivamento da representação ou se a ação judicial for julgada improcedente em decisão definitiva, o magistrado retorna às suas funções com o pagamento da diferença das verbas remuneratórias e a contagem do tempo de serviço para todos os fins. O Ministério Público deve se pronunciar sobre a representação no prazo de 90 dias. O relator na comissão, deputado Helder Salomão, do PT do Espírito Santo, elogiou a iniciativa da proposta.
21: A sociedade brasileira há muito reivindica o fim desse privilégio que hoje nós conhecemos como aposentadoria compulsória, que ao invés de ser um castigo, como deveria ser, ou uma punição, melhor dizendo, acaba sendo um prêmio para quem pratica ilícitos e crimes no exercício da magistratura.
20: A deputada Bia Kicis, do PL do Distrito Federal, compartilhou dessa opinião.
22: Você premiar alguém que abusou do cargo, que cometeu crimes e que é afastado, aposentado compulsoriamente com a sua remuneração integral. Isso é um tapa na cara do brasileiro.
20: A proposta que acaba com a chamada aposentadoria compulsória de membros do Poder Judiciário como forma de punição ainda precisa ser analisada por uma comissão especial que deverá ser criada para esse fim e depois segue para a apreciação do plenário, onde precisará ser votada em 2 turnos. Da Rádio Câmara, de Brasília, Paula Bittar.
18: Trabalho.
1: Pastor Sargento Isidório do Avante da Bahia defende a aprovação pelo Senado do projeto que institui a escala de trabalho 5x2. Segundo ele, a medida garante mais qualidade de vida aos trabalhadores, permitindo mais convivência familiar e tempo para cuidar da saúde.
0: Pastor Sargento Isidório também cobra a aprovação da proposta que trata dos direitos dos agentes comunitários de saúde e de combate às endemias. Ele afirma que a matéria representa uma medida de justiça para a categoria, destacando a mobilização dos profissionais em defesa da pauta.
1: Júnior Amaral, do PL de Minas Gerais, critica projeto da Prefeitura de Itajubá, que cria regras locais para o transporte por aplicativo no município. O deputado afirma que a proposta gerou mobilização de trabalhadores por prever punições e exigências que podem dificultar a atividade.
0: Júnior Amaral argumenta que a prefeitura extrapola sua competência ao tentar regulamentar pontos que seriam de responsabilidade do Legislativo Federal. O parlamentar sustenta que as regras podem afetar a renda de motoristas e entregadores que dependem dos aplicativos para trabalhar.
2: Desenvolvimento Regional.
1: Hildo Rocha, do MDB do Maranhão, cobra a votação de PEC que inclui entidades municipais entre os legitimados para propor ações diretas de inconstitucionalidade. Ele argumenta que a medida corrige uma distorção ao garantir a municípios prerrogativas já asseguradas a estados e à União.
0: Hildo Rocha critica a resistência de líderes partidários à votação da proposta. O parlamentar sustenta que entidades como a Confederação Nacional de Municípios e a Frente Nacional de Prefeitos devem ter legitimidade para representar os interesses das cidades perante o STF.
1: Paulo Guedes, do PT, agradece ao governo federal pelos investimentos destinados ao norte de Minas Gerais. O congressista destaca a renovação da frota do SAMU, a destinação de recursos para hospitais e a construção de novas unidades de saúde.
0: Paulo Guedes também menciona ações voltadas aos pequenos municípios, como construção de creches, entrega de equipamentos de saúde e melhorias da infraestrutura. Segundo ele, os investimentos devem impulsionar o desenvolvimento econômico e a geração de empregos.
2: Votação.
1: A Câmara aprovou o fim da cobrança por consumo mínimo de água e esgoto. A repórter Daniela Lessa explica como deve funcionar o sistema de cobrança.
5: O plenário da Câmara dos Deputados aprovou o projeto que acaba com a cobrança de consumo mínimo nos serviços de abastecimento de água e esgoto. O projeto foi apresentado pelo deputado Carlos Jordi, do PL do Rio de Janeiro, e altera a lei do marco legal do saneamento básico. Pelo texto aprovado, a tarifa de água passará a ser formada por duas partes. A primeira será uma parcela fixa, chamada de tarifa básica, para remunerar a oferta e a manutenção do serviço. A segunda parte será uma parcela variável, calculada conforme o volume efetivamente consumido. Na prática, a proposta impede que o consumidor pague por um volume mínimo de água que não usou. A mesma lógica valerá para o esgoto sanitário. Relator da proposta, o deputado Kim Kataguiri, do Missão de São Paulo, deu exemplo de como a proposta irá funcionar na prática.
6: Que é como se você entrasse no bar e aí tivesse R$50 de consumação. O cara que consumiu paga 50, o cara que não consumiu paga 50 também. É assim que funciona hoje a tarifa de água. O que a gente quer fazer é o seguinte: bom, você que não consumiu nada, você vai pagar ali pela cadeira que você sentou, pelo garçom que te deu oi, então você vai pagar R$15. Aí o cara que consumiu vai pagar os R$15 mais aquilo que ele consumiu. Basicamente a gente está mudando a estrutura para dar mais justiça para as tarifas, principalmente para aquele consumidor que acaba pagando pelo consumo dos outros.
5: O relator disse também que os serviços de saneamento têm custos fixos importantes, como manutenção de redes e estações de tratamento. Por isso, o texto aprovado não elimina toda a cobrança fixa. Favorável ao projeto, o deputado Tarcísio Mota, do PSOL do Rio de Janeiro, defendeu também que essa tarifa básica não seja elevada, considerando que o acesso à água é um direito básico das pessoas.
8: Mas esse projeto vai no caminho correto de garantir à população que ela não continue a pagar essa tarifa mínima que ele vai pagar independente de quanto consumiu. Contudo, é preciso colocar uma trava para que a parte fixa não supere e não seja muito grande, onerando ainda mais o consumidor final, porque água é direito, água é vida, água não é mercadoria.
5: O projeto que acaba com a cobrança de consumo mínimo nos serviços de água e esgoto agora será analisado no Senado. Da Rádio Câmara de Brasília, Daniele Lessa.
2: Transportes.
0: Josivaldo JP, do União do Maranhão, apresentou projeto que obriga órgãos de trânsito a disponibilizar medidores de glicose em operações de fiscalização. Ele explica que alterações no nível de açúcar no sangue podem causar sintomas confundidos com embriaguez, levando a abordagens inadequadas.
1: Josivaldo JP ressalta que o teste só poderá ser realizado com consentimento do condutor. Ele acrescenta que o projeto prevê treinamento para que agentes identifiquem sinais de alteração glicêmica, acionando atendimento médico quando houver risco à saúde.
2: Consumidor.
0: Caroline de Tony, do PL de Santa Catarina, apresentou o projeto que inclui os gastos com vacinas entre as despesas dedutíveis do imposto de renda da pessoa física. De acordo com a deputada, a medida amplia o benefício já concedido a outras despesas médicas.
1: Caroline de Tony argumenta que a proposta incentiva a prevenção de doenças. Ela acredita que o projeto promove justiça fiscal e contribui para a redução dos custos do poder público com tratamentos que poderiam ser evitados por meio da vacinação.
2: Saúde.
0: Comissão de Saúde aprova projeto que proíbe a venda e o uso do chumbinho no Brasil. A repórter Sofia Peçanha tem mais detalhes.
4: A Comissão de Saúde aprovou o projeto que proíbe desde a venda até a utilização do chumbinho em todo o país. A proposta altera a Lei de Crimes Ambientais, com o objetivo de proibir o uso da substância tóxica como método de controle de pragas em áreas urbanas e rurais. Pelo texto, fica proibido em todo o território nacional o porte, a venda, a fabricação e a utilização para qualquer finalidade do chumbinho. Além disso, a proposta garante a segurança da população, a proteção do meio ambiente e a preservação da vida animal, refletindo um compromisso com a saúde pública e a sustentabilidade ambiental. O projeto sugere que os poderes públicos federal, estaduais, distritais e municipais aprimorem a fiscalização e desenvolvam políticas de conscientização, como explicou o deputado Clodoaldo Magalhães, do PV de Pernambuco, relator na comissão.
7: Fortalecer também com campanhas de conscientização para que a população, a sociedade como um todo, tenha consciência dos perigos e dos riscos do envenenamento humano, animal e também da contaminação dos mananciais através desse produto que é tão nocivo à saúde humana, animal e ambiental.
4: A substância tóxica aldicarb, conhecida popularmente como chumbinho, é extremamente tóxica e perigosa para a saúde humana. A ingestão acidental, mesmo em pequenas quantidades, pode levar a envenenamentos graves e fatais. Por isso, o deputado Marcelo Queiroz, do PSDB do Rio de Janeiro, autor do projeto, ressaltou no texto que a medida se faz necessária devido aos graves riscos que o uso indiscriminado desse produto representa para a saúde pública, o meio ambiente e os animais domésticos e selvagens. Em caso de descumprimento da lei, a proibição poderá ser de multa em, no mínimo, 5 salários mínimos, além das demais penalidades previstas em lei. Agora, o projeto que proíbe desde a venda até a utilização do chumbinho em todo o país segue para análise na Comissão de Constituição e Justiça. Da Rádio Câmara de Brasília, Sofia Peçanha.
2: Cultura.
1: Inácio Arruda, do PCdoB do Ceará, defende a regulamentação das plataformas de streaming para garantir mais proteção ao setor audiovisual. Ele afirma que a medida é necessária para fortalecer a produção nacional, ampliar a geração de empregos e valorizar a cultura brasileira.
0: O parlamentar acredita que a legislação precisa acompanhar as mudanças do mercado, hoje dominado pelos serviços de streaming. Para Inácio Arruda, a regulamentação deve assegurar regras para o setor e preservar o espaço da produção audiovisual do país.
2: Meio ambiente.
1: O plenário da Câmara aprovou um projeto que aumenta e torna permanente incentivo fiscal para empresas de reciclagem. O repórter Antônio Vital acompanhou a votação.
18: O plenário da Câmara aprovou o projeto que torna permanente e aumenta os incentivos fiscais para indústrias de reciclagem. O projeto altera uma lei de 2021 que autoriza empresas do setor tributadas com base no lucro real a abaterem 1% do imposto devido em troca de investimentos em projetos que estimulem a cadeia produtiva na reciclagem. Esse incentivo fiscal tem validade de apenas 5 anos, ou seja, termina em 2026. O projeto aprovado torna o incentivo fiscal permanente, sem prazo para acabar. Além disso, aumenta de 1% para 5% o limite de dedução do imposto de renda para as empresas do setor. O relator, o deputado Arnaldo Jardim, do Cidadania de São Paulo, acatou parcialmente sugestão do PT e definiu que o incentivo fiscal vai depender da previsão orçamentária. O líder do governo na Câmara, deputado Paulo Pimenta, do PT do Rio Grande do Sul, queria que o valor máximo do incentivo fosse definido anualmente pelo Poder Executivo, o que não foi aceito pelo relator. Para o relator, Arnaldo Jardim, aumentar o incentivo fiscal para as empresas de reciclagem pode estimular mais investimentos.
19: Hoje ainda nós temos a triste realidade de ter no Brasil uma coleta absolutamente, muitas vezes, desumana e temos, por outro lado, uma grande presença ainda de lixões no nosso país. Portanto, é o que recomenda fomentar a reutilização, o tratamento e a reciclagem de resíduos sólidos até em sintonia com o direito ao meio ambiente equilibrado.
18: Em 2024, cerca de 7 milhões de toneladas de resíduos secos foram destinados à reciclagem no Brasil, o que representa menos de 9% dos resíduos gerados, segundo a Associação Brasileira de Resíduos e Meio Ambiente. O relator defendeu o aumento do incentivo como maneira de aproximar a indústria de reciclagem dos benefícios já recebidos por outros setores da economia, como o da cultura e esporte, que permitem dedução de até 4% do imposto devido. Foi o que disse também o deputado Carlos Gomes, do Republicanos do Rio Grande do Sul, ex-catador e autor do projeto que deu origem à lei de incentivo à reciclagem.
3: Justiça e paridade. As três leis de incentivos do país, que é a Rouanet, cultura, ao esporte e agora da reciclagem, fazendo justiça a esses mais de 1 milhão de trabalhadores que todos os dias estão dentro de um galpão, colocando a mão em resíduos que quase ninguém quer triar e poder assim ter recursos para mudar a realidade do seu trabalho, aumentar a renda, fazer a economia circular, prosperar nesse país.
18: O projeto que torna permanente e aumenta os incentivos fiscais para a indústria de reciclagem seguiu para análise do Senado. Da Rádio Câmara de Brasília, Antônio Vital.
2: Segurança Pública.
0: Sargento Faur, do PL, defende a ampliação do policiamento nas rodovias e divisas do Paraná para impedir a entrada de criminosos e o tráfico de drogas no estado. Ele afirma que é preciso aumentar o efetivo da Polícia Militar diante da defasagem de servidores nas ruas.
1: Para Sargento Faur, a redução do

0: importados mais modernos e adequados às suas atividades. O projeto mantém ainda exigências de registro, comprovação funcional, rastreabilidade e fiscalização do armamento pelos órgãos competentes.
1: Adilson Barroso é um dos autores de PEC que admite, em caráter excepcional, a redução da maioridade penal para casos de crimes hediondos e de crueldade extrema contra pessoas e animais. Ele aponta que a responsabilização depende de avaliação individualizada.
0: Para Adilson Barroso, a medida busca dar resposta mais efetiva a crimes como estupro, latrocínio, tortura e homicídio. O parlamentar garante que a PEC mantém o respeito ao devido processo legal, a ampla defesa e a condição de pessoa em desenvolvimento.
1: Felipe Beccari, do Podemos de São Paulo, é um dos autores do projeto que cria o crime para quem organiza e transmite práticas de maus tratos a animais por meio de comunidades virtuais. A proposta também pune quem financia ou incentiva esse tipo de conteúdo na internet.
0: Felipe Beccari entende que a medida busca combater grupos que divulgam atos de crueldade contra animais, inclusive mediante pagamento. O texto prevê ainda penas maiores nos casos em que houver lucro com a prática ou morte do animal divulgada em redes sociais.
1: Paulinho da Força, do Solidariedade de São Paulo, é autor de projeto que aumenta a pena para furtos e roubos cometidos por criminosos que se passam por prestadores de serviço ou utilizam falsa identificação profissional.
0: O deputado explica que a pena para furto qualificado passaria a variar de 4 a 10 anos de prisão e a de roubo qualificado de 8 a 14 anos. Paulinho da Força afirma que a ideia é proteger a confiança da população em profissionais legítimos e reforçar a segurança pública.
1: Termina agora o Jornal Câmara dos Deputados, produzido pela Rádio Câmara, com trabalhos técnicos de Everson Urani e apresentação de José Carlos Andrade e Márcio Aquilissardi. Uma boa noite para você.
0: Uma ótima noite. A Voz do Brasil volta amanhã.
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0: 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Mix 10 em ponto, ótima noite pra você de quinta-feira, tudo certo por aí? A partir de agora o baú da Mix tá no ar, o relógio volta no tempo e a cada música traz de volta uma lembrança, né? Até aquele que marcou um grande amor, uma viagem inesquecível, os amigos, aquela pista de dança e momentos que continuam vivos na memória. Se liga aí que no baú desta quinta tem pra você o kit mix com copo e squeeze. Pra você que é fã do melhor mix do Brasil, só mandar o seu nome completo usando a hashtag kit mix pro nosso WhatsApp, 11983408000. Aerosmith pra começar.
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0: Mix American Idiot. O grande sucesso que marcou o retorno da banda em 2004. A música é uma crítica à influência, né?
1: Da mídia e do clima da época, e acabou se tornando um dos maiores hinos do rock dos anos 2000. Clássicos que nunca perdem a força aqui no Baú da Mix. Será que essa letra continua atual? Pode acreditar que sim, mais do que nunca. 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

0: 46, você ouviu aqui no Baú da Mix esse som do Queen, Bohemian Rhapsody. É o Baú da Mix rolando na sua noite de quinta-feira e tem presente pra você daqui a pouquinho, viu? 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É só mandar sua inscrição pelo WhatsApp da Mix no 11983408000 usando a hashtag kit mix que você já concorre, combinado? O baú não acabou não, continua e agora tá chegando Paralamas do Sucesso.
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1: Mix 11 em ponto, fechando aqui mais uma edição do Baú da Mix com a Kate Bush com Running Up That Hill. Valeu todo mundo que participou. Vamos liberar para você aquele kit mix com copo e squeeze. Quem tá levando? Parabéns para você, Andréia Cardoso. Final do fone 2202. Aí, Andréia, se deu bem, parabéns. Aguarde que a equipe da Mix vai entrar em contato com você. Acabou aqui, ó.
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0: Mix 11.5 tá no ar, o Mix Acústico. Swedish House é a máfia pra começar.
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1: Mix 11:23, fechando o Mix Acústico com Maroon 5, She Will Be Loved. Valeu todo mundo que ouviu, todo mundo que participou aqui do Mix Acústico. Amanhã cedinho tem mais na Mix.
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Mix 11:43, Snoop Dogg Beautiful aqui no, na programação da Mix. Se liga aí, deixa eu dar um recado pra você, que meia-noite vai começar o No Break. Você tá ligado, ligada, são 2 horas de música direto, né? Então não vai perder, não.

0: Mix, faltando 2 minutos pra meia-noite, o Drake Hotline Bling, depois do intervalo, vai rolar aqui na Mix No Break, são 2 horas de música direto, não vai perder, hein? Eu volto já já.
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4: Mix meia-noite virou o dia e a trilha sonora da sua madrugada tá no ar. Seja pra quem tá trabalhando, pegando a estrada, vencendo a insônia ou simplesmente curtindo o silêncio da noite, né? Agora são 2 horas de música direto aqui pela rede Mix de rádio pra todo o país. E a gente vai decolar com a Dua Lipa, Levitating.
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Mix 6:22, Cia e Shampoo, Tip Thrills aqui no No Break, 2 horas de música sem intervalo. Essa foi a Cia com o Shampoo, né? Essa música ela quase deixou de fora do álbum dela. No fim, ela resolveu gravá-la, chamou o Shampoo para uma nova versão e o resultado foi um dos maiores sucessos da carreira dela. 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

0: 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Mix Melody 46, Audio Lave, Like a Stone aqui no No Break. 2 horas de música direto, sem nenhum intervalo comercial. Acabou não, continua. Ed Sheeran agora. 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

0: Exato, Ted Swims, Bad Dreams aqui no No Break, 2 horas de música direto, tamo aqui na última hora, vamos tocar pra você ainda The Weeknd, Capital Inicial, Rosalyn, agora tem Major Lazer.
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0: 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Mix 1 e 20, Kenny Somewhere Only We Know aqui no No Break. 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
1: Mix 1 e 43 e a Beyoncé Eagle aqui no No Break. 2 horas de música direto, sem nenhum intervalo comercial. Você pensa que acabou? Que nada, continua.
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0: Aí do White Flag, fechando aqui o No Break.
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0: Olá, Natália, Rio Grande do Norte, bom dia, Brasil, estamos chegando, hoje é sexta-feira, dia 10 de julho de 2026, seja muito bem-vindo à sexta-feira chuvosa, pelo menos durante toda a madrugada, ainda neblina em algum ponto da cidade, com certeza, pelo menos de Parnamirim para cá, tem uma neblinazinha legal e o limpador do carro não para de trabalhar. Mas você vai sair de casa daqui a pouquinho também para a labuta. Seja muito bem-vindo, obrigado pela audiência, pela companhia conosco. A partir de agora até as 8 horas com o nosso Metendo a Colher, o nosso Jornal da Mix com Papinha Metendo a Colher. Seja muito bem-vindo às informações Papinha. Que você precisa ficar por dentro. A gente começa a trazer já nas primeiras horas da manhã de hoje o Aduro Medeiros e ainda da Betânia Bezerra, claro, você do outro lado aí do seu raidinho, você que está com o celular também no YouTube, Mix FM Natal, você que está no rádio 103,9, seja muito bem-vindo com chuva, sem chuva. Ah, hoje é sexta, eu trabalho até hoje, é segunda, estou de férias, e aí são 10 dias que vocês vão ficar longe de mim, vão ficar tudo chorando, com saudade, mas brincadeira. Aí eu acho que eu vou vir trabalhar. Eu também não sei, Tony Lima, viu? Mas eu venho, não vem. Uma enquete. Eu vou tirar férias da TV. Aí eu fico vindo pra Raida ou não? Não. Você responde, não.
1: Não sei.
0: Nem eu. 6h10. Descer daqui a pouquinho. Deixa eu trazer pra você que eu vou trazer uma idosa morreu atropelada. Uma idosa morreu atropelada por uma motocicleta, o cara embriagado, lá na João Medeiros Filho. Falando em idosa, Vini Maria Cabra de entrar no estúdio. É, tem nada a ver. Motociclista morre após ser atingido por ônibus na 226 em Natal. Servidores da saúde, mais uma vez, paralisam suas atividades e fazem aí um protesto ali na governadoria. E a campanha de vacinação antirrábica segue neste sábado em Natal. A gente traz para você os pontos de vacinação, como se deve proceder, o que é que você precisa levar fora o cachorro. A gente traz daqui a pouquinho para você, porque agora eu trago um bom dia. Um golinho para mim, por favor, boy. O bom dia de Duda Medeiros. Bom dia, Duda.
2: Quer botar papinha na boca do neguinho, hein?
0: Não.
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4: Bom dia, Papinha. Bom dia, Betânio. Tony Felipe por aqui. Vini Marinho também dando ar da graça aqui no estúdio da Mix nessa manhã.
0: Vive sem nós, né?
4: Não consegue. Ele fica com saudade. É. E olha só, Papinha. Desejar um bom dia, uma boa sexta-feira para todos nós. Sextou. É. Todo mundo já com o pé no final de semana. Mas antes, vim aqui ficar bem informado com o Jornal da Mix. Hoje, infelizmente, a gente vai falar sobre esses acidentes de trânsito que aconteceram ontem aqui na capital potiguar. Foi um dia cheio de registros de acidentes, infelizmente com vítimas fatais em alguns casos. Então a gente vai falar bastante sobre isso. É claro, também sobre esporte. Temos a primeira classificada então para as semifinais da Copa do Mundo. A França que ontem venceu o Marrocos por 2-0.
0: Jogaço, um primeiro tempo
4: de um Marrocos que conseguiu apresentar perigo, mas nos últimos 45 minutos a França foi lá e marcou 2 golaços. E além disso, ABC com promessa de casa cheia por conta da gratuidade dos ingressos, precisa aí reverter a vantagem do Águia neste domingo, ou seja, fim de semana de muito futebol movimentado, Série D, Copa do Mundo. E além disso, é claro, a gente vai falar também sobre o governo federal que decidiu endurecer as regras sobre as bets aqui no Brasil. Engraçado que proibir ninguém proíbe, né? Tudo isso e muito mais aqui no Jornal da Mix. Que tenhamos todos um dia muito abençoado e produtivo, Papinha.
0: Daqui a pouquinho eu vou chamar Betânia, porque ele vai já entrar no ar na TV, mas você só bota na TV quando terminar o Metendo a Colher. É que você bota na TV, não bota agora não, que ele entra já, é que ele não vai não pra TV, fica com nós aqui. Vini Marinho, saudade meu irmão, bom dia meu querido.
1: Saudade, Ciro, bom dia pra você, bom dia, Duda, bom dia, Betânia, Felipe, Tony por aqui, excelente manhã de sexta-feira, sextou, graças sextou. A Deus. Rapaz, olha, eu vou dizer a você, é uma saudade mesmo, né? A gente faz televisão, pode fazer rádio, pode fazer jornal impresso, pode fazer web, mas rádio tem um negócio que a gente se apaixona, que é complicado, né? É complicado não, é bom demais, muito pelo contrário, é bom demais.
0: Eu digo a você o seguinte, eu vou fazer 38 anos de rádio dia 21 de agosto, 38 anos de rádio, TV, eu tenho 19 anos. Mas diga uma coisa a você. E o Coco continua dizendo, o rádio é muito mais gostoso fazer que televisão. Ah, por que, que você não deixa a televisão? Não tem nada a ver uma coisa com a outra. Estou falando que o rádio é mais gostoso porque você se aproxima. Se aproxima das pessoas. Mas, então, já pode dar o bom dia também. Informalmente, depois você dá sua manchete aí, suas notícias. Mas o rádio é gostoso de se fazer. O rádio aproxima as pessoas, porque na hora que o ouvinte quiser ligar agora e debater com a gente, ele faz isso. Na TV ele não faz. Você entendeu? E no rádio você fica mais livre. Você não tem aquele tempo determinado que tem que fazer o comentário, acabou, porque tem mais outras reportagens para você chamar. Aqui não, aqui se a gente brincar, a gente numa matéria só, a gente passa uma hora conversando, debatendo, não é verdade, Betânia? Betânia já tem quantos anos? 40 de rádio? Não, 40 não. 40 vai fazer eu. Já tem aqui. Hein? 40 você tem aqui.
5: Mais de 40.
0: Mais de 40 só aqui, né Betânia? Mais de 40 anos. E Vini, que faz rádio, aliás, está numa jornada tripla, né, Vini?
1: Exatamente.
0: Televisão agora de 6h30 e vem, termina, vem fazer pra a mix. Aí ele tá fazendo. Eu acho que eu queria ouvir ele que, no lugar do Daniel. A melhor mix do Brasil! É o melhor.
1: É o melhor.
0: O melhor mix do Brasil. E aí depois ainda vai para reportagem de noite. Quer dizer, o salário aqui, 3 meses aqui, ele já triplicou o salário. E tomara que você quintuplique, como é que é?
1: Quintuplique
0: o salário.
1: Amém. Recebo, senhor.
0: Recebe, sim. Grande Vini Marinho. Vai ficar aí.
1: Ei, mas faz o seguinte, ó, você deixa o rádiozinho no 103.9 e deixa a televisão ligada também. Bota lá no YouTube ou então no canal 8. Fique à vontade. Eu quero é ter você comigo e vocês aqui também.
0: Você é um fuleiro,
4: mano. Ele veio aqui pra fazer um mexão
0: da TV. Vai tirar os ouvintes da gente. Tirar os ouvintes da gente, é um filho da mãe, né? Não?
1: Eu vou lá.
0: Abraço, meu irmão. Valeu, bom dia pra você. Um abraço. Deus abençoe, tudo bom. Grande Vini Marinho! Ele volta semana que vem, não. Só quando eu voltar de férias que ele volta. Porque ainda passa mais uma semana lá ainda, né? E eu vou ficar 10 dias fora daqui. Betânio Bezerra, meu irmão, 6h16. Bom dia, Betânio.
5: Olá, bom dia, Papinha. Bom dia, Duda. O Vini que acabou de sair.
0: Vini esqueceu agora a bolsa dele. É de Duda.
5: Pois é. Estamos aí mais uma vez, hoje sexta-feira, sextou, final de semana, mas vamos de informação aqui, temos informação sim, daqui a pouco eu vou chegar com essa, que uma mulher, ela se aproveita da campanha para ajudar a bebê e aplica golpe via Pix, isso aconteceu na Grande Natal. Governo do Rio Grande do Norte diz que Território Seguro causou prejuízo de quase 100 milhões ao crime organizado aqui no estado.
0: Ainda bem ao crime organizado. Eu pensei que o governo ia reclamar que teve prejuízo fazendo as operações. Eu digo, taca a bexiga, meu. Taca a gota um negócio desse. Então, ao crime organizado.
5: Crime organizado.
0: Tudo bem.
5: Território seguro.
0: Aí tá certo.
5: Daqui a pouco eu chego com essa e outras mais aí pra você que nos acompanha aqui no Jornal da Mix. Tô metendo a colher com o papinho.
0: Daqui a pouquinho a gente discute, a gente comenta sobre esse prejuízo aí com a criminalidade de, segundo o governo, operação aí Território Seguro, pelo menos 100 milhões de prejuízo para a criminalidade. Eu só digo uma coisa, vou continuar dizendo, batendo na mesma tecla que eu sou teimoso quando se trata de defender a população de bem, eu sou teimoso. Essas operações deveriam acontecer semanalmente, o ano todo. Para saturar, vou repetir pela enésima vez, uma operação dessa que se entra num bairro, por exemplo, vai entrar em, vamos supor aqui, vamos entrar na zona oeste da capital, vamos entrar num bairro aqui, vamos para a Cidade da Esperança, por exemplo, lá em nós, pronto, Cidade da Esperança, vamos entrar aqui, vamos acabar com a criminalidade, entrou segunda-feira, quando for na quarta-feira, entra de novo. Quando for na sexta, de novo. Aí o cara, e agora? Segunda, de novo. Quando for na segunda semana, os caras não estão mais lá, os vagabundos. Por quê? porque fica imaginando que a polícia pode entrar aqui novamente a qualquer momento. Então, deveria ser assim. Deveria ser assim. Papinha, mas aí o cara sai da Esperança, vai pro Felipe Camarão. Então, vamos lá também. Vai ter que acontecer, vai ter que sair. E de vez em quando chegar naquele bairro que você já passou um mês atrás, dois meses atrás. Agora, a operação é legal? É. Parabéns ao governo do estado, parabéns à Secretaria de Segurança, às forças, à Cúpula de Segurança do Rio Grande e do Norte. É legal? É bacana. É bacana. Mas fazer uma operação dessa e depois deixar para lá e voltar seis meses depois, um ano depois, não adianta. Tem que se fazer. Você vê aí a operação. Segundo aí o governo do estado, aí 100 milhões de reais, não é isso? 100 milhões. Do Guga, 100 milhões de reais em prejuízo para a criminalidade. Você imagina, então, pode entrar, Guga. Você imagina, então se acontecesse esse tipo de operação. Pode entrar, cara. Se entrasse esse tipo de operação, se acontecesse todo. Pode ficar à vontade. Se acontecesse por toda a semana. É, apenas não pode. Pode. Pode. Se quiser, pode. Se quiser, pode. E tem mais. Tem mais. A outra sugestão minha que eu sempre dei. Não pode? Posso sim. Eu tenho o microfone na mão. Claro que eu posso. Eu posso falar como apresentador, como locutor, como comunicador, como cidadão de bem que eu sou, que pago meus impostos. Eu tenho o direito de dar minha opinião, sim. Tenho minha sugestão. Chamem a polícia, os policiais que estão nas ruas da capital e do interior. Eles vão lhe dizer exatamente onde tem aquela mancha criminal. Sabe por quê? Porque são eles que estão no combate, no frente a frente, tá? Ele. E não apenas juntar aí oficiais, todos, capitão, major, tenente, coronel, todos, né? É muito bom, o cara tá lá dentro do gabinete dele. Claro que uns vão pra rua, nem todos, é a minoria, né? Tá dentro do gabinete, mas não vai pra rua pra saber e pra dizer exatamente, pra saber onde é que se tem, onde é que se acontece a criminalidade, essa mancha criminal no nosso estado. É simples. Eu digo de novo, uma casa não se começa pelo telhado. Papai era pedreiro, eu me lembro que ele chamava a sapata. É? A sapata, que é o alicerce da casa, é o alicerce, a sapata. Então eu acho que é viável, seria viável, mas isso ninguém faz, de convocar os policiais que estão nas ruas para dar a sua opinião de onde deve começar. Eu acho que deveria ser assim, mas infelizmente não é. Dá um bom dia para o pessoal que está conosco no chat no YouTube. Muito obrigado. Daqui a pouquinho eu falo em vocês. 6h21. E uma idosa de 72 anos de idade foi morta ontem. Morreu atropelada por uma moto ao atravessar a Avenida João Medeiros Filho, uma das principais da Zona Norte de Natal. A vítima, identificada como Maria das Graças da Silva, 72 anos de idade. O motociclista foi detido após o acidente. Ele foi detido por policiais militares que faziam uma ronda a pé nas proximidades do local. Segundo a polícia militar, o homem, que não teve nome divulgado, não sei porquê, tinha sinais claros de embriaguez. A polícia informou ainda que testemunhas relataram que ele estava em fuga após uma discussão anterior no trânsito. O serviço de atendimento médico de urgência SAMU chegou ao local ainda por volta das 10h40 da manhã, tentou reanimar a vítima, porém sem sucesso. O acidente aconteceu às 10 horas em frente ao Shopping Estação, ali em frente ao onde vai ser inaugurada o SOS Proteção Veicular. Segundo a polícia, há uma faixa de pedestre e também uma passarela perto de onde aconteceu o acidente. A Avenida João Medeiros Filho estava parcialmente interditada por conta do corpo na pista. Até a atualização da matéria, a polícia científica foi acionada para iniciar a investigação no caso e realizar os exames de corpo da vítima. O cidadão ficou na viatura detido. Os policiais que estavam a pé fazendo PPO, né, que chama, que é aquele policiamento a pé, uma dupla na verdade. Os caras seguraram, foram arrochados, seguraram sim o motoqueiro. E ele ainda quis agrediu verbalmente os policiais, porém foi segurado, foi contido, na verdade, pelos policiais e colocado na mala do carro, no camburão da polícia enquanto faziam os procedimentos e chegava aí a perícia técnica, né? A polícia científica, na verdade, antigo ITEP. No local, inclusive, familiar de Dona Maria das Graças, que morava em Macaíba. Chegou ao local, não quis conversar com a imprensa, não conversava. A gente colocou ao vivo ontem o Lucas Nogueira sobre este acidente, mas o cara vinha numa velocidade alta, e você pode dizer, mas ela também atravessou na pista sem ser na faixa de pedestre. Sim, foi. Mas se o cara não tivesse em altíssima velocidade, e eu tenho certeza que ele buzinou, porque os caras de moto não sabem que a moto tem freio. Eles só sabem que tem buzina. Todos, sem exceção, de motos que batem alguém ou que batem num carro, na lateral de um carro, todos têm a certeza que buzinaram mais de 10 metros, 15 metros, mas eles não se ligam de frear. Incrível. Mas é verdade. Presta atenção, vem uma moto aqui, um carro vai passando na pista e o cara começa. Mas ele não freia. Eles não. Eu não sei, eu acho que é o instinto do cara. Tem buzina, mas a buzina não freia a motocicleta. Esses anos todinho que eu estudo comunicação, eu só vi um cara até hoje. Um cara, não foi nem aqui. Foi em São Paulo. Eu vi na reportagem, na Record. O cara, um motociclista. Esse é motociclista, gente. Motoqueiro, qualquer pessoa que pilota uma moto é motoqueiro. Motociclistas são aquelas pessoas que não infringem a lei de trânsito. Aqueles caras que tem uma moto grande. Não? Ah, quer dizer que o cara tem uma moto grande é motociclista. Não, mas aqueles caras, eles andam ao pé da letra, no caso, de ser motociclista, de fazer viagem, de fazer passeio. E eles não infringem, eles não passam sinal vermelho e outras coisas. Então tem essa diferença do motoqueiro e motociclista. Eu só vi um cara, na hora que o carro passou, ele freou a moto de caramba, que diferença. Ele não buzinou, ele freou, tu mostrou isso na reportagem. E ele vinha a seu 80 por hora, 100 por hora. Mas ele freou na hora que o carro atravessou. Se fosse um outro camarada numa moto comum, moto 125, 150 de idade, com certeza o cara tinha batido no carro e tava buzinando o tempo todo, até a batida. É incrível. Eu não sei, eu acho que os caras se esquecem, né? É porque é fácil. Tem o freio no pé, né? No pé direito, e tem o freio na mão, né? Mas os caras não pensam, não, eu não sei se isso... Pode chamar, porque não é instinto, não, Duda. Isso não é instinto, não. Isso é o quê? O cara não se lembrar que se tem o freio. Porque não lembra. Ele não lembra. E eu não estou falando isso, pelo amor de Deus, não me leve a mal, você que tem sua moto, eu não estou falando isso, estou descendo o cacete. Eu estou falando que é o que acontece. Não é instinto, não. É o quê? É uma reação.
4: É um tempo de ação, né? Que a pessoa precisa ter, inclusive, durante ali o processo de autoescola, enfim, né? Que você está se preparando para tirar a sua habilitação. Isso é muito ensinado sobre o tempo de reação que você precisa ter sobre outros veículos, sobre o pedestre, papinha. Não tirando, assim como você disse, a responsabilidade desse motoqueiro, que inclusive tinha sinais de embriaguez.
0: Principalmente por isso.
4: Segundo
0: ele
4: a polícia, segundo as testemunhas.
0: Em alta velocidade,
4: exato.
0: Bêbado.
4: E aí, não tirando a responsabilidade dele, mas também falar, trazer o alerta sobre esse trecho entre o shopping. Estação e o Partage Norte Shopping, né? Porque apesar da passarela que tem no local, porque tem uma passarela com uma boa estrutura, eu mesma já passei por lá várias vezes, muitas pessoas ainda insistem em fazer a travessia pela pista. E ali realmente não há uma sinalização devida para isso, porque justamente há a passarela. Mas muitas pessoas na pressa, sem querer passar pela passarela, acabam atravessando aquela via que é muito perigosa. Eu já vi vários acidentes quase acontecendo, estudantes passando ali, né, muito rápido, e os veículos também avançando. Então, é um trecho muito perigoso. É importante ter atenção, principalmente aos idosos. Ontem, quando eu vi essa notícia, eu só pensei nos meus avós, porque eles também têm mais de 70 anos. E a gente sabe que uma pessoa mais velha já tem a locomoção um pouco mais dificultada, né? Então, é importante que a família também tenha atenção. Como eu disse, não tirando jamais a responsabilidade desse motoqueiro que tinha sinais de embriaguez, né? Tava em alta velocidade.
0: Tinha acabado de discutir no trânsito.
4: Exatamente, mas é um trecho muito perigoso que requer atenção redobrada. E se você puder, faça o uso da passarela, porque é muito mais seguro.
0: Olha, Duda, e outra coisa, eu tomara que não me levem a mal no que eu vou dizer, mas há muitos anos que já foi dito pela Polícia Rodoviária Federal, se você passar e atravessar uma BR, atravessar uma pista a menos de 100 metros de distância de uma passarela, significa suicídio, tá? Isso é dito pela Polícia Rodoviária Federal.
4: Assim como a faixa de pedestre,
0: a mesma coisa. Também. Se bem que as faixas de pedestre de Natal, de Paranamirim, são apagadas num bocado de ponto. Isso precisa ser refeito. Aquilo que eu digo, existem pastas e mais pastas de secretarias de prefeitura que muitas vezes o camarada, o secretário, não fiscaliza junto aos seus comandados. Tá? Porque se eu fosse secretário de uma pasta, que pasta seria essa de fazer? STTU, né? Para dar STTU. É? Eu sairia num carro durante o dia. Olha, hoje eu vou dar uma fiscalizada aqui em Tirol, como é que estão as faixas de pedestres e os semáforos, como é que estão as rotatórias. E amanhã eu vou para a Cidade da Esperança. Vamos dar uma volta e ver onde é que tem, vamos marcar. Avenida Rio Grande do Norte está faltando, a faixa de pedestre está apagada em tal ponto. Enfrenta a sorveteria de Seu Manel. Lá no Rio Grande do Sul, enfrenta a drogaria SOS Farma, tá faltando a faixa de pedestre, tá apagada. Eu acho que deveria fazer isso.
4: Papinha, e é tão importante porque nesse local específico tem a faixa de pedestre, né? Se essa senhora tivesse optado por usar, quer dizer, a passarela
0: do
4: local.
0: Ele ia atropelar do mesmo jeito,
4: não,
0: do jeito que ele estava.
4: Não, mas na passarela eu tô falando, né? Porque tem ali a passarela muito próximo que já faz esse caminho de um shopping pro outro. Então, se a senhora tivesse optado por usar ela, né? O desfecho seria diferente. Mas, outro ponto da Zona Norte, que precisa de mais de uma passarela há muito tempo, já que a gente tá falando sobre sinalização e trânsito, é aquele trecho ali próximo ao Atacadão da Zona Norte. Muita gente também faz a travessia perigosa por ali
0: e
4: precisa mais do que nunca de uma passarela para que as pessoas não coloquem a vida em risco. E aí tem participação do nosso ouvinte sobre esse caso da senhora.
0: E eu acho também, sabe o que, antes de colocar aí, Filipão, é o que eu acho também, que custava nada. Já basta o engarrafamento que fica. Porque se o STTU, se a prefeitura, se a gente sabe, é um RN, na verdade, ali é um RN, né? É um RN aí, hein? A João Medeiros Filho é um RN? É um RN. Por que não DR? Por que não faz aí várias faixas de pedestres de forma, como é que chama? Faixa elevada.
4: Sim.
0: Que serve como lombada e como passa, faixa de pedestre.
4: Tem na Moema de novo.
0: Por que não se faz a cada 300 metros? Cara, aí vai ficar um trânsito grande. Ixi, é melhor ficar um trânsito grande ou é melhor a gente noticiar pessoas atropeladas e perdendo a sua vida toda semana? Eu acho que vale a pena, gente. Eu acho que vale a pena. Tudo pela segurança. Eu acho interessante.
4: E até mais passarelas, principalmente na Zona Norte de Natal, porque é uma cobrança que a população já faz há muito tempo. Na Zona Sul, a gente tem um número muito mais elevado de passarelas do que na Zona Norte. Então, o que é que tá faltando? Poderia ter um ali próximo ao Atacadão, ali na entrada também, né, ainda na Felizardo Moura. Eu acredito que não prejudicaria o trânsito, melhoraria, porque as pessoas não precisariam atravessar realmente na via. A gente teria aí menos semáforos, mais passarelas, e facilitaria essa locomoção. E a gente agora vai ouvir o nosso ouvinte sobre esse caso da morte da senhora de mais de 70 anos.
6: Bom dia, Papinha. Bom dia. Bancada na Mix. Quem fala é Nicolas, motorista de aplicativo.
0: Fala, meu irmão, seja bem-vindo.
6: Papinha, andando aqui pela Zona Norte, né, no trânsito, aqui na João Medeiros Filho, eu queria saber qual o motivo, porque tá cheio de corte. Um formato de quadrado, dos dois lados, tanto para quem vai, tanto para quem vem da Ridinha.
7: Oxi.
6: É na extensão todinha da João Medeiros Filho, tá cheio de quadrado, cortadinho, bonitinho, pra fazer alguma coisa. Aí os buracos estão enormes. Tempo de você rasgar um pneu, é perigoso, né? Então, gostaria de saber o que é que tá acontecendo. Se é da prefeitura, mas eu acho que por ser uma via do estado, né? Então, pode ter sido o DR que deve ter mexido. Então, tá cheio de buraco. Buraco cortadinho, bonitinho, para fazer alguma coisa e tá lá. Danificando pneu, roda e suspensão. Beleza? Beleza. Bom dia.
0: Nicolas, obrigado. Bom dia, meu irmão. Seja bem-vindo ao nosso programa. Obrigado. Deus abençoe. Deus lhe proteja durante essa corrida. Há um horário qualquer que você passar por aí, se você puder tirar uma foto dentro do carro, isso, manda para nós. Esse mesmo telefone que você mandou, manda para nós aí um videozinho, coisa rápida mesmo. Ou não vai tirar a tua atenção, mas se puder tirar uma foto, um videozinho, pra gente ter uma ideia do que é que se trata.
4: Exato.
0: Né? É DR, sim, aí é um RN, é DR. Eu queria até o seguinte, Betânia, seria interessante que o DR, que faz parte do governo do estado, Departamento de Estradas de Rodagem, liberasse, fizesse assim uma contemplação às prefeituras, dizendo assim, Paramirim, Natal, cara, essa RN aqui a gente vai deixar para que vocês, se quiserem, tomar conta da manutenção, da pavimentação, da sinalização, que seria interessante. Porque existe aquele jogo de empurra-empurra. O DR pertence ao governo do estado, joga para a prefeitura, não é comigo não, isso aí faz parte do DR. Uhum. Mas é um RN... É como eu digo assim, dentro da cidade, como é que fala? Numa área periférica, uma área urbana. Por que a prefeitura, se o DR disser, a prefeitura pode colocar, a prefeitura pode fazer o serviço? Pode. Então, tá liberado. Podia fazer um negócio disso, mas nem faz prefeitura, nem faz governo do estado.
4: Fica esse jogo de passar a responsabilidade de um órgão para o outro. E aí, Papinha, infelizmente, ainda falando sobre acidentes de trânsito, ontem foi um dia cheio de acidentes aqui na nossa capital e, infelizmente, com algumas vítimas fatais. E um motociclista de 22 anos, muito jovem, morreu após perder o controle da moto e ser atingido por um ônibus de turismo. Isso aconteceu na tarde de ontem na BR-226, no trecho conhecido como quilômetro 6, no bairro Bom Pastor, na zona oeste de Natal. A gente tá mostrando a foto desse jovem de apenas 22 anos que acabou perdendo a vida. A vítima foi identificada como Antônio Gabriel da Silva Paulino e, segundo amigos que estiveram no local do acidente, ele voltava do trabalho em um hospital onde atuava como maqueiro. De acordo com o motorista do ônibus de turismo, o motociclista teria derrapado em uma área com areia na pista e acabou atingido por uma das rodas traseiras do veículo, que seguia na mesma direção da motocicleta. A Polícia Rodoviária Federal informou que a ocorrência foi registrada a 1:30 da tarde e envolveu uma motocicleta e um ônibus com morte do condutor da moto. O atendimento foi realizado pela própria PRF com registro por meio de levantamento de perícia de acidente de trânsito. Aí olha só, Papinha, menos de uma hora depois, outro acidente envolvendo uma motocicleta foi registrada também na BR-226, dessa vez já na altura do bairro Felipe Camarão, também na zona oeste de Natal. E segundo as informações repassadas aí no local, o motociclista atropelou um homem que tentava atravessar a via, um senhor de idade, e a vítima também faleceu no local. Então, ontem, só aqui na capital, tivemos pelo menos 3 mortes em decorrência de acidentes de trânsito. 2, inclusive, né? 3 envolvendo motocicletas. Esse senhor morreu também, assim como a senhora de mais de 70 anos, ao atravessar a via, Papinha.
5: Olha, falando de 226, eu sempre passo ali, quase todo final de semana, quando eu vou ali para os Guarapes.
4: Sim.
5: Ali, quem vai no sentido Natal, Macaíba, Felipe Camarão. Você isso. Passa ali, tem o quilômetro 6, Felipe Camarão. Então, o que acontece? Muitos acidentes acontecem na entrada para o bairro Felipe Camarão. Por quê? Porque você que vai aqui para Macaíba, na estrada que vai em direção a Macaíba, e vai entrar para Felipe Camarão, você vai pegar a esquerda.
0: A curva da morte falada, não?
5: Não, depois da curva. Depois da curva. Você vai entrar à esquerda, então. quando você está entrando aqui para a esquerda, já vem um carro que vem lá de Macaíba, às Sim. vezes vem um pouco com a velocidade alta, acontecem os acidentes. O que seria proposto ali? Eu, não, porque se botar um semáforo aqui vai complicar, porque o trânsito que vai para Macaíba, que vem para Macaíba, na BR-226, então vai complicar nada, vai facilitar e vai evitar acidentes que acontecem ali no Felipe, na entrada para o bairro Felipe Camarão, de quem vai pela 226. Eu já presenciei muitas vezes, inclusive fechando os olhos para não ver um acidente. Porque vem moto, vem carro, tá entendendo? E principalmente pedestres também, que precisam atravessar quando desce de um ônibus para entrar para Felipe Camarão. Então, eu, na minha opinião, seria um semáforo ali, resolveria problemas existentes ali naquela localidade.
4: É um trecho historicamente perigoso, né, para o trânsito, então requer atenção redobrada. Dois acidentes registrados numa mesma tarde com duas vítimas fatais, né? Isso deixa a gente visualizar ainda mais como é perigoso aquela região do quilômetro 6.
0: Edmilson Santos, do nosso chat, seja bem-vindo, Edmilson. Onde ocorreu esse acidente? Lá na João Medeiros Filho, disse que a maioria dos condutores descem a ladeira em alta velocidade, tá? Alta é verdade, é verdade. A Williane diz, aqui nas Quintas, Papinha, na Avenida Industrial João Francisco da Mota, entrada do bairro Nordeste, fizeram uma reforma na pista e apagou a faixa. E até hoje não colocaram de novo. O Elvis diz, existe uma espécie de comportamento, questão do status do ego por parte dos motoqueiros para se amostrar. Emoção, sei lá, agora prejudica ele e os outros. Vanderlei Pereira, Monte Alegre, diz, já vi muita gente passar por baixo da passarela, isso é preguiça mesmo. Edmilson diz, verdade do Dinha, moro bem próximo ao Atacadão e o Mar Vermelho, na Zona Norte, está muito perigoso o trânsito nessa área. Maria da Conceição, por mais que tenha faixa de pedestre, muitos não usam e acabam sendo atropelados, infelizmente. Jonathan Dantas diz, os idosos também são muito teimosos. Vejo direto passando, correndo na quarta-feira, na Feira do Carrasco. É verdade. Edmilson, de novo, verdade, Papinha, quase estourei um pneu em um desses buracos quadrados. Não sei qual órgão está fazendo isso. Eu estourei. Olha aí, o Nicolas. Foi o Nicolas, por favor? Edmilson mandou aí, olha os buracos aí, cara. Olha aí, cara.
5: Isso aí é do tipo que corta mesmo o pneu na hora.
0: Eu perdi aqui no Romualdo Galvão semana passada, gastei 1.500 num pneu, tá? 1.500 conto num pneu do meu carro aí, semana passada, pra você ter uma ideia, viu? Rasgou, aqui eu tava vindo pra rádio, essa hora, 5h30 da manhã, viu? O pneu rasgou, ainda cortou um pouco da roda do carro. Aí é prejuízo. Então, agora, né? Aí um prejuízo num buraco desse. Quem tá no YouTube vendo, gente, Mix FM Natal no YouTube, tá assistindo, quem tá no YouTube. Um carro caindo aí, ele rasga o pneu. Agora eu fico imaginando o motoqueiro, ele morre, filho.
5: Morre.
0: Ele caindo aí a roda dianteira, ele morre, ele vira por cima. Ele morre mesmo estando de capacete. Infelizmente. São 6h41, a gente vai ao intervalo e já volta com Betânio Bezerra com sua primeira notícia, que é, Betânio...
5: Mulher se aproveita de campanha para ajudar bebê e aplica golpe via Pix na Grande Natal.
0: Daqui a pouquinho, vamos ao intervalo. Rapaz, cadê esse começo?
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11: A Volvo vai lançar no Brasil o ES90. 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
14: Bom dia, Papinha! Bom dia, dona menina que tá do seu lado. Bom dia a todos, clientes motores por aplicativo. Eu já passei já. Tô malhandinho. Tá igual uma uva quem tá indo aqui pra Serra Mirim, isso é mole. Tá só mel. É aqui, quando vem de Serra Mirim, passa aqui no trevo. Aí no trevo pega um pouco de trânsito, mas quando passa, fica igual a uva. Tô aqui na BR-101 Norte, viu? Tá igual a uva também, viu? Papinha, papinha, agradeço aí a mulher lá, acho que é Marcela o nome dela. Lá do governo. Tá ajeitando lá a João Medeiros Filho. Tinha um buraco grande, mesmo naquele cantão do povo comete pecado, ajeitou ali, perto da KR. Obrigado aí, viu, dona Marcela? Bora que é hoje, viu, papinha? Hoje a gente vai ficar rico.
15: Bom dia, Papinha, bom dia, Duda, bom dia, Betânia, bom dia para todos os ouvintes da Rádio Mix. Aqui quem fala é o Potioca, o Carioca. Vamos de enquete, Papinha, tu vai trabalhar na rádio e na TV tu vai ter férias, é isso aí. Nada de férias nos dois locais. Vamos de trânsito, aqui em São José de Mipibu. Por enquanto tudo uma uva, não está chovendo, estava chovendo aí na capital de Natal, mas também quando eu vim de lá para cá já não estava mais. É isso aí, Papinha. Vamos que vamos. Um bom final de semana. e uma boas férias. Fui!
8: Valeu!
15: Que seja a melhor sexta-feira da nossa vida.
8: Valeu, Potioca. Abraço, meu irmão. São 6h47 no Mini. 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
16: Inclusive, deixa o um comentário aqui no YouTube, viu? Básica, eu quero aí a cesta básica, porque ao final do programa de hoje tem sorteio de cesta básica pra você, viu?
8: E tem também a capinha. Ah, deixa eu mostrar a foto e mandar pra você. Manda um abraço pra Gesso do Gesso, Eugênio Construtor de Corras Novas, Nando da Chácara Esperança, estão tomando café lá em Júnior do Café, no posto 30 de setembro. Deixa eu mostrar para mandar para você aí. Deixa eu mandar para você aí. Deixa eu, olha, Gilza lá na Espanha assistindo a gente aí.
16: Olha aí.
8: Deixa eu mandar para você aí. Deixa eu mandar aqui as meninas. Aqui, Camila Fialho, que ganhou ontem lá do teu iPhone. E a outra menina que foi mandar agora para você, Felipe.
16: Ganhadoras da capinha do carregador.
8: A capinha com a película e o cabo carregador de iPhone, né? Baixando para mostrar para nós. Só você dizer, papinha, eu quero ganhar a capinha de iPhone. É iPhone, gente, tá? É iPhone. Para quem tem um iPhone aí, do 1 ao 17, é 17? Já tem hoje, é 17? É. Ao 17, você vai lá, escolhe a capinha que você quer, coloca a película, na hora ainda ganha o cabinho de carregador. Já tem aí a ganhadora de antes de ontem, que na verdade foi o ganhador, foi um homem que ganhou, é o Carlos Henrique CH Santos, e esta foi a esposa dele, alguém que foi buscar lá no lugar dele. Pode ir, basta ir com documento. Aí coloca aquela de preto, tem a menina de preto aí. Foi a menina que foi buscar lá, do Carlos Henrique dos Santos. Aí, aí, aí, aí, aí, aí. Aí, tira. Aí, de doutor iPhone aí, olha aí, tira o GC. Aí, aí é a parente de Carlos Santos, né? E a de ontem, Fialho, Camila Fialho, olha aí, Camila Fialho aí, foi lá também, tranquila, contente, que recebeu aí de doutor iPhone, meu amigo Henrique e Eric, e toda a galera lá do doutor iPhone. Se você quiser hoje também, é só dizer aqui no nosso chat no YouTube, ganhar a cesta, eu quero ganhar a capinha, película, carregador do iPhone.
16: Capinha, nós vamos chamar a primeira notícia de Betânia, mas antes disso, só dizer que hoje, dia 10 de julho, é o dia da pizza. Olha só, muita gente gosta, eu sou apaixonada.
8: Comi uma ontem.
16: Pois é, e aqui no Brasil, né, o italiano foi lá, inventou a pizza, mas aqui no Brasil a gente gosta de dar uma melhorada nas coisas.
8: Mas italiano, então, foi que quem inventou a pizza, não foi italiano.
16: Foi
8: não.
16: Quem que inventou?
8: Foi outro país, não foi a Itália, não. A Itália aprimorou e levou aquele periquito, como é? Papagaio com milho e periquito, leva fama?
16: Olha aí. Pois é, levaram a fama. É. Os italianos são conhecidos pela pizza tradicional. Só que aqui no Brasil, Papinha, a gente gosta de dar uma melhorada nas coisas.
8: Em tudo, né?
16: Então, existem muitos sabores de pizza. Eu já vi pizza até de macaxeira com carne de sol, pra você ter noção. Então, faz o seguinte, vou deixar o desafio aqui pros nossos ouvintes.
8: Yeah.
16: Comenta no nosso YouTube qual o seu sabor favorito de pizza, qual o sabor mais diferente também que você já viu. Deixa aqui pra gente continuar conversando sobre esse tema que dá fome, mas é bom demais. E agora vamos com o Betão.
8: É, eu só não gosto de pizza de frango. O resto, nem pizza doce.
17: Pois é.
8: O resto, você
17: agora,
8: pode fazer.
17: Agora, mudando de pizza para bolo, você já comeu bolo de paçoca?
8: Bolo
17: de paçoca?
8: Não, bolo de paçoca.
17: Muito bom.
8: Não.
17: Eu comprei lá no Alecrim.
8: É.
17: Para experimentar, e gostei.
8: Eu gosto do bolo da moça. Eu compro toda semana o bolo da moça. Agora.
17: É, a paçoca.
8: Mas você sabe por que o nome é bolo da moça?
17: Feita leite de moça?
8: Não, porque não leva ovos. É, vamos lá, vai.
17: Vamos lá.
8: Pode falar, não, que é hora dessa,
17: olha,
8: não.
17: Crianças papinha, estão... Olha só,
8: perdoe, criançada.
17: Ontem eu me encontrei com o doutor Pimenta.
8: Doutor Pimenta?
17: É, você não sabe o que é? Lá de Massa de Guanduba.
8: Não.
17: É o especialista em gastronomia, doutor Pimenta. Ele mora lá em Guanduba. Ele me encontrou ontem. E disse que ele tem 3 rádios lá. Segundo ele disse.
8: Tem
17: lá,
8: o quê?
17: 3 rádios. Rádios.
8: Sim.
17: Então, todos 3 ligados na Mix aqui, no Metendo a Colher com Papinha.
8: Sim, doutor Pimenta.
17: Então eu disse, peguei o nome dele aqui, conhecido só como doutor Pimenta.
8: Olha
17: ele
8: aí.
17: É lá de Guanduba. E ontem eu conversando com ele, ele disse, Betânia, ó, são 3 rádios. Um canto, outro no outro, porque eu fico fazendo. Ele faz aquele molho de pimenta, depois chama doutor Pimenta, né? E então,
8: eu acho que eu já vi.
17: Ele disse que me conhece.
8: Já. Eu acho que eu fui lá com o Zez lá. Zez nasceu em Guanduba.
17: É, Guanduba.
8: Eu acho que me apresentou o doutor Pimenta. Já estou lembrando.
17: Então,
8: já.
17: Um abraço aí, doutor Pimenta. Obrigado. Pela companhia, obrigado pela audiência.
8: E a Camila Fialho, que a gente mostrou agora que foi ontem, ganhou a capinha, ela está dizendo aqui, ó. Bom dia. Olha, passando para agradecer imensamente por ter sido sorteada para o kit acessório do iPhone. Fui buscar ontem muito feliz e fui muito bem recebida na loja. Ela diz, não consigo participar aqui pelo chat direto, pois ouço dirigindo a caminho do trabalho, mas sempre estou por aqui ligadinho no Jornal da Mix, Papinho Metendo. Obrigado, Camila, obrigado pela audiência. E espalhe para o povo que o programa é bom. Se você não gostar do programa, você não espalha, fica quieto. Né? O Elvis também ganhou a cesta agradecendo aqui. Obrigado de verdade. Vamos lá, Betânio.
17: Vamos lá então, olha. Uma mulher de 45 anos, ela foi presa em flagrante, suspeita da prática do crime de estelionato. Isso ocorreu lá em Extremoz. A prisão aconteceu na quarta-feira. É uma instituição de ensino que fica na zona oeste aqui da capital. De acordo com as investigações, a suspeita utilizava imagens de uma recém-nascida que internada em unidade de terapia intensiva, UTI, neonatal, para aplicar golpes e solicitar transferência via Pix. A família da bebê havia divulgado uma campanha exclusivamente para incentivar doação de sangue. No entanto, a suspeita se apropriou das fotografias da campanha e passou a promover uma falsa arrecadação de dinheiro. Para convencer as vítimas, a suspeita afirmava que os recursos seriam destinados à avó da criança, apresentada falsamente como auxiliar de serviços gerais da escola onde trabalhava. E, ainda do mais, solicitava que valores fossem enviados para sua própria chave Pix. Ao tomar conhecimento de uma nova publicação feita pela suspeita por meio do aplicativo WhatsApp, solicitando doações, a equipe policial realizou diligências, localizando e prendendo a suspeita em uma instituição de ensino no bairro Cidade da Esperança, aqui em Natal. Pois é, mas rapaz, não tem jeito não.
8: Não tem, mas aí a gente já viu. Você lembra mês passado, nós colocamos aqui aquela imbecil de 37 anos se passando por um adolescente de 12?
17: Exatamente.
8: Né? Esse tipo de golpe, que é um golpe. Isso acontece no Brasil inteiro. Pessoas
18: A família postou, mas pedindo doação de sangue.
8: É, aí as pessoas vão...
18: A pessoa, essa pega mulher, pega a
8: imagem, a
18: foto
8: e pega já... Não tem, não adianta você achar que essas pessoas ficam impunes. Até a polícia saber. Mas são pessoas que uma coisa não tem. Coração, sentimento, elas não estão nem aí. Eu já vi também na internet, isso foi notícia a nível nacional, uma pessoa que foi presa, uma menina, acho que nas Minas Gerais, ela se passava por paciente oncológica. Ela fazia vídeos com a cabeça raspada dizendo que estava em tratamento de câncer. Mentira, pô. Como é que uma pessoa dessa faz uma postagem dessa? Cara, eu temo tanto a Deus, bicho. Eu temo tanto a Deus de eu inventar que eu estou doente para não ir trabalhar. Ah, não, imagine, eu não tenho coragem de dizer assim, cara, eu não vou trabalhar não porque eu estou doente.

0: muito sobre golpe, mas vamos falar sobre uma coisa boa que vai acontecer nesse sábado.
1: Dinheiro para nós, quem olha é que vai só, trazer?
0: Não é dinheiro, mas é cashback, viu? A Secretaria Municipal de Mobilidade Urbana organiza nesse sábado, amanhã, dia 11, mais uma edição do sistema de cashback do transporte coletivo. Isso para usuários que se deslocarem aos bairros do Alecrim e da Cidade Alta, os centros comerciais, neste sábado. Dois dos principais polos aqui da nossa capital. A iniciativa devolve o valor da tarifa aos passageiros que cumprirem as regras da operação e busca incentivar o uso do transporte público durante o período de maior movimento do comércio, que é o dia de sábado. E aí, para você ter acesso a esse cashback, você precisa fazer, né, o seu cartão no Bus. Lembrando que é gratuito, você faz o seu cartão no Bus gratuito em qualquer sede aí do Natal Card, e aqui na capital potiguar, tem no Shopping 10, tem na Zona Norte, tem também ali próximo ao Natal Shopping, na Zona Sul da capital. E segundo a Secretaria Municipal de Mobilidade Urbana, o programa alia o incentivo ao transporte coletivo ao fortalecimento da atividade econômica nos corredores comerciais aqui da cidade. O cashback é realizado sempre no primeiro sábado após o quinto dia útil do mês, né? Período que historicamente há maior circulação de consumidores em razão dos pagamentos de salário. Para ter direito a esse reembolso, o passageiro deve realizar dois embarques no mesmo dia. O primeiro precisa ocorrer fora da área contemplada a partir das 7 horas da manhã. O segundo deve ser feito dentro do perímetro do programa, ou seja, Cidade Alta, Alecrim, até as 3 horas da tarde. Cumpridas as condições, o valor da tarifa é creditado no cartão no Bus em até 72 horas. Então, você que vai ao centro da cidade, ao Alecrim, amanhã, se tiver o cartão no Bus, né, já feito, pode fazer hoje também. Tem esse valor da tarifa retornando para o cartão para ser usado em outra viagem.
1: Eu acho complicado, sabe? Eu acho que nem todo mundo sabe fazer isso, não. Primeiro, nem todo mundo tem o Nubus. Nubus é o cartão.
0: Isso.
1: Nem todo mundo tem. E quem tem, eu acho que Dona Joaninha, que tem seus 50 anos de idade, 55, trabalha como diarista ainda, ela pega os... Mas ela não sabe fazer isso. Eu acho complicado. Eu acho que deveria ser uma coisa mais simples.
0: É porque a tecnologia...
2: Como é essa restituição? É.
0: Exato. A tecnologia ajuda a restituição, né? Porque seria diferente entregar o valor físico na mão da pessoa. Então, o cartão, ele ajuda a ter esse controle. E outro detalhe, eu vou até dar essa dica para a população. Quem puder fazer o cartão no Bus, faça, porque é até uma forma mais segura. Muita gente hoje não usa mais tantas cédulas em dinheiro. Pois é, e o cartão no Bus é feito de forma gratuita. Então, você vai lá, faz e fica recarregando pelo próprio aplicativo. Nem precisa sair de casa. É uma forma de economizar dinheiro para quem usa o transporte público todos os dias e ainda tem acesso a esses benefícios que estão sendo ofertados pela prefeitura. A gente sabe que muitos problemas ainda são encontrados no transporte público, licitação que não chega,
1: não,
0: né?
1: Nem vai chegar.
0: Exatamente.
1: Nunca.
0: Então, a gente fala desses projetos da prefeitura, mas sabendo que muito ainda precisa ser feito pelo transporte público aqui em Natal.
1: Muito de verdade. São 7:02. Olha, o CH Santos está dizendo: Papinha, a minha mulher amou o sorteio do Doutor iPhone, película, capinha e carregador. Ela é a gata de blusa preta. A primeira que ele mostrou é a esposa do Carlos Henrique. Um abraço. O Elixon Ferreira diz: bom dia, é a minha primeira vez participando, sou fã de vocês, quero ganhar a cesta básica. Seja bem-vindo, meu irmão. Obrigado.
0: Bem-vindo.
1: Minha amiga Jarlene Lico, Rebeca Pitbull, bom dia a todos, quero ganhar esse kit de acessório do iPhone. Oi, Jarlene. E o Birani, o pai da Rebequinha, quero ganhar esse kit de acessório também. A pizza pra mim é a tradicional portuguesa.
0: Olha, eu gosto.
1: Eu gosto. Agora a dona Papinha tá pedindo uma tal que vem com manjericão em cima, eu já enjoei, não gosto mais não.
0: Eita.
1: Eu não gosto não.
0: É a Marguerita?
1: A Marguerita. Eu enjoei. Eu comi ontem de carne de sol lá no Natal Shopping, de carne de sol. Só achei caro, né? Eu e David lá nós atacamos uma lá, uma média, mas achei caro. Paguei 135 conto. É? Não tá caro, não? Com dois, com um refrigerante e um churepe.
3: Eu comprei
1: 10
3: pizzas ontem, foi 220.
1: 10 pizzas ontem você comprou por 220?
0: Barato, viu?
1: Foi barato mesmo.
0: Barato.
1: Presta? Boa.
0: Olha aí.
1: Boa.
0: Daqui a pouco passa o contato pra gente.
1: É, porque pizza

0: para mim em Mossoró. Mossoró eu compro pizza de 30 conto, né? Aqui eu pago 70, 70, 80, dependendo do local. Quando eu pago, porque se eu quiser de graça, eu vou lá pro Praia Shop, lá pro Empório da Pizza, meu amigo Márcio, ou eu ligo pro meu amigo Erandi da Cabulosa Pizzaria. Aí ele manda deixar lá em casa, o Jussi vai deixar lá em Paramirim, né? Alô, Erandi, um abraço, meu irmão. É nosso vinte, é meu amigo, quero bem pra caramba. Disse, você não pede, digo, não, cara, é uma vez na vida, eu não posso explorar você pra toda semana tá pedindo pizza, eu não faço isso jamais de tá toda semana, né?
1: Olha, eu fui pesquisar, viu, pra trazer informação correta.
0: E aí?
1: A primeira massa fermentada de pizza, mas ainda não tinha molho, era só a massa fermentada mesmo, veio aí dos egípcios. E a forma contemporânea já com molho realmente foi inventada na Itália. E aqui no Brasil, a gente melhorou, colocou um monte de sabor junto. E deu certo.
0: Igual o açaí, né? No Pará, o açaí é o açaí puro, os caras comem com farinha. Aqui, o meu segurança, né, Nicasso, ele diz assim, cara, se açaí fosse bom, as pessoas não colocavam banana, morango, granola, não sei o que. Pior que faz sentido, né?
1: Pois é.
0: Não faz sentido? É bom, você bota um monte de coisa, você não sente mais o gosto do açaí. Mas no Pará, né, no Pará as pessoas comem o açaí... É puro.
1: Olha, a Camila Fialho, que inclusive ganhou sorteio por aqui ontem, disse que o sabor favorito dela é de camarão com cream cheese. Ela disse que desde que veio morar aqui no Rio Grande do Norte, é o sabor favorito. Pizza de camarão. Tinha que ser.
0: Você morava onde, Camila? Você é de onde, Camila? Seja bem-vinda ao Rio Grande do Norte, minha amiga.
1: Bem-vinda.
0: Você qualquer dia passa aqui para tomar um golinho de café com a gente. Pode passar. Aqui é no prédio da TV Tropical. Romualdo Galvão, hein, você veio de onde? Camila, seja bem-vinda. Tem muita gente que veio morar em Natal. É. Seja bem-vindo de verdade. Olha aqui, o Williane diz que a pizza dela é o verdadeiro açaí do Pará. É, a dela, a pizza que ela gosta de calabresa.
1: Muito boa.
0: De calabresa.
1: Eu gosto de lombo. É um dos meus sabores favoritos.
0: Eu só... De que, homem?
2: Lombo. Eu gosto.
0: Não é todo canto que faz, não, né?
1: É, mas é muito
0: pizza
1: gostosa.
0: Pizza de lombo.
1: Pizza de lombo. Tem muitas pizzarias aqui de Natal e é muito boa.
0: Ah, o Hélio Bernardo veio de Recife. Você, eu sei, infeliz, filho de uma mãe. Eu sei que você veio de Recife, o Hélio Bernardo. Rosildo Evangelista, essa é a Roupe das Quintas. É o Roupe, é o Roupe. Roupe Elétrica, é Rosenilda, é isso mesmo. Um abraço, meu irmão. Tá ouvindo a gente todo dia. O Roupe, lá nas Quintas. É o tio do meu amigo Kessel, é Alta Elétrica também. Quem mais tá conosco aqui? Rodrigo Gleime, pizza... De forno, bom, é pizza de forno. Pô, mas toda pizza é de forno, não é não? Não, hein?
1: É, deve ser o forno a lenha, né? O clássico.
0: Sim, mas é forno, né?
1: É porque tem algumas pizzarias que tem o forno já industrial, né? E algumas ainda adotam aquele forno a lenha, o forno ali de pedra, olha, que realmente dá um toque especial na
0: olha,
1: pizza.
0: Olha, a Camila tá dizendo que passou ontem aqui pra pegar o adesivo do carro, da TV Tropical, legal, passou aqui. Olha, a Rosana diz, eu amo pizza doce, mas sou precisando mesmo é da cesta básica. Olá, intervalo 77, gente. E daqui a pouco eu vou falar que os servidores de saúde do estado mais uma vez fizeram a paralisação de 24 horas ali na frente da governadoria, esperando aí serem recebidos e atendidos pela governadora do estado. A gente volta já 77.
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11: Fala caronas, audiência do Automotor na rádio. Eu sou Jorge Moraes e estou aqui com vocês para falar das novidades que estão acontecendo no mundo dos carros. Eu estive em Detroit apurando as notícias do que vem por aí por parte da Stellantis e me surpreendeu muito a marca que reúne marcas, né, como a Fiat, a Jeep, a Peugeot, Citroën, Ram no Brasil. Então está tudo isso. Fora lá fora que tem Opel e tanto mais, gente, como a própria Maserati. Eles estão investindo 6 bilhões de euros num planejamento até 2030. No Brasil, eles já fizeram isso com 30 bi de investimento, de reais. É ponto isso. E vão lançar o novo Argo no mercado brasileiro, o carro dos 50 anos da Fiat, que está pronto, que deve chegar aí nos próximos 90 dias às concessionárias. Na Europa esse carro se chama Panda, e no Brasil, se você quiser ver um pouco mais sobre ele, está lá no meu Instagram, no @JorgeMoraes, tem vídeo, eu conto muito do Argo e apresento para vocês o que vai ser o novo Argo da Fiat, está lá no Instagram. É isso aí, até um próximo comentário, caralho.
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13: Olha, agora são 7:11, meu amigo Linaldo da Casa da Tapioca, lá em Tabatinga. Eu tava ontem me lembrando o que é que tinha acontecido que você sumiu. Você tá dizendo hoje aqui que gosta da pizza com tapioca, de tapioca. Linaldo Silva, que é guia turístico, também é professor lá do IF, ele que é professor de turismo e tal, e é um dos donos lá da Casa da Tapioca, lá em Tabatinga. Nunca mais fui lá e nunca mais ele tinha falado. Eu achei que você estivesse com raiva de mim, meu amigo Linaldo. Eu estava sentindo falta de você conosco aqui, tá bom? Um abraço, seja bem-vindo de novo, obrigado aí pela a participação conosco aqui no nosso Metendo a Colher. É o Valdomiro. Bom dia, Papinha. Pizza cabulosa, melhor do Rio Grande do Norte. Eu adoro a pizza, meu amigo Erandi. Eu adoro, Jonathan, adoro pizza de carne de sol com nata. É, quem mais? Deixa eu ver aqui, vai. É, ai, Jesus do céu. Já vem cá com online querer falar aqui de política. Ah, Jesus do céu, não tem jeito. Mesmo a gente tá falando aqui sobre as notícias. Política a gente fala no outro sentido, no outro período. Tá? Papinha, deixa eu ver aqui o sorteio de quê? O sorteio. Não entendi. Papinha, esse sorteio do combustível através do adesivo, na minha opinião, não era para tirar números, era para você colocar todos. Isso é só uma sugestão. Como colocar? Não tem como colocar tudo. É um número. Eu acho que é simples o nosso sorteio do adesivo. Você coloca o adesivo no carro, na moto, é de 00 a 2000. E o entrevistado, geralmente, justamente para a gente não dizer que a gente está puxando o saco de alguém, puxando a sardinha para beneficiar. A gente joga a peteca para o entrevistado dar um número, justamente para ser isento. Para não dizer, ah, deu porque fulano de tal é amigo. Não, né? É amigo. Então, eu acho que o sorteio do combustível é justo, é normal, não tem enrolação.
14: E continuem participando e deixando aí. Eu quero a cesta básica, eu quero o carregador e a capinha. E Papinha, seguindo aqui também já com as informações, a gente trouxe semana passada, né, que a vacinação antirrábica começou a ser aplicada nos pets aqui na capital potiguar, e essa vacinação segue neste sábado. A Prefeitura de Natal divulgou os locais de vacinação antirrábica para esse sábado, dia 11. O imunizante estará disponível em postos fixos espalhados pela cidade, além da vacinação porta a porta em bairros dos 5 distritos sanitários da capital. Esse imunizante está disponível para cães e gatos saudáveis com idade a partir de 3 meses, desde que não tenham sido submetidos a tratamento com nenhum medicamento nos últimos 30 dias. A raiva é uma doença viral que acomete mamíferos, incluindo cães, gatos e seres humanos. Ou seja,
13: sogra, no caso. Pois,
14: não. Calma.
13: Ela ia, não.
14: Aí fica difícil, né? Mas vamos lá.
13: Como é que ela vai conhecer a mãe de Vitor?
14: Maravilhosa, inclusive minha sogra, Dona Vânia, um beijo pra senhora, maravilhosa. Olha, fica difícil, viu, desse jeito. Mas a raiva comete muitos seres humanos também, então por isso que é uma doença que precisa ser combatida, né? Porque não fica só nos pets e pode chegar a ser muito grave. Como a doença apresenta letalidade próxima de 100% após o aparecimento dos sintomas, a vacinação periódica dos animais é a principal forma de prevenção. E aí, quais são esses postos fixos? Na Zona Norte de Natal, a Unidade de Vigilância de Zoonoses, que fica no bairro Potengi, vai estar aberta das 8 da manhã às 4 da tarde. Na Zona Oeste, Policlínica Oeste, na Avenida Pernambuco, Cidade da Esperança, também de 8 da manhã até meio-dia. E na Zona Sul, na ONG Aconchego do Bem, que fica na Rua Dom Antônio de Almeida, no Planalto, das 8 ao meio-dia. Já a vacinação porta a porta vai acontecer no Pajuçara, Nossa Senhora da Apresentação, Quintas, Planalto e Alecrim. Então, se você mora nesses bairros, já fica atento. Das 8 da manhã ao meio-dia, a vacinação porta a porta estará ocorrendo.
13: Olha aí, amanhã eu tenho três cachorras para levar para vacinar. Tá aí os pontos fixos. Procure, gente, se você gosta do seu gato, seu cachorro, faça isso, vacine. Não,
14: é importante.
13: Não deixe passar batido, não, tá? Ah, deixa eu ver aqui, olha, bom dia. Deixa eu ver o que está falando. Sobre o adesivo, deixa eu ver aqui, sobre o adesivo, Marcelo não, o Silvano, Papinha, é que você às vezes fala assim, hoje é de 100 a 2000, exemplo, por que tira os 99? É justamente para não ficar muito aberto, né? Para não ficar de 0 a 2000, a gente pode dizer, mas quando às vezes a gente escolhe assim, rapaz, fale de 500 a 600, é uma chance para quem tem. Eu não estou beneficiando ninguém, tá? É, e aqui a Paula Girodes tem que entender que é sorte mesmo. O entrevistado escolheu o número. Por exemplo, o número 7 já saiu 3 vezes. É sorte, é verdade. O cara pode ganhar aqui quantas vezes o entrevistado falar. Não se tem aí esse negócio de ganhou uma vez, não pode ganhar de novo. O Fernando Júnior, já gostei muito quando a maioria das pizzarias eram forno a lenha. E a borda não tinha esse mingau de araruta. E todos pensam que é catupiry. Pense numa invenção em
14: sussa. É a borda recheada. Eu também, eu sou contra a borda recheada. Não gosto, não, viu? Hein? Tô nesse grupo aí.
13: Aí, Paulo César, essa melhor pizza é do Lanche Mix Monte Castelo, com o Pastor Everaldo. Duas
14: gostei
13: pizzas por R$70. É, licença. Gostei. Gostei. 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Betânia Bezerra, você, meu irmão, 7 e 18.
15: Pois é, vamos lá então. Olha, o governo do Rio Grande do Norte afirmou ontem que o projeto Território Seguro já causou prejuízo de aproximadamente 100 milhões ao crime organizado em 10 meses de atuação no bairro Felipe Camarão, na zona oeste da capital. Segundo dados, desde o início das operações, em setembro de 2025, as forças de segurança também contabilizaram centenas de prisões, apreensões de toneladas de drogas e dezenas de armas de fogo, além do cumprimento de mandados judiciais. O secretário de Segurança Pública e Defesa Social, Coronel Araújo, destacou a integração entre as forças e os resultados alcançados durante a reunião no Gabinete de Gestão Integrada, o GGI, da Secretaria de Segurança Pública e Defesa Social, SESEB. Os números demonstram que o trabalho integrado tem produzido resultados concretos no enfrentamento ao crime organizado, fortalecimento da segurança e melhoria da qualidade de vida da população, declarou. O governo do Rio Grande do Norte anunciou ainda que serão realizadas hoje, dia 10, sábado, dia 11, ações sociais em uma audiência pública na Escola Municipal Professor Veríssimo de Melo, que fica no bairro... Qual bairro? Tem aqui. A programação contará com apresentações culturais, serviços de saúde, atividades educativas e ofertas de diversos serviços gratuitos à comunidade. Agora, resta dizer qual bairro.
13: Qual bairro?
15: É. Que bairro é?
13: Eu acho que todos. Ah? Todos os bairros onde a operação foi feita.
15: Deve ser, né? É. Então, fala aqui, no caso aqui, sexta-feira hoje, certo? Dia 10, sábado amanhã, 11. Ações sociais e uma audiência pública na Escola Municipal Veríssimo de Melo, que fica no bairro. Mas não diz qual bairro. Será esse?
13: Sei não.
15: Pois é.
13: Menor ideia.
15: É,
13: de onde é o bairro?
15: Dá para entender. Mas.
13: A escola
15: Veríssimo de Melo.
14: Veríssimo de Melo.
15: É, Escola Veríssimo de Melo. Vamos ver aí que bairro é.
13: Menor ideia.
15: Deixar o ouvinte mais...
14: Veríssimo, né?
15: Veríssimo.
13: Felipe Camarão? É.
15: Pronto, então fica aí no bairro Felipe Camarão, tá ok?
16: Rua Rainha do Mar.
15: Hã?
16: Rua Rainha do Mar, escola.
15: A escola fica na Rua Rainha do Mar, no bairro Felipe Camarão, a Veríssimo de Belo. Então tá feito aí, para você que interessar, participar, já sabe aonde o local. Felipe Camarão, é Rua Rainha do Mar.
13: Obrigado, valeu então. Tá aí um milhão não, 100 milhões, né? 100 milhões de prejuízo à criminalidade. Ó, repito, essas operações da polícia, tanto Natal como na Grande Natal, como no estado todo, deveriam ser, repito o que eu disse no começo do programa, deveriam ser constantes, tá? Não, como é que chama? Operação Território Seguro. É bacana o nome da operação, chama atenção, como sempre, cada operação tem um nome e o nome é relacionado àquele crime, na verdade. Né? Território Seguro, muito massa, nome bacana, operação bacana. Eu só acho, a minha sugestão, que deveria acontecer semanalmente. É que a polícia chegasse para fazer a incursão, isso é um termo técnico que a polícia usa, eu não gosto de falar, porque o Dona Maria que está lá no sítio ouvindo a gente não sabe o que é incursão. É entrar no bairro, entrar na comunidade, entrar naquela cidade, fazendo aí essa operação policial, Dona Maria. Então, eu acho que deveria acontecer isso de forma semanalmente. Deveria acontecer, até saturar. E o vagabundo sabe, cara, a gente não pode mais fazer não, porque depois a polícia está aqui de novo. Rapaz, vamos... Não, a polícia chega a qualquer momento. Eles teriam que se mudar, migrar para outro canto. Ah, vai migrar de um bairro para o outro. Vai também. Até a gente acabar, expulsar a vagabundagem, cercar. Então deveria. É legal? É. mas se fosse toda semana, seria melhor ainda. Olha, os servidores da Saúde Estadual do Rio Grande do Norte realizaram ontem uma paralisação de 24 horas. Tá? Mobilização em frente à governadoria. O movimento organizado pelo Sindicato dos Trabalhadores em Saúde do Rio Grande do Norte, que afirma cobrar avanço nas negociações da campanha salarial de 2026. Segundo a entidade, conforme a Lei 7783/89, seja de 1989, a paralisação deve impactar diretamente os serviços da saúde no estado. Entre as principais reivindicações apresentadas pela categoria, estão a regularização da oferta de alimentação destinada aos trabalhadores e acompanhantes nas unidades estaduais de saúde, a convocação imediata dos aprovados no concurso da Secretaria de Saúde Pública de 2025, ano passado, a ampliação da carga horária de 30 para 40 horas, o pagamento do adicional de insalubridade, a implantação da produtividade e melhores condições de trabalho. De acordo com o sindicato, a mobilização também incorpora a pauta de outras categorias de servidores estaduais que ingressaram no serviço público antes da promulgação da Constituição Federal de 1988. A entidade afirma que busca defender os direitos funcionais desses trabalhadores diante de discussões envolvendo sua situação funcional. E o Sindicato Saúde RN também afirma que tem denunciado em seus canais oficiais o que considera um agravamento da precarização de rede estadual de saúde. Segundo o sindicato, a situação compromete tanto as condições de trabalho dos profissionais quanto o atendimento prestado à população. E eu não sei, terminou o dia, eu não sei se esse pessoal foi atendido pela governadora Fátima Bezerra. Tomara que tenha sido a Janiere Souto, acho que é esse o nome da mulher de cabelo vermelho, né, que eu nunca imaginei na minha vida que essa mulher e o pessoal do sindicato aí, que defendia tantos anos aí o PT, fosse fazer manifestação em frente à governadoria do governo PT. Eu nunca imaginei um negócio desse, mas é a realidade. É a realidade. Eu acho que é a ficha caindo. Eu acho que tem o direito de se cobrar. O que eu acho é que a governadora, o secretário estadual de saúde, deveriam receber esses profissionais. Deveriam sentar, pelo menos o seguinte: a gente não tem como oferecer tudo que vocês estão querendo, mas vamos aqui fazer uma negociação, o que o governo pode oferecer. Eu acho que deveria, mas nem recebe, pô. Nem recebe. Aí fica difícil. Porque a paralisação por paralisação não dá em nada. Aí dá. Só chama a atenção da sociedade, da imprensa local. Mas eu sou de acordo com aquilo que eu digo. Cara, eu sou de acordo à greve. Eu sou de acordo à greve. Desde que seja pacífica, de forma pacífica. Né? Desde, eu não gosto do camarada.
15: Sem atrapalhar.
13: Sem atrapalhar o ir e vir de todo mundo. Acho legal, acho válido demais. Mas eu acho válido também que o governo do estado recebesse o povo que fizesse protesto na frente da governadoria.
14: Papinha, ontem, não ao recebe, fim cara. Desse movimento, né, o pessoal do Sim de Saúde, enfim, né, dos profissionais de saúde, os representantes dessa paralisação, se reuniram com algumas pessoas que fazem parte ali do governo do estado, mas não necessariamente com a governadora.
13: Não adianta.
14: E eles cobraram uma audiência aí, especialmente com a governadora do estado, Fátima Bezerra, para poder discutir todas essas situações e reivindicações. Ou seja, eles foram atendidos por algumas pessoas que fazem parte do governo do estado, mas exigem aí uma audiência com a própria governadora Fátima Bezerra.
15: Sempre diz assim: não, eu estou pegando aqui, eu vou levar para a governadora. Quer dizer, o pessoal quer ouvir a governadora. Mas... o que, no caso, ela vai dizer sobre as reivindicações deles. Não, estou aqui para ouvir vocês e levar o conhecimento da governadora.
13: Mas errado, até porque isso é empurrar com a barriga. É porque... você lembra quando a Polícia Civil fez uma paralisação de 2 dias, 3 dias, uma semana, depois tem até que trazer de novo o Nilton Arruda, da Simpol, Nilton Arruda, trazer de novo o Nilton Arruda aqui. Vocês lembram que a Polícia Civil fez uma paralisação, aí o governo do estado recebeu o Nilton com a comissão e prometeu, inclusive, aumentar o salário se o imposto ICMS fosse aprovado de 18% para 20%. A Polícia Civil, lembra disso? Estava lá na Assembleia lutando para o imposto aumentar, porque ia aumentar o salário da gente e todos os benefícios. Não fez nada, o imposto aumentou de ICMS de 18% para 20%, não aumentaram o salário da Polícia Civil, não diminuiu os custos que a gente teria, que foi prometido pelo governo do Estado. Ou seja, é um enrola, é um empurra com a barriga, diz um negócio aqui, mas não cumpre, bicho.
15: Verdade.
13: Não cumpre, esse é o problema.
15: Papinha. Olha, papinha, agora eu tenho uma notícia triste aí, olha. Olha só. Vem aí mais aumento de gasolina e diesel, né? A refinaria Clara Camarão já aumentou. Já aumenta hoje, inclusive está aqui. Pela segunda semana consecutiva, aumento tanto da gasolina como do diesel.
14: Tá,
15: o que significa o que aí, então? Não somente o aumento da gasolina.
13: É tudo, diesel, né, filho?
15: É o que vem tudo. Também nas prateleiras.
13: Tudo. Papinha. Aí aumenta feijão, aumenta tudo. Porque a desculpa é a mesma, viu? Meu amigo Alexandre, de Georgia Neto, tá ouvindo a gente. Um abraço, obrigado, meu irmão. Tamo junto. E depois vou trazer para conversar aqui o Nicolas Neri. O Nicolas, conhece o Nicolas?
14: Conheço.
13: Trazer o Nicolas.
14: Colega de UFRN.
13: Capaz que eu acho que eu vou trazer o Nicolas para ficar no meu canto aqui uma semana. Aí, você topa, Duda?
14: Olha aí o programa vai ser só esporte.
13: O Nicolas é só esporte, hein?
14: Ele gosta bastante.
13: Mas
14: Papinha.
13: Mas eu acho que o Nicolas não é só esporte. Não, é a especialidade dele, assim como a sua. Mas eu acho que dá para desenrolar.
14: Olha aí. Dá sim, com certeza. Papinha, olha só. Vamos chamar agora a Pádua, que está ao vivo direto de Mossoró, para trazer informação para a gente. Bora lá?
13: Vamos lá, então, a Rádio Difusora de Mossoró, 7h29, ao vivo. Alô, Padoca, Pádua Júnior, bom dia, meu irmão. Fala, Pádua.
14: Travou, Felipe?
13: Hein? Travou?
14: Travou. Então, bora falar de esporte? Daqui a pouquinho o Pablo entra para trazer as informações de Mossoró.
13: Daqui a pouquinho ele entra. Valeu, Alexandre. Abraço, meu irmão, homem da Casa da Rapadura. Deixa eu ver, então. Vamos, então. 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Rei Vaqueiro, Wesley Safadão, isso. 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E eu tô lá. 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
14: Pois é, Papinha, bora lá. Você tava falando de Nicolas, a gente tava conversando, eu e ele tá que nem eu, não pode torcer mais na Copa do Mundo, não, porque toda seleção que a gente torce é eliminada do Mundial. Então, assim,
13: então
14: tá
13: difícil.
14: Então
13: vamos torcer pela Argentina, pra ver se cai fora.
14: Tem que torcer pra Argentina
13: esse
14: agora.
13: Infeliz. Eu não torço pela Argentina, o cara me pagando em ouro.
14: Eu também, viu? Eu também. Sou aí todos os adversários da Argentina desde criancinha. E, Papinha, ontem tivemos a primeira partida das quartas de final da Copa do Mundo. Abrimos aí, então, as quartas com França e Marrocos. Foi um jogaço. Olha, eu digo que na fase mata-mata da Copa do Mundo não tem seleção fácil, porque todos os jogos são muito acirrados. A gente viu a Argentina tendo trabalho para vencer. Ontem, Marrocos conseguiu ali, levando 0-0 durante todo o primeiro tempo. A França cozinhou, e aí no segundo tempo de partida, nos últimos 45 minutos, o talento se sobressaiu, né? Mbappé e Dembélé marcaram os dois gols da vitória francesa, encontrando espaços. O Dembélé com um chute maravilhoso, ele que tanto vai chutar com a perna direita quanto com a esquerda, e vai mostrar muito talento dentro de campo. E a gente teve então a seleção francesa vencendo por 2-0, ou seja, a França é a primeira classificada para as semifinais da Copa do Mundo. Essa seleção que já chegou na Copa desse ano como uma das grandes favoritas e que vai desenhando realmente esse caminho até a final do Mundial. Eu acredito que a França será aí uma dessas finalistas. A gente verá esse confronto. França E aí o outro time eu deixo com vocês pensando quem será na final dessa Copa do Mundo 2026.
13: Noruega. Noruega.
14: Noruega?
13: Noruega vai jogar com quem? Vai jogar com quem a Noruega?
14: Olha só, deixa a gente ver. Olha, papinha, a Noruega tá me deixando um pouco estressada. Eu vou dizer isso. Sabe por quê? Porque eu tô achando que a Noruega só tava na Copa pra tirar o Brasil,
13: é
14: realmente.
13: Sacanagem.
14: Aí é demais. Tirar o Brasil e cair não dá. Então a gente tem que torcer aí pra Noruega que enfrentar a Inglaterra às 6 horas da noite amanhã. A Inglaterra de Harry Kane, que ao meu ver deve chegar nessa partida como favorita. Mas hoje também tem jogo, viu? Porque nessas quartas nós estamos tendo um jogo por dia. É um desmame aí da Copa do Mundo pra gente poder se acostumar. E hoje temos Espanha e Bélgica às 4 horas da tarde. Jogão.
13: Eu sou Bélgica.
14: É Bélgica, então tem que torcer pra Espanha.
13: Ah, é?
14: É, pra ver se a gente consegue, porque tá difícil, mas eu acredito que vai ser um jogaço também às 4 horas da tarde entre Espanha e Bélgica, e a gente vai então com essas seleções se desenhando já pra reta final da Copa do Mundo, mas enquanto a Copa já tá acabando, a gente tem Série D a todo vapor, né, com muita emoção, lembrando que tanto o jogo do domingo na Arena das Unas do ABC e do Águia 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A última parcial das equipes mostra que a ABC já tem mais de 15 mil vendidos, o América mais de 12 mil. 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É, vendidos entre aspas, porque você precisa entrar no site,
13: né?
14: Exato, porque você precisa entrar no site e comprar, né, mas de forma gratuita e levar 1 quilo de alimento no dia do jogo,
13: não
14: isso é muito importante.
13: Não pode levar sal, tá?
14: Não pode, mas levar 1 quilo de alimento no dia do jogo. E o ABC entra em campo nesse domingo, então, contra o Águia de Marabá, lembrando que o ABC não tem vida fácil, porque fora de casa perdeu por 2-1. Então a equipe do Vaguinho Dias vai com força máxima. Ontem teve coletiva de imprensa no CT do ABC, no Frasqueirão, para falar um pouco sobre essa necessidade de virada de chave, porque o ABC, infelizmente, teve uma queda de rendimento nesse início de fase mata-mata, né? Então agora, nessa terceira fase, diante da torcida na Arena das Unas, que deve lotar o estádio, vai ser uma festa muito bonita. A gente quer ver esse alvinegro se classificando, lembrando, é mata-mata, precisa vencer, se não tá fora da Série D, do grande objetivo, né, do acesso, então, pra terceira divisão do Campeonato Brasileiro. Já o América entra em campo na segunda, então no início da semana a gente fala mais sobre esse confronto, mas vai ser um final de semana muito importante pro futebol potiguar, e eu tenho a sensação, papinha, que a gente vai ver a Arena das Dunas tanto no domingo quanto na segunda com um público que há muito tempo a gente não via, viu?
13: Isso é verdade, mas torço pro ABC e torço pelo América também, eu sou americano, mas eu torço pelo futebol do Rio Grande do Norte, essa é a realidade.
14: A expectativa é de mais de 20 mil torcedores, tanto para ABC quanto América. Isso porque ainda tem também a porcentagem, né? Os 10% destinados para as equipes adversárias. Mas a gente já tem essas parciais que mostram que todo mundo tá indo atrás do ingresso e é muito importante apoiar. Ontem eu tava até lembrando lá na Rádio Universitária sobre a campanha que o América fez em 2022 para subir da Série D para a Série C. O América lotava a Arena das Dunas em 2022 na Série D do Campeonato Brasileiro. E isso deu muita força para a equipe conquistar o acesso em casa, inclusive.
13: É, eu acho que a ausência do torcedor, tanto o ABCdista como o americano, é o preço do ingresso, filho.
14: Isso.
13: O preço do ingresso. Eu acho que para lotar um estádio desse daí, uma campanha do ABC e do América, a Série D, ingresso deveria ser um preço único de R$10. Você leva... Porque imagina aí, Betânio, Duda, você leva... Vai. Eu, por exemplo, eu, a mulher e dois meninos. Imagina o ingresso a 50 conto. 200 conto aí, filho. Fora que você vai comer a laranja lá dentro, um refrigerante, um negócio. 200 conto só de ingresso. Então, como é? É como eu vejo aqui, futebol de salão que está em alta no estado todinho. O América despontando aí, jogou com o Vasco da Gama.
14: Empatou
13: lá no Rio de Janeiro. O Apodi também já levou além fronteira o nosso Rio Grande do Norte. Mas tem jogo de futebol de salão aqui no estado que quanto é a entrada? 40 conto. Porra, peraí, bicho.
14: É difícil.
13: É alto, cara. É caro. É caro, não tem condições. Olha, o Marcelo Gugel, ele é de Brasília e mora aqui em Natal. Eu conheci ele e a família. Ele escuta, assiste o nosso Balanço Geral e ele está dizendo aqui no nosso programa: bom dia, meu amigo Papinho, estou aqui na audiência do Meter a Colher. Só voltando ao assunto da pizza, ele diz: eu fui para na Itália, comi uma pizza lá. As daqui são muito melhores. Ele
14: diz. E o italiano normalmente ainda fica com raiva porque a gente coloca um monte de coisa. Dizem que na Itália, né, os italianos detestam que coma pizza aí com ketchup, com maionese, porque a gente gosta de colocar um monte de coisas e eles acham que tem que ser a clássica. Ao meu ver, cada um tem que comer a pizza do jeito que quer, né? Porque assim fica mais saboroso.
13: A minha amiga ex-síndica, já vamos chamar, minha amiga ex-síndica lá de Sorocaba, que é daqui, foi síndica aqui do Pan-Americano, minha amiga Ana, tempo que eu morei em 2011, ela era síndica do condomínio Pan-Americano, e ela mora agora em Sorocaba e está ouvindo a gente aqui lá em Sorocaba, no celular, a minha amiga Ana. Ana é mãe, você conhece, sabe quem Ana é? Mãe do bicampeão mundial de futebol de salão da seleção brasileira, o Thiago, goleiro Thiago.
14: Só isso.
13: Minha amiga Ana, Thiago, um abraço. Mariana, Manu, todo mundo, Ricardo, todo mundo aí, um abraço. Ouvindo a gente em Sorocaba. Vamos a Padoa Júnior, direto de Mossoró, 7h38. Padoca, é você agora, meu irmão, bom dia.
18: Bom dia para você, Cid. Bom dia, Duda. Bom dia, Betânia. Toda a nossa equipe, a você, ouvinte da Mix Internauta. Nosso abraço, nosso respeito. Olha, ontem uma tragédia foi registrada aqui na cidade de Mossoró. O piloto de bicicleta, entusiasta do esporte, um dos incentivadores aqui do nosso estado, inclusive fundador da pista bicicleta, Júnior Banana.
13: O nome dele. Júnior Banana?
18: É completo. Sim. Olha a foto dele aí, Ciro. José Maria Lima Júnior. Júnior Banana, inclusive vou mandar para você o material.
13: Cara, não acredito.
18: No início da madrugada, que a gente deixou o local depois da perícia científica realizada, já por volta de 11h50, por aí. Aí são imagens da pista do Júnior Banana, que você conhece muito bem ali no Rick Graff, ali bem próximo ao IFRN, também o forte desembargador Dr. Silveira Martins. Fomos surpreendidos, Ciro, por volta das 7h30, com a informação que o Júnior fazia manobra exatamente nessa pista. Aí, na rampa, essa rampa aí, tá vendo a perícia científica faz foto? Mais à frente, ele fez a filmagem, aí o sub-Renixon, e ele caiu. E, infelizmente, fraturou o pescoço, o capacete, pelo que eu fui informado, que ele estava utilizando e caiu, saiu, né, da sua cabeça, do seu pescoço também. E mais duas pessoas já estavam treinando com o Júnior. As pessoas ficaram muito abaladas, tentaram reanimá-lo, acionando o socorro médico através do SAMU. E, infelizmente, o SAMU, quando chegou, a vítima já estava em óbito. O Júnior Banana tinha 50 anos, era bicampeão brasileiro de bicicróis e foi vice-campeão sul-americano também, pan-americano, melhor dizendo, sim. E em 2016, na época das Olimpíadas aqui no Brasil, ele foi um dos moçoroenses escolhidos para fazer a caminhada ou a corrida com a Tocha Olímpica quando esteve aqui na cidade. Entusiasta do esporte, uma tragédia, só se fala aqui na cidade de Mossoró, morte de Júnior Banana. Seu corpo deve ser necropsiado ainda hoje da Polícia Científica do Rio Grande do Norte e liberado para o sepultamento. Temos ontem uma entrevista rápida com o delegado Dr. Renato Oliveira, que é delegado de plantão aqui na cidade de Mossoró. Foi ontem e é hoje, o plantão continua, estamos falando aqui do delegado de plantão, e ele comentou com a nossa reportagem detalhes desse acidente.
19: Dr. Renato Oliveira, delegado de plantão, doutor, uma verdadeira tragédia aqui, um rapaz esportista, né, acabou morrendo fazendo um treino aqui nesse campo.
20: Como você disse, é realmente uma tragédia. A pessoa de nome Júnior Lima, conhecido por Júnior Banana, né, acostumada aqui na pista, né? Inclusive a pista leva o nome dele, ele quem fundou, quem criou. Disseram até aqui no local que era campeão mundial. Infelizmente, em um treino, ele não fez a manobra correta e sofreu uma queda. E em consequência dessa queda, veio a falecer.
19: Delegado, nesse caso, haverá abertura de inquérito?
20: O inquérito tem que ter. O inquérito tem que ter porque toda morte violenta desencadeia a abertura, a instauração de um inquérito policial. Evidentemente que em razão de ter sido um acidente, esse inquérito é relatado e em seguida é arquivado pela Justiça.
18: A Prefeitura Municipal de Mossoró soltou uma nota, Ciro, manifestando, né? Desejando solidariedade à família e os amigos. Vai lembrar, Ciro, o Júnior Banana morou muito próximo à casa de minha mãe, de acredito que no ano de 1996, e a época também, Silvio, ele iniciou, né, a construção dessa pista, um terreno doado pela Prefeitura Municipal de Mossoró. Inclusive, ele recebeu o título de cidadão mossoroense no ano de 2022, melhor dizendo, já que ele era natural do estado do Paraná. Certamente o povo será necropsiado, liberado para sepultamento e deverá ter grande acompanhamento de amigos e familiares do Júnior Bernardo. Nós podemos pesar a família lutada, sim.
13: Pádua, rapaz, me pegou de surpresa. Grande Júnior Banana, quem não conhecia Júnior Banana aí? Inclusive, semana passada houve um acidente aqui na estrada de Genipabu com um atleta também, salvo engano, de Biscross também, e de Biscross. E quando disse o nome, eu digo, cara, eu jurava que era Júnior Banana, não é? Como é, Duda? Júlio? Júlio.
14: Como Dudu.
13: Dudu, Júlio César também, ele foi um acidente, ele foi atropelado por um cara embriagado aqui, e eu me lembrei de Júnior Banana. E uma semana depois a gente viu mais outro atleta também de Biscross aí, perder a vida, e perdeu a vida fazendo o que gosta, né? Fazendo tudo aquilo que ele desenvolveu, como se fosse essa estrada aí no Urique Graf, quem conhece Mossoró, perto da UFR, da UERN, desenvolveu essa pista com muita luta, brigando com a prefeitura, com tudo, para que pudesse fazer. E trazendo outros alunos, outros adeptos do esporte, né? O Júnior, que, como você falou, era do Paraná, e veio aí ser radicado em Mossoró. A gente lamenta muito, eu fiquei assim, surpreso com a morte do Júnior. 50 anos, 51 anos de idade, 52 anos. O Júnior.
1: Atleta experiente.
13: Júnior, experiente. Você vê, há muito o Júnior começou no bicicross adolescente, estava com 52 anos. Bicampeão, hein? Campeão brasileiro, 50 anos, e a gente vê, quer dizer, mesmo você sendo experiente naquilo que você faz, pode acontecer uma fatalidade, né?
14: E ficam aqui os nossos sentimentos, né? A família, amigos e admiradores também, como o Pádua disse, muitas pessoas em Mossoró conheciam ele,
13: muito,
14: né?
13: Toda
14: então
13: Mossoró
14: ficam aqui os nossos sentimentos a toda essa população.
13: Triste mesmo, Padoca, triste. Leva aí nosso sentimento do Papinha. Papinha não, que ninguém me chama de Papinha em Mossoró, é Ciro Robson mesmo. Levo meus sentimentos à família do Júnior Banana e à família desportista, principalmente o pessoal do Bicicross. A gente lamenta de verdade.
18: O legado de Júnior, jamais será esquecido, né? Mas ele sepultou aqui, como você bem citou, né? Lutando contra gestões passadas para tentar reservar esse espaço. Era muito discriminado nesse passagem por alguns aqui na cidade de Mossoró, mas
13: isso.
18: mais querido, pode ter certeza, por muita gente. E certamente teremos um cortejo fúnebre muito concorrido, um velório muito concorrido. E eu fui informado aqui por alguns amigos em comum, amigos de junho, que deve se iniciar por volta das 11 horas da manhã de hoje, em um centro de velório aqui na cidade de Mossoró. Como disse o doutor Renato, o inquérito vai ser instaurado, mas assim que aberto será fechado, né? Até porque é necessário um laudo da polícia científica, porque havia realmente a suspeita de a fratura no pescoço. O perito que está de plantão nesses dias não quer falar, né, com a imprensa para enriquecer o noticiário. Mas, enfim, faz parte do Ciro. E a gente fecha, né, a semana com essa notícia triste aqui da cidade de Mossoró.
13: Valeu, obrigado, Pado. Aqui um telespectador nosso, um ouvinte aqui no YouTube, está dizendo que ele construiu a pista, desenvolveu, fixou show para todos e, mesmo assim, uma fatalidade dessa fazendo o que mais gostava. E é mesmo, cara, com toda a experiência... Morreu fazendo o que mais amava na vida, depois da família, claro, e você vê, a fatalidade, ela acontece até dentro de casa. Padoca, obrigado, meu irmão, pelas informações, ótimo final de semana para você. Eu entro de férias a partir de hoje, 10 dias da TV, e acredito que eu vou tirar da rádio também para resolver umas coisas e descansar. Não sei se eu fico ouvindo para a rádio, depois volto para casa, eu não sei, mas... Você continua conosco aqui todos os dias, direto de Mossoró. Obrigado, meu irmão. Um abraço, Padoca. Tudo de bom para você.
18: Valeu, filho.
13: Tudo de bom.
18: Boa semana para todos. Valeu, Duda. Valeu, Betânia.
14: Valeu.
13: Valeu, valeu, valeu. Um abraço. 7h47, a gente vai ao intervalo e a gente volta trazendo o novas regras para as bets do Brasil, que o governo está anunciando novas regras. A Duda vai trazer para nós aqui essas bets que têm enriquecido tantos influencers pelo Brasil, tantos artistas e tem...
14: E jogadores.
13: E jogadores e tem deixado muita gente da miséria para baixo e muita gente tirando a própria vida, infelizmente. A gente volta daqui a pouquinho.
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2: Bom dia, Natal! Bom dia, Moniquinha! Prefeito Paulinho Freire e a todos os nossos ouvintes nesta sexta-feira. Estamos encerrando mais uma semana com notícia que traz esperança e mostra que Natal continua avançando. Nossa cidade registrou saldo positivo na geração de empregos formais durante 5 meses consecutivos.
3: Bom dia, Alex. Bom dia, prefeito. Bom dia, queridos ouvintes. É isso aí, Alex. Sextou com notícia boa. Entre janeiro e maio deste ano, Natal criou mais de 2.300 novos postos de trabalho com carteira assinada. São oportunidades que representam mais renda, mais desenvolvimento e mais qualidade de vida para milhares de famílias. Prefeito, esse resultado demonstra que a economia da cidade continua aquecida, não é?
4: Bom dia, Moniquinha. Bom dia, Alex. Bom dia a todos os ouvintes. Isso mesmo, Moniquinha. Recebemos esses números com muita satisfação, porque eles mostram que Natal está criando um ambiente favorável para a geração de empregos. E nós sabemos que cada vaga criada representa uma oportunidade para um trabalhador, mais dignidade para uma família e mais desenvolvimento para toda a cidade.
2: Vale salientar que os dados são do Cadastro Geral de Empregados e Desempregados, o CAGED, do Governo Federal, e são acompanhados pelo Observatório do Emprego, uma ferramenta desenvolvida pela Prefeitura para monitorar o mercado de trabalho da capital.
3: E como a gente já observou por aqui, os setores que mais contribuíram para esse resultado foram os de serviço, comércio e construção civil. Áreas que vêm crescendo e impulsionando a economia de Natal.
2: Prefeito, inclusive a construção civil é um setor que continua em alta desde o novo plano diretor, não é mesmo?
4: Exatamente, Alex. O novo plano diretor possibilitou novos investimentos em nossa cidade e vem aquecendo a economia, gerando emprego para milhares de trabalhadores na construção civil.
3: E esse cenário positivo também tem sido impulsionado por outras iniciativas da Prefeitura. Os grandes eventos realizados este ano, como o Carnaval e o São João de Natal, movimentaram diversos setores da economia, fortaleceram o turismo e ajudaram a gerar oportunidades de trabalho temporárias e permanentes. Além disso, obras de infraestrutura, investimentos em mobilidade e programas de qualificação profissional também contribuíram para criar um ambiente cada vez mais favorável ao crescimento econômico da cidade. É um trabalho contínuo, né, prefeito?
4: Sem dúvida. E nosso compromisso é continuar trabalhando para atrair novos investimentos, fortalecer os setores produtivos e criar oportunidades para que mais natalenses possam conquistar um emprego e melhorar sua qualidade de vida.
2: Que esses números continuem crescendo e representando novas oportunidades para quem busca uma colocação no mercado de trabalho. Uma ótima sexta para você e até segunda!
3: Muito obrigada pela companhia de todos vocês. Tenham um excelente fim de semana.
4: Um ótimo fim de semana e até a próxima.
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15: Bom dia, Papinha, bom dia a todos. Engraçado, né? Que a refinaria Clara Camarão era para ser uma vantagem para o Potiguar, né?
16: Claro.
15: Ou seja, era para...
16: Para a gente pagar menos, né?
15: E a gasolina aqui ser mais barata do que nos outros estados. Por quê? Porque temos uma refinaria aqui no estado, né? Se temos uma refinaria aqui, a gente leva vantagem com transporte, com tudo, né? que o combustível está mais perto, o custo é menor, seria menor, né? E isso acarretaria um preço melhor. Mas aí ninguém entende por que, que a refinaria quer seguir preços de fora, preços de outras refinarias. Tem uma série de desculpas e acaba o preço daqui sendo mais caro do que outros estados, até
17: a Paraíba.
15: Estados vizinhos, como aqui em João Pessoa, na Paraíba, o combustível historicamente sempre foi mais barato do que aqui mesmo, né? É engraçado demais isso, ninguém explica.
17: Ninguém. Mas a culpa é a guerra. A culpa aí é a guerra. Esse é só quem sabe falar. Incrível, infelizmente. É? Infelizmente. Eu te abraçar o Rogério, motorista por aplicativo, tá? A mãe da Duda pegou agora o aplicativo e ele tá ouvindo a gente, Rogério.
18: E disse que escuta todos os dias,
17: obrigado,
18: viu?
17: Rogério. Participa.
18: Valeu,
17: com a gente,
18: Rogério.
17: Também, Rogério. Obrigado, viu? Coloca o adesivo no teu carro, quem sabe tu ganha 20 litros de gasolina, cara.
18: Pois é.
17: Coloca o adesivo no carro, pega aqui na recepção da TV. Vem aqui na recepção e pega o adesivo do programa Metendo a Colher, coloca na moto, coloca no carro. 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Chegou o croissant?
18: Chegou o croissant, viu? Olha isso aqui, minha gente. 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Você pode comprar ele ali congelado, colocar no forno pra assar e comer bem quentinho em casa. É bom demais, viu? Todo mundo aqui gosta. Papinha também come quando acaba o programa, porque é gostoso de verdade, né, Papinha?
17: É muito bom, muito gostoso. Deixa eu dar um abraço aqui para João das Rodas. Diz que tá dizendo que vem buscar o adesivo. Não vem ainda não, filho da mãe. Vem buscar o adesivo. Juliana deixa a mulher. Ele só fala que a mulher deixa. Tá certo. Eu também só faço dona Papinha, manda. Deixa, viu? João das Rodas, ontem eu tive uma reunião. Deixa eu falar bem ligeirinho aqui. Você vai falar da Beth, das Beths. Tem mais duas participações. Deixa aqui. Ontem eu tive uma reunião. E eu, a partir de quando eu voltar das férias, vai começar um mexendo todos os dias no nosso Balanço Geral RN. 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Tá? Então, ontem falei inclusive sobre o João da Roda, muito falei sobre o Zé também, que a gente vai, quero levar o João da Roda para fazer essa parceria conosco, já que ele é um grande defensor, como é que chama? Protetor de resgatista de animais, e eu defendo o João da Roda, admiro, como o pessoal lá também admira o João, e eu quero fazer essa parceria com ele, sim, para que a gente possa fazer e levar esse hospital para salvar um bocado de animais que a gente tem aqui, que estão sofrendo a sobreviver com um preço justo na cobrança de consulta, de cirurgias, de medicamento, de tudo no montão. Agradecer aqui o Chagas, a Lisiana e sua esposa, a doutora Juliana Rocha, advogada também, para que a gente possa entrar com os dois pés no, contudo, não só divulgando, mas também mostrando o que é o Hospital Veterinário RN. Esse hospital vem com tudo, gente, e eu estou de dentro, da cabeça aos pés. Anote o nome e o endereço: Hospital Veterinário Rio Grande do Norte. Viu, João? Depois eu falo contigo. Duda, tem participação ainda?
19: Tem.
17: Vamos lá.
19: Papinha, meu amigo, bom dia, meu irmão. Tudo jóia?
17: Bom dia,
19: Zé Roberto, meu irmão, Mossoró, Rio Grande do Norte.
17: Fala, Zé.
19: Morávamos juntos ali próximos, né? Na realidade, ali na Abolição 3,
17: isso.
19: Papinha. Caba que era da TCM, um homem forte. Amigo, tô em Natal, dois anos já. Duas crianças autistas, né? Nível 2 de suporte. estão em casa, sem direito à educação. Escola Estadual Antônio Pinto, no Satélite, não tem profissional de educação especial em sala de aula.
17: Os monitores.
19: Já acionei o Ministério Público, acionei secretaria. Estou cansado, amigo. Estou cansado. Um direito adquirido na Constituição Brasileira, o direito à educação, não está sendo cumprido aqui no Estado.

0: Eu preciso da ajuda de vocês.
1: Eu vou levar, eu quero o Felipe, eu quero o áudio dele, pega o telefone, manda para mim o telefone dele, que eu vou levar essa sugestão não, essa reclamação para a TV Tropical, para que a gente possa fazer uma reportagem com ele, mostrando a situação todinha, que não é só ele que tem, que é pai atípico, mãe atípica, que tem esse problema de saúde, esse problema com os filhos. Não estão estudando porque na escola não tem um auxiliar, um monitor que possa ser específico para cuidar das crianças atípicas.
2: E é um direito.
1: É um direito assegurado. É um direito. A gente vai fazer, Zé Roberto, vai fazer uma reportagem com você em relação a isso, com certeza, tá? O Felipe manda para mim o áudio e o telefone dele. Tem mais? Hein? Tem mais um? Vamos lá.
3: Bom dia, galera da Mix.
1: Bom dia.
3: Tô no trânsito desde as 4 da manhã, tô escutando aqui o programa, o rádio.
1: Deus abençoe, carro, meu irmão.
3: Passageiro.
1: Deus abençoe você.
3: Vamos fazer sorteio da cesta básica pelo WhatsApp também, que nós motoristas de aplicativo só escutamos pelo rádio, não temos acesso ao YouTube.
1: Pior que é mesmo.
3: Não é? E uma ajudinha dessa para nós motoristas de aplicativo seria muito bem-vinda.
1: Como é seu nome?
3: Um abraço a todos, que Deus abençoe.
1: Como era o nome dele? Hein?
2: É o Van.
1: Van o quê?
2: Van motorista por aplicativo.
1: Van motorista por aplicativo, a cesta de hoje é sua.
2: Olha aí.
1: A cesta de hoje é sua. Agora diz aí o nome aí completo aí, Van. Diz... O programa é assim, gente. Não, a gente não tem enrolação. Da minha arrepiada. Não tem enrolação. O programa é feito pro povo, é feito para entender. Se eu pudesse, dava 10 cestas todo dia. Dava 10 cestas todo dia.
2: E mandar um abraço especial para a categoria dos motoristas por aplicativo, porque nos escutam demais toda manhã. Então, um abraço para vocês que rodam aqui pela nossa cidade, trabalham desde cedo. E tá aí a cesta básica, então, para sortear, então, para o Van motorista por aplicativo. A capinha e o carregador a gente faz pelo YouTube. E só rapidinho para a gente finalizar o nosso jornal, Papinha, a gente anunciou aqui, o governo federal anunciou essas novas regras para bets no Brasil. As mudanças foram apresentadas pelo ministro da Fazenda, que informou que duas portarias serão publicadas até hoje, sexta-feira. As regras entram em vigor a partir do dia 17 desse mês e as empresas terão um prazo de uma semana para adequar as campanhas. Entre as sanções previstas estão multas que podem chegar a 20% do faturamento da operadora de apostas. Uma das principais novidades é a exigência de que toda publicidade de apostas aqui no Brasil seja acompanhada de uma das seguintes advertências do Ministério da Fazenda. O Ministério da Fazenda adverte: apostar faz você perder dinheiro. Ou o Ministério da Fazenda adverte: apostar pode causar dependência, né? Entre outras frases. Então, basicamente, o que o Ministério da Fazenda quer...
1: Nada. É porque ensinar é a mesma coisa.
2: É o que eu ia dizer. É lavar as mãos. Ensinar é a mesma coisa. Porque o problema crônico das apostas no Brasil está matando as pessoas. Então, você colocar apenas advertências é como colocar na embalagem do cigarro que ele mata. Que ele não mata. Impede ninguém de fumar. Então, Jesus, eu sou totalmente contra as casas de aposta, as bets, que estão, inclusive, se infiltrando demais já no esporte. E eu gostaria de dizer aqui que isso é apenas lavar as mãos, porque não resolve o problema na fonte. As pessoas estão morrendo, estão perdendo imóveis e tudo isso por conta das apostas.
1: Estão tirando a própria vida, essa é a realidade.
2: Não adianta de nada você colocar uma advertência se não há proibição, se não há uma lei firme. Agora todo mundo aposta, virou banalidade nesse país apostar e as pessoas estão perdendo as vidas por conta disso.
1: E eu sou muito para encerrar, Tony Lima, 8:03. Tá, vamos. Aí eu digo a você, foi no começo do mês, eu recebi uma proposta para divulgar nas minhas redes sociais uma bet. Eu disse, não divulgo. Não, mas é legalizada. Eu não aceito por dinheiro nenhum. Nenhum. Passei 30 anos da minha vida tentando fazer o nome de Ciro Robson. Fiz. Sou uma pessoa íntegra. Tento ser o mais justo possível, mais coerente possível. E eu ganhar 80 mil conto no mês para divulgar nas redes sociais uma coisa que eu vou ganhar e botar na minha conta 70, 80 mil por mês, enquanto sabendo que para eu ganhar isso, muita gente está perdendo 20, 30, 40, 60 reais, como aquela moça que nós colocamos no começo da semana em Mossoró, que empenhou a moto do marido por 2.700, achando que iria tirar isso nas bets. E foi presa, porque inclusive deu queixa crime, né? De que a moto teria sido tomada de assalto, sendo mentira.

0: Eu não faço isso. Eu não faço. Ah, mas fulano faz. Eu não sou fulano. Eu sou papinha. E papinha não trabalha com bet divulgando bet. Tá? Não trabalho. A única bet, tem duas bets que eu sou favorável. Elizabeth Biglione, a minha vizinha Beth, esposa de Raposo Pereira.
1: E a terceira, Betânia Bezerra.
0: Betânia Bezerra, pronto. Terceira pessoa, Betânia Bezerra. Mas Beth de jogo.
1: Também, sou totalmente
0: vai,
1: contra.
0: Não me traga essa proposta que eu não aceito. Não aceito. Você vai trocar o seu carro. Não, eu troco meu carro quando Deus der permissão e condição pra eu trocar. Quando ele não der, eu não troco. Fico
1: Papinha,
0: com os carros que eu tenho mesmo.
1: Antes da gente finalizar, porque já passamos aqui do horário nesse sextou, sortear então a capinha e o carregador.
0: É o cabo, a capinha, a película isso, e o cabo
1: exatamente.
0: Do iPhone.
1: Vai pro Birani, que tava aqui com a gente no nosso YouTube. O Birani, manda o nome completo pra gente, pra colocarmos aqui na recepção. Você tem até, você vai buscar, né, no caso, lá em Doutor iPhone, não é isso,
0: Papinha?
1: O endereço vai aparecer na tela pra você e você vai buscar, então, sua capinha, película e cabo do iPhone, o Birani, que estava aqui conosco.
0: E a cesta básica para o Van, já disse o nome dele aí, não? O Van Motorista por Aplicativo.
1: Isso.
0: Van, agora ninguém sabe se é Ivan, o que que é. Vai ser aí... Oi?
1: Sebastião.
0: Kleber?
1: Sebastião
0: Kleber. É ele mesmo? Sebastião
1: Kleber.
0: Sebastião.
1: E temos aqui também o resultado Kleber. Da nossa enquete,
0: Kleber
1: viu?
0: Ou Kleber?
1: Kleber. E a Calabresa venceu com 33% dos votos como sabor favorito dos nossos ouvintes. E o pessoal gosta de pizza de calabresa. O que importa, né, é hoje sair para comer uma pizza e celebrar o dia da pizza.
0: É verdade. 8:06, estamos indo embora, Betânia Bezerra. Eu acho que segunda não vem, vou estar de fera a partir de hoje. Aí se eu sentir saudade, eu venho. Mas se eu não vier, gente, não é porque tá chovendo, não. Pare de fuleiraia, pai. Se eu não vier, não é porque tá chovendo, não. Fuleiraia, pai.
1: Dessa
0: falo,
1: vez
0: tá chovendo,
1: são
0: pai.
1: As férias.
0: Ou de férias 10 dias, bicho. Pode. Duda, um cheiro, obrigadão. Segura a peteca com o Betânio Bezerra, porque Vini só volta também na outra semana.
1: Vamos sentir sua falta.
0: E aí eu tento. Se eu acordar cedo, eu venho um dia assim, dia não, eu venho. Mesmo durante as férias, se eu não viajar, eu venho pra cá. Obrigado, Betânio. Um abraço. Valeu, Duda. Valeu Felipe, Eduardo. Valeu. Tony Lima, 11:30, Balanço de RN. Tchau.
1: Até mais.

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0: nós vamos ouvir agora.
1: Bom dia, Rádio Mix. Aqui é o Gustavo de São Carlos. Gostaria de pedir a música Always, Kevin James. Valeu, obrigado.
0: Salve pra São Carlos, no interior de São Paulo, cidade também sintonizada aqui na Rádio Mix. Bora!
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3: Mix agora 8h32, já voltamos com o Pede no Zap. Você que tá chegando agora, já prepara o seu áudio, indica sua música e vem participar também. 11 9 8 3 4 0 8 mil, esse é o número do WhatsApp da Mix, para você fazer a diferença aqui nessa manhã de sexta-feira.
20: Bom dia, Rádio Mix, aqui é o Neto de São Carlos, motorista de aplicativo. Eu gostaria de ouvir Rude, da banda Magic.
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0: correrias no seu trabalho, mas é um sabor especial. E dependendo da música que você pedir aqui, tudo fica mais interessante. Então, pode pedir, grava o seu áudio dizendo o seu nome, a cidade que você mora e o som que você quer aqui no nosso WhatsApp. Sempre disponível pra você. 11 9 8 3 4 0 8 mil.
1: No Mix, meu nome é Priscila, sou de Bocaiúva, Minas Gerais. Eu gostaria de escutar a música do BTS, Swim.
0: Priscila, K-pop na área, hein? Bora ouvir.
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0: Mix agora 7 para as 9, Vitor Clay e o Sol.
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0: Quase acabando o pede no zap, mas dá tempo de encaixar mais um pedido musical. Vamos abrir mais uma notificação aqui do 11983408000.
2: Bom dia, Rádio Mix. Aqui é Mauro, de Belém do Pará. Toca uma música do The Smith aí. Um bom dia aí, sextou.
0: Um salve pra Belém do Pará. Vamos tocar então uma agitada do The Smiths. The Boy with the Thorn in His Side. Essa aqui vai cair bem.
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0: Mix o som do The Smiths, The Boys with the Thorn in the Inside. 8:53 agora. Duvido que você imaginava ouvir esse baita clássico nessa manhã de sexta-feira. Tô certo?
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0: Essas são as emoções do pede no zap. Obrigado a você que ouviu e participou. Tem mais hoje, viu?
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0: Novidade no mundo do streaming: a Netflix divulgou o trailer oficial de Elise, Sombras de uma Mulher, filme baseado nessa história real que chocou o país em 2012, quando Elise assassinou o marido Marcos Matsunaga. Nessa prévia, já dá pra ter uma noção do quanto esse longa vai ser perturbador e intenso, mostrando como era a vida de solteira da Elise, como ela conheceu o Marcos, o casamento, os problemas e as motivações que a levaram a cometer esse crime brutal. O filme Elise, Sombras de uma Mulher estreia na Netflix no dia 22 de julho. E para saber mais sobre o mundo do entretenimento, acesse o nosso site radiomixfm.com.br.
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6: Direto das ruas da nossa capital, uma ótima manhã para você que acompanha agora a programação da Mix FM 103.9. Seguinte, gente, tá rolando agora Blitz Mix aqui na zona sul da cidade. 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

0: Mix agora 5 para as 10 e a Mariah Carey, We Belong Together.
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2: Mix são 10 e 1, bom dia. Tá começando mais uma edição do Super Mix. Você teve feriado por aí? Tá emendando? Não, pra você dia normal. De qualquer maneira, acertou. E a gente tem aqui a caixa de som da Aiva esperando pelo sorteio no final do mês, no dia 31. Você já mandou seus dados? Ainda não? É só nome completo, mais a hashtag prêmio do mês na Mix. Manda no nosso WhatsApp 11 983 408 mil.
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1: Mixe o som de uma neva. Deixe-me ir, eu não vou deixar você ir não, tá? E nem você vai me deixar aí, né? Eu vou te avisar o seguinte. No último dia do mês, no caso, no dia 31, agora no mês de julho, a gente vai sortear a caixa de som da Aiva pra você garantir muito mais qualidade enquanto você ouve a Rádio Mix. Vamos lá? Você vai escrever hashtag prêmio do mês na Mix e junto você vai mandar seu nome completo e aonde? No nosso WhatsApp 11 983 408 mil.
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2: Mix, o som do Drake, Hotline Bling. Vamos lá, tem caixa de som da Aiva por aqui e ela vai sair no final do mês. Se você ainda não mandou seus dados, aproveita, sextou, tá de bobeira. Celular tá aí, né? Deve estar pertinho de você. Então vai lá. No nosso WhatsApp 11 983 408 mil, você vai mandar o seu nome completo, mais a hashtag prêmio do mês na Mix. É só isso. Aproveita e inscreve a família toda.
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0: Essas foram três das mais pedidas por você em 2017. A qualquer momento tem mais.
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0: Mix e o som do Oasis, On The Roll, são 11h24.
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0: Mix e o som da Vanessa da Mata. Boa sorte. Faltando 4 minutos pro meio-dia, já já tem Top Mix.
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1: Estamos começando agora mais um programa Meio Dia na Mix, o melhor mix de notícias. Hoje é sexta-feira, 10 de julho de 2026. Eugênia Tinoco, estou aqui ao lado de Pedro Neto e de Frank Machado para levar a você notícias, análises e entrevistas para lhe deixar bem informado. Frank Machado, boa tarde.
2: Boa tarde, Gênesis. Estamos, já estamos juntos aqui, vamos até as 2 horas da tarde, aqui na 103,9, a Rádio Mix Natal. Informação, comentário, notícia, entrevista, tudo isso você acompanha no programa de hoje. Estamos aqui também abertos à sua participação, à sua interatividade. O nosso WhatsApp é 849-9827-0033.
1: Pedro Neto, boa tarde.
3: Boa tarde, Gênesis Nuco, boa tarde, Fran. Boa tarde à família Lima, Isis de Lima, Tony de Lima, e a você que está aqui conosco. E vamos até as 14 horas. Hoje nós temos muito o que conversar. Tem política, tem futebol. Ontem tivemos um jogão, França e Marrocos. Hoje tem outro jogão, Espanha e Bélgica, né? Amanhã tem mais 2 jogos. E temos também entretenimento, temos saúde, temos um pouco de tudo, Gênesis.
1: É isso aí. Hoje nós vamos entrevistar o vereador de Natal pelo PL, subtenente Eliabe. Também contaremos aqui com a participação de Renato da Cunha Lima. Vamos agora ao nosso mix de notícias.
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1: TJRN, Tribunal de Justiça do Rio Grande do Norte, diz que pagamentos acima do teto a magistrados são referentes a férias e serão explicados ao Supremo Tribunal Federal. O STF.
5: É, o documento vai ser encaminhado, né? Isso já está inclusive vetado. Pagamento de férias, vamos dizer.
3: É, eles dizem, né? O problema é que toda vida continua, entra mês, sai mês, entra ano, sai ano, e tudo continua como antes, o quartel de Abrantes, né?
1: Franklin?
2: Fátima Bezerra nomeia Alexandre Lima para o planejamento e redefine a chapa do PT para este ano.
1: Alexandre Lima, que está ocupando a Secretaria de Saúde e que era pré-candidato a deputado federal. Ele esteve aqui conosco recentemente. É. Como secretário de planejamento, tem uma vantagem para o Estado. Ele certamente vai privilegiar a pasta da saúde, de onde ele é originário. E ele sabe que lá precisa de mais recursos do que o que recebe hoje. Então, se espera aí uma alteração no volume de recursos destinados à saúde ou à pasta da saúde.
2: Embora o tempo seja exíguo, né?
3: É. Vamos lá. Movimentação de cargas no Porto de Natal cresce em 30% no primeiro semestre de 2026.
1: Uma boa informação.
2: É, o nosso porto movimentou aí 222.800 toneladas. E registra uma alta de 30%

0: 5% no semestre. Lembrando também que já estamos, inclusive, aí exportando, né, as chamadas cargas vivas, animais, gado principalmente, né? O secretário de Agricultura falou com a gente aqui há um tempinho atrás e disse que a partir de junho isso seria uma realidade. E realmente transformou-se numa realidade. Nós já exportamos a primeira carga viva aqui pelo Porto de Natal.
1: Secretário da Agricultura, Guilherme Saldanha.
0: Guilherme Saldanha.
1: Bom, o governo do Rio Grande do Norte vai recorrer ao Supremo Tribunal Federal para evitar bloqueio de 80 milhões de reais do Fundo de Participação dos Estados. Deve ser dívida, né?
0: É. Eu pensei que esses 80... Porque o governo ontem, ele foi notificado para pagar 80 milhões de um pagamento que ele deveria fazer e que o Tesouro Nacional, o governo federal, acabou cobrindo, mas está querendo se ressarcir daquele empréstimo no passado do BIRD. Será que é a mesma coisa?
2: É a mesma coisa, é isso mesmo. O governo federal teve que honrar...
0: Falamos disso ontem, não foi, Pedro?
2: Falamos, porque o governo federal teve que honrar o compromisso, já que era o avalista do negócio.
0: Exato. Né? Vamos lá. Economia do mar pode atrair 28 bilhões em investimentos para o Rio Grande do Norte. Expectativa é essa.
1: Foi feito uma espécie de um seminário, né? Um evento para discutir a economia do mar com a participação de Fierne, Sebrae e outros órgãos. E aí nós vamos falar daqui um pedaço sobre isso.
2: Vamos lá. STF mantém mínimo de 30% dos recursos eleitorais para candidaturas negras.
0: O Supremo acabou confirmando a regra que está obrigando os partidos a destinarem parte do fundo eleitoral e do fundo partidário a candidatos pretos e pardos.
1: É isso aí. Pesquisa aponta Lula na liderança e ampliando vantagem sobre Flávio Bolsonaro no segundo turno no Rio Grande do Norte.
0: Esse levantamento com 1.700 eleitores em 63 municípios potiguários mostra este cenário aí para a disputa, o que eu acho que não é nenhuma novidade.
2: Vai lá, Frank.
0: Polícia Federal investiga empresário suspeito de intimidar jornalistas em apuração sobre o Banco Master.
1: Quem foi agora?
2: Todo dia é uma história, né?
1: Os casos desse Banco Master
2: é uma coisa
1: se reproduzem ou aparecem de uma forma tão grande o tempo inteiro e tão contínuo que a gente todo dia é surpreendido.
3: Gênio, fica muito claro que isso é uma quadrilha, né? Isso era uma quadrilha, mas daquelas quadrilhas. E não era uma quadrilhinha qualquer, não, cara. Era os caras intimidavam, extorquiam, mandavam fazer acontecer, dar pau, dar porrada, falou mal de mim. Você já imaginou se esse negócio pega?
0: O alvo é um cidadão chamado Tiago Miranda, que ele é apontado como ligado ao banqueiro
1: Daniel Orcastro. A jornalista aí é Malu Gaspar.
0: Exatamente.
1: A intimidação era contra ela, né?
0: Exatamente.
3: É incrível, cara.
1: Povo maluco, né?
3: Teve o Lauro Jardim também, né? Que eles fizeram a mesma coisa.
1: Lauro Jardim, ele tem um áudio dele falando.
3: Mandando quebrar a boca, quebrar os dentes, no caso, né? Quebra os dentes dele, né?
1: Esse povo maluco, né?
3: É maluquice não, gente. Isso é ruindade mesmo, cara. O cara tá todo errado e ainda acha que tá tudo certo, né? Vai lá, Frank.
0: Vamos falar de trânsito agora, porque acabou aqui.
1: Então vamos lá. Vamos para o trânsito aí, Pedro Neto.
2: Vamos lá.
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3: Vamos para onde, Isis? BR-101 sentido Zona Sul-Centro. Tranquilo, né? Aquilo que eu sempre falo aqui. Quando você chega ali na BR, é uma tranquilidade. Em frente ao conjunto Potilândia, tranquilo, são três vias. Agora, quando chega, meu amigo, ali em frente à Igreja Universal, muito embora de lá para cá esteja tranquilo. O trânsito está pegando é daqui para lá, na realidade. Né?
0: Mas está pegando muito, né? Quase que os carros não se movimentam.
3: Daqui para lá o trânsito está bem congestionado e tem aquela câmera que tem Parkinson, né? Aí é que o bicho pega mesmo. Viaduto, ponte de Igapó, tranquila, muito tranquila mesmo. Solzão lá fora tá quente, hein? Tá bonito, tá bem, sol bem forte mesmo. Mas a ponte de Igapó tá muito tranquila também. O pessoal indo e vindo aí. Pode ir e vir sem problema nenhum, viu? Vá com calma, vamos com calma, pessoal. viaduto Ulisses de Góes, na Zona Norte. É ali como quem vem da Zona Norte, pessoal, para chegar na ponte, tá? Tá bem tranquilo também. Para ir até que tá meio congestionado. Agora para vir de lá para cá tá tranquilo.
1: Esse trecho que você se refere aí, que é sempre engarrafado, eu ontem fotografei. Eu fui, fiz um bate e volta ontem, eu fotografei. Você tem radares, essas indústria da multa instalada aí com força. Tem 40 quilômetros, 50, 60. Se sai de uma lombada, você vem assim, aí tem uma placa do nada, 60 quilômetros na estrada. Aí você diz, pô, a velocidade média aqui é 60 quilômetros. Aí daqui a pouco tem outra com 40. É. Aí depois tem outra com 50. Aí depois tem outra com 60.
3: Isso é proposital, né, Gênesis?
1: Isso é pra
3: pegar o cara, né?
1: Pra pegar mudar, o motorista, né? Desatento.
3: Isso é má fé, uso de má fé. Tá?
1: Pois é. Mas tá lá, eu até fotografei.
3: Mas é isso mesmo.
1: Não sei se as fotos ficaram boas, porque eu vou ver se eu, mostro aqui.
3: E aí o viaduto da Redinha, o viaduto Franco tranquilo, Machado, né? Guarda o ônibus dele, muito tranquilo. Parece um fantasma lá, não passa um carro ali. Em cima da ponte também, ponte. Eu adoro essa imagem, cara. É uma imagem que eu...
1: Essa ponte aí?
3: É muito bonita.
1: Bonitinha,
3: imagem,
1: né?
3: Cara. Pô, Natal precisa de outra ponte. Eu já venho batendo nessa tecla tem 3 anos, cara. Natal precisa de outra ponte.
1: Ô, Papo, deixa eu dizer uma coisa pra você. Você tá certíssimo, mas Natal precisa pelo menos que os buracos sejam fechados.
3: Mas aí, gente, né?
1: Tá
3: os
1: difícil.
3: Buracos ficam...
1: Eu ontem andei na João Medeiros Filho... Indo
3: falo,
1: e
3: né?
1: Voltando.
3: Eu
1: me lembrei de você na ida e na volta. Na volta, então, eu passei lá ontem, era 1:30 da manhã. Uma chuva torrencial. Você fica com medo de cair num buraco.
3: Exatamente,
1: você não vê.
3: Isso.
1: É um perigo, né? Porque você imagina se cair num buraco e rasga o pneu de madrugada.
3: E essa estrada, ela é estadual, tá? A João Medeiros Filho. É. Tá?
0: Vocês abriram uma brecha para eu falar aqui um negócio. Eu vim com um motorista ontem para cá. O nome dele era Ivan, um Fiat Mobi. Ele vinha, passou, ele entra à esquerda, essa rua que tem, que fica por trás do Hospital Severino Lopes, ele não, passe, cruze a Romualdo e faz o retorno, por aqui tem muito buraco. Rapaz, quando ele foi adiantar-se, depois do segundo cartório, ele deu um supapo no buraco, ele desregulou minha suspensão todinha. Fica quase em frente ao cartório, mas é um buraco feio, viu? Tá ali aberto, sabe há quanto tempo? Mais de 6 meses.
3: É. Bem complicado.
0: Não se faz nem operação que tapa buraco, assim também é de lascar, né? Antigamente, quando era ano de eleição, pelo menos isso a gente via.
1: Acho que agora, com a diminuição das chuvas, se é que vamos diminuir, né? É. Deve sair aí uma operação forte, né?
0: Vamos
1: concluiu
0: lá.
1: Aí, Pedro Neto?
0: Tem que encerrar? Não?
3: Concluímos.
0: Já?
1: Então vamos lá. É você, Franco Machado, um recadinho aí?
0: Tem.
1: Diga lá.
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1: O Tribunal de Justiça do Rio Grande do Norte afirmou que os pagamentos acima do teto constitucional registrados na folha de maio deste ano correspondem a verbas de férias de magistrados e estão amparadas pelas regras vigentes. A manifestação foi feita após o ministro Alexandre de Moraes, do Supremo Tribunal Federal, determinar que a Corte Potiguar apresente esclarecimentos sobre remunerações pagas entre abril e julho de 2026. Segundo dados do Portal da Transparência do próprio TJRM, em maio, 85 juízes e 8 desembargadores receberam valores líquidos acima do teto do judiciário fixado em R$ 46.366,19. Desses 6 magistrados tiveram remuneração superior a R$ 100.000. Em nota, o tribunal informou que essas verbas se referem ao pagamento de férias e que esse tipo de indenização está previsto tanto na decisão do STF quanto em resolução conjunta do Conselho Nacional de Justiça e do Conselho Nacional do Ministério Público. O TJ também informou que está consolidando os dados e que enviará todas as informações ao Supremo dentro do prazo determinado. A decisão de Alexandre de Moraes também alcança outros tribunais estaduais, após uma reportagem revelar pagamentos acima dos parâmetros definidos pelo STF. Isso é uma reportagem da Folha de São Paulo.
0: Veja só, você, Gene, no seu tempo de criança ou até adolescência.
1: Adolescência um pouquinho.
0: Você colecionou algum álbum de figurinha?
1: Muitos. E meu filho coleciona.
0: Uma figurinha rara.
1: Muito, muitas vezes.
0: Pois eu quero ver um cheque que seja do tribunal, do Tribunal de Justiça, que esteja dentro do que está estabelecido pelo tribunal.
1: Cheque?
0: Um cheque, um contra-cheque.
1: Ah, contra-cheque.
0: Um contra-cheque tem somente o teto como vencimento.
3: Não tem nenhum, Frank.
0: É figurinha difícil.
3: Complicado. E eu, sabe, o pior de tudo, rapaz, é aquilo que eu falei, né, no meu primeiro comentário. É que entra ano, sai ano, entra mês, entra dia, sai dia, e não muda nada. Nada.
1: Popô,
3: não
1: muda. 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
0: Vamos fazer o comercial.
1: E para uma degustação aqui com o nosso convidado de hoje, né? Daqui a pouco a gente abre no intervalo.
0: Pelo menos a gente hoje aqui não passa fome. Eu já fui presenteado na abertura, antes da abertura do programa, com a pizza. Não sei nem de onde, mas comi aqui.
1: E aí a gente vai falar sobre isso aqui, pra gente mostra aqui. 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
0: Olha, gente, a governadora Fátima Bezerra anunciou mudanças no primeiro escalão do governo do estado. O economista Alexandre Lima será o novo secretário estadual do Planejamento, substituindo Virgínia Ferreira, que passa a se dedicar exclusivamente à chefia do Gabinete Civil. A mudança também produz efeito no cenário político para as eleições deste ano, com retorno ao secretariado. Alexandre Lima deixa de disputar uma vaga de deputado federal. ele havia deixado a Secretaria de Desenvolvimento Rural e Agricultura Familiar no mês de abril, justamente para construir uma pré-candidatura à Câmara dos Deputados. Agora, ao assumir a CEPLAN, fica impedido de participar da eleição. A decisão ajuda a resolver um impasse na formação da nominata da Federação Brasil da Esperança, formada por PT, PV e pelo PCdoB. Segundo a reportagem do Agora RN, o grupo tinha mais pré-candidatos do que vagas disponíveis, considerando também o cumprimento da cota de gênero. Com a saída de Alexandre da disputa, a composição da chapa fica mais equilibrada e consolida a vereadora Brisa Brack como um dos nomes do PT na corrida por uma vaga na Câmara Federal.
3: Na realidade, isso aí foi muito mais para acomodar todos os partidos, né, Gênero?
1: Todas as correntes.
3: Todas as correntes. Não foi uma decisão, vamos rifar Alexandre, vamos tirá-lo da disputa. Não. Alexandre é uma pessoa de bem, é um cara secretário muito atuante, tudo.
1: Técnico sério,
3: tá? Então, o que aconteceu foi o seguinte, como o Franklin falou, tinha muita gente na disputa, né? Então, vamos dar uma acomodada aqui, até porque tem outros partidos que têm interesse também em participar da chapa, então... Você acomoda, quem é que não vai chiar? Franklin? Então traz Franklin aqui para perto e abre essa vaga.
1: As apostas hoje sobre os candidatos dessa chapa, dessa nominata, elas estão todas direcionadas para basicamente três candidaturas. A deputada Natália Bonavides, candidata à reeleição, que todo mundo coloca ela como a mais bem votada deles, todos. Depois o deputado Bernardo. Que é do Alto Oeste,
0: Doutor Bernardo, do Alto Oeste.
1: Que é candidato do PV.
0: Isso.
1: E a candidata que é vereadora de Natal, Tabata, que é vereadora de Natal, também é do PV, né?
3: Era pessoal PV, exatamente.
1: Eu acho que é do PV também.
3: Isso mesmo.
1: Então, estão dizendo que esses três candidatos, as três candidaturas, são as favoráveis, hoje são as que têm mais potencial eleitoral. Só que aí você está vendo que tem outros nomes. Tem o nome de Brisa Braga, tem o nome de... Tem o deputado Fernando Mineiro, que é candidato à reeleição. Por aí são
3: que vive uma situação meio difícil, viu?
1: É o que dizem, né?
3: Situação de Fernando Mineiro, no meu entendimento, de todos, da nominata deles, talvez seja mais difícil. Porque Fernando nunca foi forte no interior do estado.
1: Sim.
3: Né? Então isso vai trazer para ele sérios problemas, acredito eu.
1: E ele está já tá há muito tempo, né? Existe uma coisa em política que é um certo, ao longo do tempo vai dando uma...
3: Desgaste,
1: dá uma fadiga, né? A população, belo dia, ela quer renovar, né?
0: E, diga-se de passagem, uma atuação marcada pelo Simples. Não vi nada demais, um projeto assim.
3: Fernando Mineiro nunca teve.
0: Entrar, bater o ponto, sair, voltar e pronto.
3: Você nunca...
1: O mandato beneficia mais ele do que ele
0: Exato.
1: A sociedade.
3: Você nunca ouviu dizer que o Fernando Mineiro tem um projeto que, digamos, esse eu chamo de meu, né?
1: Um projeto de interesse da sociedade.
0: É isso que eu estou falando. Alguma coisa que tenha marcado a passagem dele pela Câmara Deputados.
3: Agora, eu, no meu entendimento, eu continuo acreditando que a União Brasil, o grupo do União Brasil, a nominata do União Brasil, tem no mínimo três vagas garantidas, para mim de três a quatro, talvez aí brigando ainda por uma quarta vaga. O PL, o grupo, a nominata do PL, de duas a três vagas, vai depender muito aí se o União Brasil fizer três, o PL tem essa possibilidade também de fazer três, assim como a nominata do PT também tem uma possibilidade muito grande, como o Gênero falou, de fazer três candidatos. Né?
1: Tudo depende do voto que sai da urna.
3: Exatamente.
1: Porque uma coisa é antes da eleição.
3: É.
1: Não tem pesquisa que apure um quadro real para as candidaturas proporcionais, porque as votações elas são localizadas. Então você tem um deputado que ele é muito forte numa região, você tem outro que é muito forte em outra região, e você dificilmente você tem um deputado que ele tem votação uniforme em todas as regiões. Então a gente só sabe quando abre as urnas o tamanho dos votos de cada um. Tem os favoritos? Tem os favoritos. Mas falta saber aí a expressão real da situação dos candidatos.
3: Tem que combinar com o eleitorado.
1: É.
3: Tá?
1: Esse ano vai ter novidade aí. Você sente que vai ter novidade.
3: Gina.
1: A população parece que começou a cansar, né?
3: Deixa eu aproveitar esse finalzinho desse primeiro bloco aqui para mandarmos aqui os nossos sentimentos, né, Gina? Mandar o nosso abraço aqui à família de Cid Pereira Montenegro, ex-conselheiro do ABC Futebol Clube, que que morreu ontem.
1: Né? Sidney é um amigo meu desde sempre.
3: É,
1: né?
3: Meu também.
1: Da família.
3: Muito de Franklin também.
0: Eu confirmo.
3: Nós aqui.
0: Confirmo.
3: Uma pessoa que eu lidei durante muitos anos da minha vida com o Sidney. E me dava muito bem com ele. Nenhum problema com o Sidney.
1: A gente tem amizade com o Sidney, a minha família, desde que ele nasceu. Porque nós éramos vizinhos, né, da Fonseca.
3: Isso.
1: Dr. Antônio Montenegro, cardiologista muito conceituado, foi presidente da Associação Médica daqui.
3: Pai de Sidney.
1: Pai de Sidney. Dona Gipsy Montenegro, que era professora da universidade, mãe dele. E as irmãs Madalena.
3: Eu não conheci.
1: Que faleceu. Madalena foi casada com Dodó.
3: Não conheci.
1: Dodó Chacó, que é amigo também, gente boa. E Bebeta, que é casada com Haroldo.
3: Haroldo
1: Ribeiro Dantas, que é amigo da gente desde menino. Sidney é uma pessoa, ele me chamava de Geninho, pra você ter noção. Sidney foi quem. Na eleição passada de vereador, surgiu um boato de que eu seria candidato a vereador em Natal. Aí, Sidney me liga. Se eu já declarei duas vezes que eu seria candidato. Eu digo, mas eu não quero ser candidato, não.
3: Aliás, eu não sou, né?
1: Pois é, eu não sou, exatamente. Mas foi ele que, brincando, ele disse numa roda. E ele queria que eu fosse ser candidato, porque ele achava que eu gosto.
3: Sidney morreu muito jovem, né? Sidney morreu com 61 anos de idade. Teve um ataque fulminante.
1: Ele estava andando na calçada do Palácio Esportes, segundo
3: Esportes,
1: eu soube.
3: É.
1: Aí passou mal, sentou.
3: Isso.
1: E quando sentou, ele teve um infarto fulminante e morreu, ficou lá mesmo.
3: Lá mesmo, esperando.
0: Isso veio acontecer exatamente próximo de um espaço esportivo do qual ele era assíduo frequentador.
3: É verdade.
0: Segundas-feiras, quando o campeonato de futebol de salão daqui era efervescente.
1: Ele gostava muito. Vocês nem sabem, Cid jogava com a gente, nós jogávamos futebol lá no Centro Feminino e outros lugares. Cid era goleiro no time da gente, que jogava eu, Gagal, Silvio Maia, que jogava pelo América, era um cracaço, Tarcísio Júnior, Thales, Roberto Arruda, Francisco não chegou a jogar, eu acho, irmão dele, mas Roberto Arruda, a Almir, lá do centro, Ademir.
3: Almizinho
1: dele,
3: e Ademir, dois irmãos.
1: Almir mandou para mim, me mandou uma matéria sobre isso, obrigado aqui, Almir. Obrigado a Jorge Célio da Costa Lima, foi quem mandou.
3: Grande Jorge Fuleiro.
1: E outros amigos também falaram comigo. Muita gente falou comigo. Silvio falou comigo também.
3: Também.
1: Eu estava fora de Natal. Você imagina, você está lá fora e recebe uma bomba dessa. E aí os amigos ficam perguntando.
0: Ele gostava muito de mim. Eu comentava futebol no jornal Lamartine. E a posição do comentarista
1: ele morava em frente.
0: Na cabine da Rádio Caburgi, morava em frente.
1: Na
0: cabine da Rádio Caburgi, ficava na extremidade da direita. Ele ficava bem do lado de cá. Radinho na mão. Olhava, falava, depois dizia, Franquilim, ele me chamava Franquilim, porque eu não sei. Mas era uma figuraça.
1: Família tradicional.
0: Conhecido nacionalmente nos meios esportivos, de dirigente a jogador.
3: Franco citou um negócio importante, porque muita gente levava Cid na galhofa, né?
0: Isso.
3: Não, mas Cid era um cara extremamente conhecido e com um detalhe, ele tinha amizade sim a todo esse pessoal, a Rivelino.
1: Zico fez uma nota a favor dele hoje.
3: Pronto.
1: Zico registrou o falecimento dele.
3: Jairzinho, Lazzarone,
1: até Pelé.
3: Tá? Então, Leandro, cara de peixe.
1: Ele botou uma vez.
0: Os presidentes do Flamengo, quase todos.
1: Uma vez no Bela Nápoles, ali na Fonseca, ele me botou em contato com o Leandro. Uma noite assim, ele estava falando com o Leandro, aí, Geninho, vem cá, tô falando aqui com o Leandro, aí botou pra falar enquanto.
3: Às vezes ele fez isso comigo com o Lazzarone.
1: Ele era uma figuraça, né? Ele tinha amizade com o Jairzinho, que jogou na seleção brasileira de 70, foi famoso.
3: Bebeto.
1: Ele era amigo desse povo todo.
3: E todo esse pessoal, quando vinha Natal, sempre o procurava, porque ele recebia todos muito bem. Então,
1: ele acolhia, né?
3: Vai daqui os nossos sentimentos, a família de Cid Pereira Montenegro, né? Que ele possa ser recebido.
1: Eu vou dar aqui as informações. O velório de Cid começa agora às 13 horas. Lá no cemitério Morada da Paz, em Emaús. A missa vai ser às 18 horas, na sala do velório central. E o sepultamento vai ser às 19 horas, lá no Morada da Paz. Quero ir lá.
3: Vamos lá.
1: Tentar ir lá. Mandar um beijo para o Bebeto aqui. E minha saudação, meus sentimentos a toda a família pelo falecimento de Cid Montenegro. Vamos fazer um breve intervalo e voltamos já.
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1: É isso aí. 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Neste mês de julho, a campanha Julho Amarelo chama a atenção para um assunto muito importante: a prevenção e o diagnóstico das hepatites virais. As hepatites são doenças que provocam inflamação no fígado e muitas vezes não apresentam sintomas nas fases iniciais. Por isso, muita gente pode estar infectada sem saber. Quando os sinais aparecem, podem incluir cansaço, febre, enjoo, dor abdominal, pele e olhos amarelados e urina escura. Mas em muitos casos, a doença permanece silenciosa por anos. Existem diferentes tipos de hepatites virais. As hepatites A e E costumam estar relacionadas ao consumo de água e alimentos contaminados e podem ser prevenidas com boas condições de higiene e saneamento. Já as hepatites B e C são transmitidas principalmente pelo contato com sangue contaminado e por relações sexuais sem proteção. A hepatite B também pode ser transmitida da mãe para o bebê durante a gestação ou o parto. A boa notícia é que a hepatite B pode ser prevenida com vacina disponível gratuitamente pelo Sistema Único de Saúde. Além disso, o uso de preservativos, o cuidado para não compartilhar objetos cortantes como lâminas e alicates e a utilização de materiais esterilizados em procedimentos como tatuagens e colocação de piercings são medidas importantes de prevenção. Outro ponto fundamental é a realização do teste. O diagnóstico precoce permite iniciar o tratamento no momento certo e reduz o risco de complicações graves, como cirrose e câncer de fígado. Os testes rápidos também estão disponíveis gratuitamente nas unidades de saúde. Neste julho amarelo, aproveite para colocar a sua saúde em dia. Informe-se, verifique sua carteira de vacinação e, se houver indicação, faça o teste. Quando descobertas cedo, muitas hepatites podem ser tratadas e controladas, garantindo mais qualidade de vida e proteção para você e para quem está ao seu redor. Vinheta do Boa Tarde Saúde, Frank Tony de Lima. 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
1: Pedro Neto,
0: vamos falar de futebol, né, gente? Vamos falar de futebol, porque
1: eu sei
0: ontem...
1: que você não gosta, mas vamos falar um pouquinho.
2: É, de vez em quando, só de...
0: Aliás, nós não gostamos, né? Nem eu, nem você, nem Frank, né? Nós não gostamos de futebol. Olha, gente, ontem nós tivemos...
1: Como é que foi o jogo ontem?
0: Foi um jogaço.
1: Foi?
0: Jogaço. Eu não assisti, eu vi apenas os melhores momentos, mas é impressionante, é sensacional você ver a França jogando. E o tal do Mbappé, ele tá numa fase assim que... Sabe, é incrível, cara. Tudo que ele faz dá certo. O primeiro gol ontem da França foi um gol de Mbappé. Lembrou muito o gol da Noruega, de Haaland, o segundo contra o Brasil. Detalhe, a diferença é que o de Haaland, ele chutou rasteiro no canto. O de Mbappé, Jenner, tinha dois zagueiros na frente dele. E os caras fecharam as pernas justamente para a bola não passar. Mas ele tirou dos dois zagueiros as... curva, cara, sabe? Uma coisa sensacional. Então, tá de parabéns a França. A França vai se igualar a Brasil e Alemanha. A França vai chegar...
1: Não, Brasil não, Itália.
0: Não, Brasil e Alemanha.
1: Você tem cinco.
0: Não, entenda. Brasil e Alemanha, porque são as únicas seleções no mundo que chegaram em três finais consecutivas.
1: Ah, tá.
0: Tá? É. Então, Alemanha e Brasil chegaram em três finais consecutivas. O Brasil foi em 98, desculpa, 94 foi campeão, 98 foi vice-campeão contra a França.
1: Em
0: 2002.
1: Campeão de novo.
0: Exatamente. E a França, se porventura chegar à final, vai para sua terceira decisão em três Copas do Mundo seguidas. É incrível, né?
1: É.
0: Mas vive um momento espetacular.
1: Ela ganhou uma, perdeu uma e deve ganhar essa.
0: Exatamente.
1: Outra. Se tivesse lógica, seria a França. Que é.
2: Agora, a pontaria não estava afiada ontem, não. Só que quando afiou, os dois gols saíram. Dembélé perdeu muito gol, rapaz.
0: Perdeu um embaixo da trave.
2: Embaixo da trave.
0: Mas é
1: interessante. Mas fez outro. Não foi o outro dele, né?
0: Foi Dembélé, foi.
1: O segundo foi dele, né?
0: Ele é ambidestro, né, gente? Tem uma facilidade enorme. Você espera ele bater de direita, ele bate de esquerda. Espera ele bater de esquerda, ele bate de direita, sabe? É impressionante.
1: Segundo o Tony de Lima, que é o cara, que é o nosso filósofo, ele disse, ali, ele é bom.
0: Ele é bom. Conhece tudo de futebol, Tony de Lima. Também 50 anos só com de Harry Potter ele começou, meu amigo.
2: Agora os caras bateram um pouquinho no Mbappé.
0: No Mbappé bateram forte.
1: Bateram em Mbappé?
0: Bateram.
2: Sim, bateram
0: agora
2: forte.
0: O que é interessante, né? Ele não chia, cara.
2: Ele ri.
0: Os caras dão pau nele, dão porrada,
2: que
0: ele olha.
2: É que
0: porque é irônico, Franco. Aquele riso,
1: o riso
0: dele é irônico.
1: Desmoralizado.
0: É, cara.
1: É, o riso transmite muitas mensagens sem ser agressivo.
0: É igual o silêncio, né, gente? É igual o silêncio. O silêncio transmite mensagens que você fica sem entender. Pô, bati tanto e o cara não me respondeu, e o cara dá o silêncio como resposta. Eu tenho por hábito, eu não uso o riso, eu uso o silêncio. Eu tenho por hábito fazer isso. É muito interessante às vezes quando o cara fala, fulano de tal. Tava falando mal de você. Um silêncio como resposta. Eu não conheço fulano, como é que eu vou falar dele? Né? E o riso é muito interessante, porque o Mbappé faz muito isso. O cara dá porrada nele, aí espera ele vir pro confronto, ele dá uma olhadinha, dá um sorriso, né, Flamengo? É.
2: Mas no fim do jogo ele saiu cumprimentando todo mundo.
0: Ah, mas é o normal.
1: Mas
0: o grande
1: profissional faz isso. Mas é porque houve muito questionamento a ele sobre aquele jogo do Paraguai.
2: Ah, é.
0: Que ele não apertou a mão do goleiro.
1: Que ele não apertou a mão do goleiro. Que ele saiu falando, dizendo que ele falou. Falou besteira. É,
0: inclusive tem uma babaca de uma senadora do Paraguai que falou mais besteira ainda do que
1: foi,
0: ele.
1: Foi,
0: né?
1: Chamou ele de racista.
0: Não, e o pior, disse que ia mandar prendê-lo. Se ele não pedisse desculpas e tudo mais, né? Porque nós já aprendemos.
1: Ela queria, ela conseguiu. A gente não sabe quem é, não sabia quem ela era.
0: Agora já sabe.
1: Pronto. Não sabemos quem ela é hoje, a gente sabe que ela fez uma declaração sobre isso.
2: Nem que existia.
1: Ela conseguiu se projetar aí.
0: E ela ainda botou o Brasil no meio, porque ela disse: avisa aí, Mbappé, que nós já aprendemos. Ronaldinho Gaúcho, que era mais jogador do que ele. Entendeu?
1: Ela disse isso.
0: Foi ela. Aprendemos Ronaldinho.
1: Ronaldinho Gaúcho foi vítima, rapaz.
0: Foi uma vítima da
1: armação com ele.
0: Uma armação grande, né? De uma empresária dele, né? Que usou documentos falsos e tudo mais. Agora, voltando ao futebol.
2: Deixa eu fazer só uma pergunta da quinta série. Tá acontecendo, o jogador chega perto do outro, termina o jogo ali, dá uma cochichada, pega a camisa e sai. No... É proibido trocar no campo.
0: Eu desconheço.
2: Ninguém trocou camisa ainda. E alguns já pediram explicitamente a camisa do outro.
0: Eu vi o técnico da Paraguai pedir a camisa de quem, meu Deus? De um jogador famoso. E ele foi e disse, não, eu balançou com a cabeça positivamente que daria, né? Mas não...
2: É, dentro do campo eu não vi nenhuma troca-troca.
0: Confesso que eu não vi, Frank. Eu vi poucos jogos também da Copa do Mundo. Eu sou suspeito para falar porque eu vi pouquíssimos jogos. Eu não tenho tempo à tarde de acompanhar todos os jogos. Eu vi jogos, por exemplo, seleção do Noruega, eu vi jogando duas vezes, uma e outra contra o Brasil.
2: E vai ver a terceira,
0: né?
2: Agora.
0: Terceira amanhã, é, né? Contra a Inglaterra. Então nós já temos um classificado para as semifinais, que é a França. Hoje sai o outro, Espanha e Bélgica. Eu sou muito mais Espanha, mas não descarto a Bélgica conquistar uma vitória.
2: É mais time, tem mais jogadores, né? Que estão
0: belga vem crescendo,
2: vivendo uma fase excelente.
0: Vem crescendo em produção.
2: Mas eu não arrisco palpite, não.
0: Também não.
1: A equipe belga está crescendo depois que tirou os jogadores Lukaku e De Bruyne, os consagrados.
0: Banco,
1: aí botou os meninos lá, os caras.
2: Mas botou um cabo, um galeguinho. Que
1: pelo esse aí,
2: eu sei o nome dele, não é?
1: Fez dois gols no jogo passado.
2: É.
1: No 4-1 ele fez dois.
2: Fez dois.
1: 4-1 contra os Estados
0: Unidos.
1: Então
0: tem muito isso. Hoje nós teremos essa partida entre Espanha e Bélgica. E daí sai o adversário, né, de outro finalista. Semifinalista, desculpa. Porque amanhã nós teremos mais dois jogos. Teremos a Noruega enfrentando a Inglaterra.
1: E a França então vai enfrentar o vitorioso de hoje.
0: De hoje.
1: A Espanha ou Bélgica.
0: Espanha ou Bélgica.
2: Se der Espanha é um jogão, hein?
0: Jogaço.
1: E aí, houve uma citação de Yamine Lamal dizendo o seguinte: a França não é melhor do que a Espanha, não. Vou mostrar a vocês como é. Tem essa declaração dele da semana passada.
0: É. Então nós teremos
2: isso. Vamos ver, né?
1: Eu acho que a França é muito melhor.
0: Para mim é o melhor time que eu vi
1: até
0: agora.
1: É muito melhor, né? Mas não é melhor,
0: é
1: de
0: hoje. Eu digo isso há uns 6 meses, né? Eu vi a França em algumas ocasiões, inclusive naquela vitória sobre o Brasil por 2-1, que eles botaram o Brasil na roda com um jogador a menos. Né? Aquele amistoso.
1: Uhum.
0: Penúltimo amistoso da seleção brasileira. A França venceu por 2-1, botaram o Brasil na roda com um jogador a menos, né? Então, quer dizer, é difícil você ver. Amanhã teremos dois grandes jogos também. Inglaterra e Noruega, seria o Brasil contra a Inglaterra, mas o Brasil bateu pino, né? E teremos Argentina e Suíça. Eu estou ávido para ver qual é a situação real de Messi, porque eu me refiro ao condicionamento físico, porque eu vou dizer um negócio a você, a última partida contra o Egito,
1: correu muito.
0: Ele saiu exausto, cara, mas ele destruiu o jogo.
1: A Argentina passa, eu acho que a Argentina passa bem, e a Inglaterra tem grande chance de passar.
0: Eu acredito mais na Inglaterra, gente.
1: Também.
0: Eu queria que desse Noruega, confesso a vocês, hoje eu gostaria que desse Noruega contra todos, porque é uma seleção que ainda não conquistou nada no mundo, e faz uma Copa espetacular.
1: Além então, disso, é um exemplo de país.
0: É verdade.
1: Espetacular,
0: Noruega. Eu gostaria muito que desse a Noruega, mas eu acredito que a Inglaterra tem mais time, tem o Harry Kane numa fase espetacular.
1: E
0: também
1: eu vou dizer aqui o seguinte: o nosso colunista aqui das quartas-feiras não falou com a gente, que é o advogado Gutenberg Natal Tinoco Gutinho, que é o cônsul da Noruega para Rio Grande do Norte, Paraíba e Pernambuco, já há muitos anos.
2: E
1: eu disse que ia trazer ele aqui para ele explicar para a gente.
2: Noruega, eu recebi daquela nossa colega que estava vivendo na Europa, trocou. Trocou a Noruega. Ela me disse numa nota, gente, não sei se é verdade, e não tenho nada para desacreditar, que cada menino que nasce na Noruega já nasce com 2 milhões de reais garantido.
1: É por causa do Fundo Soberano.
2: É, né?
1: Eles descobriram o petróleo. E pegaram as riquezas do petróleo, criaram um fundo soberano que garantiu a riqueza do país e dos seus cidadãos para muitos anos à frente. Então é o fundo, maior fundo do mundo, é um país rico e que todos têm garantido o seu futuro pela frente.
2: Aí é que é um Bolsa Família bom.
1: A Noruega tem, que é outra finalidade.
2: É.
1: O Bolsa Família é finalidade política.
2: Exato.
1: Lá, é assistência.
2: Não, lá eu estou falando brincando. Lá seriedade, né?
1: Lá é o seguinte: a Noruega é um país rico, com população pequena. O PIB per capita da Noruega deve ser em torno de 100 mil dólares. O do Brasil acho que é 20 mil dólares, 21. É o PIB per capita. Você divide o produto interno bruto do país pelo número de habitantes. A Noruega é um país rico, com população rica. Grande classe média lá, não tem miséria.
2: Não, ela mandou.
1: O Brasil é o contrário. É um país rico, com potencial de ser riquíssimo, com grande parte da população na miséria. Por quê? Porque nós não temos grandes governantes ao longo da história. Infelizmente.
2: A única coisa
1: é muita politicagem, muita demagogia.
0: Tem 500 anos que nós não temos grandes governantes. É. Né? Apenas isso. Única... Né?
1: Outro dia eu fui falar sobre isso, o cara me deu os números de Dom Pedro II. Olha, Dom Pedro II fez isso, começou a me dizer.
2: A única coisa que ela disse para mim que a Noruega não tem é sol. Mas quando tem.
1: A Noruega tem uma temperatura média anual de 5 graus, tem uma temperatura máxima de 15 graus, neste período agora, julho, agosto. Final de junho, começo de julho e agosto é o tempo mais quente, até um comecinho de setembro.
0: É o verão deles, né?
1: É o verão deles. Temperatura máxima é 15. Eventualmente pode passar. A Noruega tem um número de assassinatos por ano da Noruega, para uma população de 5 milhões e meio de habitantes, são assassinadas por ano lá, menos de 10 pessoas. Oscila entre 9 e 8. Se tiver um caso grave, aí passa de 10. Por ano, o Brasil, com 212 milhões de pessoas, tem por ano mais de 40 mil assassinatos. Aquelas mortes letais, mortes violentas, mortes letais violentas intencionais. Você falou outro dia.
2: Tem uma sigla aí.
1: Tem uma siglazinha, MLVI, uma coisa assim. Mortes violentas, letais intencionais, uma coisa assim.
0: É a diferença, na realidade.
1: 40 e tantos mil assassinatos por ano nós temos aqui.
0: A diferença está justamente nisso, né? Tá, quando você olha o que é um país e o que é outro, né? Não é à toa que nós estamos onde estamos. Vamos lá, Gênero.
2: Falando em temperatura, você teve em São Paulo ontem, estava fazendo quanto?
1: Estava 12 graus quando eu cheguei lá de manhã.
2: Fala, Jesus.
1: Frio danado.
0: Frio danado aqui, rapaz, gostoso demais.
1: Quem, 12 graus?
0: É bom demais.
1: Eu estava com uma camiseta por dentro, uma camisa por cima
0: eu
1: e uma
0: adoro,
1: jaqueta.
0: Eu adoro, eu adoro. Frio é uma coisa muito bem-vinda.
2: Eu fui a São Paulo uma vez, peguei 15.
0: Você trabalhar, não tem coisa melhor no mundo você trabalhar no frio. Porque trabalhar no calor, é muito bom o calor, é, o sol é espetacular. Quando você está numa beira de praia, aí eu adoro também, quando eu vou caminhar em Ponta Negra, aquele solzão batendo na muleira.
1: A gente está trabalhando no calor agora.
0: Agora.
1: Tá 30 graus lá fora e aqui está.
0: É verdade.
1: Aqui está o quê? 20, 22, 23?
0: 23.
1: Por aí. Pois é, ninguém nem sente. Mas o frio na rua, quando tem vento, ele incomoda muito.
0: Eu gosto muito, eu me dou muito bem no frio, cara.
1: Eu gosto do frio, mas, assim, vai lá e uma vez, né? Viver no frio deve ser muito ruim. Você sabe que o frio envelhece a pele mais rápido do que um dos melhores climas para a pele é o nosso.
0: É.
1: Nós temos aqui uma temperatura máxima que chega a 31 excepcionalmente e a mínima que desce excepcionalmente a 21 de madrugada no meio do ano. O intervalo, esse intervalo aqui de temperatura, talvez seja o menor que existe, considerando que nós temos umas condições boas com sol, com vento, as características que nós temos aqui, né?
2: Eu saí uma vez daqui, né, com a América, fui jogar em Porto Alegre. E eu, o matuto aqui foi do jeito que ia, junho, julho, campeonato brasileiro, frio todo danado. Mundo contra todo mundo, eu rodei muito, o América sempre me convidava, aí eu saí. Aí chegamos lá, tá, aeroporto tranquilo e tal, abre a porta de vidro pra gente sair. Meu amigo, a alma gelou. Uma história de um vento minuano. Já ouviu falar nisso?
1: Não.
2: Tem lá.
0: É,
2: Vixe, Nossa Senhora.
0: Eu tenho uma história legal.
2: Aí eu voltei, baixei cunhaque no aeroporto até dizer bata.
0: A primeira
1: que vez... casaco é esse?
2: É.
1: Casaco cunhaque?
0: Primeira vez que eu fui visitar meu filho, rapaz, e aí eu fui tomar banho. Eu adoro banho frio, né? Habituado aqui em Natal, só tomo banho frio a hora que for. O cara não me vende aqui um chuveiro elétrico nunca.
2: Eu também tenho.
0: E aí, rapaz, quando eu fui, Tiaguinho disse, pai, deixa eu mudar aí o chuveiro quente. Ele falou, não, quer conversa, rapaz, eu gosto de tomar banho frio.
1: Isso aonde?
0: Fora onde ele mora, nos Estados Unidos. Aí ele disse, rapaz, deixa eu mudar. Eu digo, não, rapaz, não se preocupe não, pode deixar que eu tomo banho aqui.
1: Você meu adoece.
0: Amigo. Quando bateu, gente, rapaz, não sabia se chorar, se gritava, se chamava. Mas eu já estava na chuva, né? Aí eu digo, homem, eu já estou aqui. Eu não vou... E ele, e aí? Eu digo, não, tá tranquilo, pode deixar. No outro dia, logo cedo, rapaz, quando ele falou comigo, aí ele disse... Pai, deixa eu mudar logo aqui, porque eu sei que você não vai querer que eu mude, mas vou mudar logo. Rapaz, achei bom demais. Né? Porque banho quando quente. Você sai na rua, é
1: não
0: complicado.
1: Não tomo banho frio, não, eu.
0: Eu só tomo banho frio, cara. Banho a hora frio, que for.
1: Banho frio pra mim é tortura.
0: Indo pro aeroporto, chegando de noite.
2: Eu tomo frio. Gelado, não.
1: Eu só não, pra tomo, mim é tortura.
0: Eu tomo gelado.
1: Eu tomo banho frio.
0: Eu não tenho, acreditem, eu não tenho chuveiro elétrico.
1: Eu tomo banho
0: frio. Eu não tenho chuveiro elétrico. De jeito nenhum. Não tenho chuveiro elétrico. Tudo bom, deputado? Como vai, deputado? Tudo bom. Eu pra não tenho chuveiro elétrico, cara, porque eu não gosto. Eu gosto de banho frio, muito nada. Bom. Olha a agenda.
1: Não gosto de nada frio, gosto de tudo quente. Ó, tá acontecendo agora, começou há pouco, o jogo pela semifinal de Wimbledon, o jogo entre Jannik Sinner, que é o atual número um do mundo italiano, e Novak Djokovic, que hoje acho que é o terceiro, né? Acho que ele está em terceiro, se eu não estou enganado. E Novak Djokovic é o mais premiado, é o mais vencedor de todos os tempos. Tá na, é o primeiro set, está 5-4 para Jannik Sinner, o italiano. Jogão, daqui a pouco.
0: Eu queria gostar de tênis como vocês gostam, viu?
1: Eu gosto. Eu gosto de tudo, papo. Tênis, basquete, futebol, handebol.
0: Basquete, isso não tem no mundo quem me faça assistir.
1: Bom demais.
0: Porque o cara olha pro outro, é falta. Não dá pra entender. Não. Olhou pro outro, falta.
1: Homem, tem muita pancada
0: no basquete. Tocou no fio de cabelo, falta. Agora o voleibol não, aí a porrada.
1: Tem muito, eu gosto de voleibol.
0: Demais, e gosto.
1: Mas tem muito, tem muita pancadaria no basquete.
0: Não.
1: Porque tem, o pessoal usa os cotovelos, né?
0: Mas tudo é falta no basquete.
1: É porque você nunca levou uma cotovelada no nariz. O cara vira assim.
2: E na costela? Acaba, fica doendo até.
0: Agora o tal do voleibol é bonito, porque a porrada come. Aquela bola está a 120 km por hora, meu amigo. E o cara ter coragem de botar o braço numa bola daquela é muito legal, cara.
2: Agora,
0: é
2: uma quadra como essa da Inglaterra, né, onde se disputam os principais campeonatos de tênis do mundo, ela. É um silêncio que você não ouve.
1: É uma premissa básica. Se não tiver silêncio, não tem
2: tênis.
1: Tem
2: jogo. Não desconcentra o cara, né?
1: É.
2: Não é, não? Já mas tá. Aí o brasileiro inventou aqui, trouxe pra cá, tem roda de samba, tem abatá, tem como é aquele negócio? Batuque, tem todo mundo, né? E grita. Aí, pronto, nunca vi se jogar tênis desse jeito.
1: Com barulho, né?
2: É.
1: Já está aqui conosco o vereador Subtenente Eliabe, que é do Partido Liberal, com quem nós vamos bater um papo daqui a pouco sobre as coisas da política. Hoje é sexta-feira, é dia de conversa política. Vamos para o intervalo agora, Antônio de Lima. Daqui a pouco nós voltamos com o meio-dia na Mix, o melhor mix de notícias.
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0: 13:06, estamos de volta com o Meio Dia na Mix, o melhor mix de notícias. 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
1: É. 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
1: Nós recebemos aqui no nosso estúdio o vereador de Natal, subtenente Eliabe, do Partido Liberal, com quem nós vamos bater um papo agora sobre política e a cidade também, né? Vereador, satisfação tê-lo conosco aqui de novo.
2: A satisfação é toda minha. Boa tarde, Jenner. Boa tarde, Franklin Machado. Satisfação reencontrá-lo sempre. Boa tarde a todos que nos ouvem e assistem, né? Aí na,
1: no YouTube.
2: Dia. Exatamente, no meu dia da Mix.
0: Aí agora é televisão também, né? A gente tem que vir bem alinhadozinho e tal.
2: Exatamente.
0: Alinhado é antigo.
2: Alinhado é antigo. Quem achava que o rádio, né, ia sucumbir, na realidade está mais forte do que nunca, né?
0: Ah, meio de comunicação com a rapidez e instantaneidade do rádio não tem, não, cara.
2: Não tem, não. Inclusive os jogos, eu escuto pelo rádio, é em tempo real. Você... A TV ou até mesmo aquelas transmissões lá do YouTube, o famoso delay. Então, no rádio, você é informação em tempo real.
1: Tempo real, né? É. Vereador Eliabe, o Rio Grande do Norte vem apresentando um quadro político diferente do Brasil. Há quem diga, há quem fique falando o tempo inteiro, de que nós vamos ter aqui também uma polarização política nesta campanha. Desde o começo do ano, se fala sobre isso. E o que a gente vê é o Estado se distanciando da polarização. Porque, em primeiro lugar, bem acima, está o candidato, o ex-prefeito de Mossoró, Alisson Bezerra, que é candidato da frente da Federação União Progressista, que se apresenta na campanha com uma candidatura de centro. Eu acho que a forma que se apresenta é essa, de centro, centro-direita. Você tem um candidato de direita, apoiado pela direita, que é o ex-prefeito de Natal, Álvaro Dias. E você tem um candidato de esquerda, que é o ex-secretário da Fazenda, Cadu Xavier. Todas as pesquisas em geral, quase todas as pesquisas em geral, elas põem Alisson em primeiro, Álvaro em segundo e bem abaixo, Cadu Xavier. Isso é uma demonstração de que o Rio Grande do Norte não vai entrar nessa polarização enlouquecida que tem no Brasil entre esquerda e direita?
2: Olha só, Gênia e Frank, todos que nos estão nos acompanhando, acompanhando, é claro que o importante é de que esteja acima de tudo o interesse da população, esteja acima de tudo os problemas e os desafios que temos a enfrentar e de que os políticos, os candidatos, eles possam apresentar realmente propostas que possam, se não resolver totalmente, minimizar os problemas que tanto afligem a nossa sociedade, a nossa Natal, Rio Grande do Norte, principalmente na questão da violência, a questão da saúde, são muitos desafios. Entretanto, não tem como fugir dessa questão da polarização, inclusive a partir de 2018 isso ficou muito, muito definido, né? Então, a partir dali, não tem mais lugar para quem está em cima do muro. E, no caso aqui específico de Natal, do Rio Grande do Norte, eu acredito o seguinte, a campanha, tudo bem, muito embora nós já estejamos aí vivendo esse momento, agora com o final da Copa do Mundo para os brasileiros.
1: 90 e poucos dias já dá.
2: 90 e poucos dias. Mas, na realidade, a campanha política propriamente dita é a partir de 16 de agosto. Eu acredito que
1: estamos há quase um mês.
2: Um mês, exatamente.
1: Hoje é dia 10,
2: isso.
1: Dá um pouquinho mais do que um mês. Mas a campanha, a votação, é no começo de outubro.
2: Dia 4 de outubro, exatamente.
1: Nós estamos há 90 e poucos dias, né?
0: A pré-campanha já não foi uma campanha disfarçada, não? Ou não está sendo?
2: Na realidade, o senhor tem razão. Antes a campanha era três meses, 90 dias, né? Isso, na realidade, a pré-campanha já começa quando termina o pleito. Já é no dia seguinte, já é pré-campanha, então alongou. Mas, de qualquer modo, tem algumas vedações que acaba impedindo que, por exemplo, ou, digamos assim, reduzindo essa possibilidade da questão da polarização, porque na campanha, propriamente dita, você pode pedir o voto, você pode apresentar as suas qualidades, pode apresentar os defeitos do outro. Eu acredito que é um momento mais intenso. Eu acredito que a partir daí isso vai ficar muito definido aqui no Rio Grande do Norte. E aí, assim, na minha visão, não tem lugar para centro, entendeu? Então, isso já foi demonstrado aí nas últimas campanhas, a partir de 2018 para cá. E aí, acredito que essa campanha política vai polarizar aí entre o candidato da direita e o candidato da esquerda.
1: Você acha que vai ser reproduzido aqui o que está acontecendo no Brasil?
2: Isso, exatamente. Eu acredito.
1: As eleições esse ano, elas estão se apresentando com características um pouco diferentes. Por exemplo, lideram as pesquisas no Piauí, no Ceará, no Rio Grande do Norte, em Pernambuco, na Bahia, candidatos que não são do PT, que historicamente é o partido que tem a maior força eleitoral no Nordeste, nas últimas eleições. Que avaliação o vereador Eliab faz desse quadro? O que é que você está achando? O povo cansou?
2: Exatamente. Inclusive, nós temos aqui em Natal uma demonstração disso. Na última eleição, foi a eleição municipal, a vitória do candidato Paulinho Freire, e a população de Natal disse não ao PT, disse não à esquerda. Mas tem uma demonstração mais flagrante ainda, que é na Câmara Municipal de Natal. O PT, a esquerda, conseguiu eleger apenas 4 vereadores. Então, dos 29, 4 apenas. Então, isso é sim uma demonstração de que...
1: Mesmo com eu não tinha atentado para isso. É verdade. Mesmo com a opositora de Paulinho, Natália, que disputou o segundo turno com Paulinho, que é a deputada Natália Bonavides, só foram eleitos 4 vereadores.
2: 4 vereadores e do PT só foram 3, né?
1: Do PT só foram três.
2: Né? E do Pessoal, a vereadora Tabata Pimenta, exatamente. Então, só foram eleitos esses 3. Então, isso é uma sinalização de que a população não aceita mais o modelo político, administrativo, apresentar, que está aí há quase 20 anos, são 18 anos, pelo PT e pela esquerda. Né? A gente sabe que é um modelo fracassado que tem colocado o nosso país e o nosso Estado no caminho do retrocesso. A gente está observando isso aí agora mesmo, Frank Machado. A gente tem um dado, foi publicado agora, o Instituto Sul da Paz, o Rio Grande do Norte é a lanterna, é o último colocado na elucidação de crimes. Sabe o que isso implica? Impunidade, porque o indivíduo mata um, mata dois, não é investigado os casos.
1: Isso é o papel da Polícia Civil.
2: O papel da Polícia Civil, o papel do Estado, né? Então o que acontece? É o lanterninha, 9% apenas dos crimes são do CVL, né, que são os crimes letais, violentos. Exatamente. Então,
1: a gente nunca sabe essa sigla. Eu tentei aqui no começo e não lembrei.
2: É o CVLI, é crimes violentos letais intencionais. Exatamente, sim. CVLI. CVLI. E aí, o que acontece? A gente observa que isso é um dado muito grave e preocupante, porque, como eu te falei, a violência, os homicídios têm acontecido, e um dos fatores que retroalimenta essa escala de violência chama-se impunidade. Então, quando o indivíduo ele tem certeza da impunidade, ele vai cometer crimes em série. Então, a questão, por mais que nós tenhamos aqui no Estado profissionais competentíssimos, a Polícia Civil faz um trabalho desempenhado pelos homens e mulheres que entregam as forças com muito comprometimento, muita abnegação, mas, infelizmente, não tem tido as condições adequadas para desenvolver suas atividades, entendeu? Sim. Então, é necessário que o governo possa investir em inteligência, em investigação policial. Eu estava observando agora um dia desse aí, o Estado estava comemorando porque desenvolveu um programa para fazer o retrato falado. Pelo amor de Deus, né? Retrato falado. Então, apesar disso, os homens e mulheres têm feito esse desempenho das atividades. A gente sabe, nunca as polícias, principalmente a Polícia Militar também, a Polícia Civil, tem sido recorde de apreensões de armas, de drogas, de munições, prisões de pessoas, mas isso é um sistema que ele é uma engrenagem. Então, tudo tem que funcionar, o sistema prisional tem que funcionar para manter esse indivíduo preso, o Poder Judiciário tem que cumprir com o seu papel. O que a gente observa é que existe um caminho muito propício, muito confortável para o bandido cometer crime. Isso realmente isso é um fator agravante. E aí a gente vê essa situação, por exemplo, a gente tem, Gêner, nós temos delegados responsáveis por até 10, 15, 20 municípios. Isso não, é humanamente impossível.
1: Não dá.
2: Não tem como você fazer investigação dessa forma.
1: Não dá nem para ir lá.
2: Não dá nem para ir lá, exatamente.
1: Você fica na sede, como é que você vai fazer para ir a 20 municípios?
2: Pois é, exatamente. É, o déficit da Polícia Militar, a Polícia Militar deveria ter 13.466 policiais, tem pouco mais de 8 mil. A o polícia...
0: Pegando o recorde disso que o senhor está falando. O governo, ele se louva muito de ter feito concurso para a entrada de novos policiais. Parece que ele não leva em conta que está fazendo uma reposição.
3: Franco, você foi perfeito. É reposição, porque estava faltando...
2: Foram quase 20 anos sem concurso. Então, tudo bem, a gente reconhece essa iniciativa do governo de recompor os efetivos. Mas aí continua escasso porque teria que ser 13 mil.
0: Exatamente. Tem gente que tá de atestado, né?
2: E tem uma coisa, e tem uma situação aí que é danosa ao serviço público, ao serviço policial e à instituição como um todo. Por quê? Os concursos deveriam ser anualmente, no máximo a cada 2 anos, com turmas aí entre 200 e 300 policiais. Sabe o que é que acontece? Passa esse tempo todo, faz para 1.000. Vai comprometer na formação, vai comprometer na gestão,
1: no planejamento. Como treinar 1.000 policiais militares?
2: Não tem como, eu sou testemunho de como foi a formação desses 1.000 policiais militares, não tinha nem local para formar, foi preciso colocar aqui de forma precária na escola Edgar Barbosa. Lá no CAIC, chegando determinado tempo lá, os policiais tiveram que sair e desocupar, o CEFAP comporta até 300. E aí, isso, por exemplo, são 1.000 pessoas que vão para a reserva de uma vez só, são 1.000 pessoas que precisam entrar de férias, precisam dar licença. Então, isso, além de ser só uma recomposição, já recompõe de forma não planejada. Então, é um dos fatores que compromete a segurança, a falta do planejamento.
1: Estrategicamente, é melhor para o serviço que hajam concursos bienais com 200 vagas.
2: No máximo, 300, para a polícia, até 300 já comporta aí, que fosse a cada 2 anos. Eu estou dizendo porque a Paraíba, por exemplo, aqui, os concursos lá estão acontecendo anualmente, com turmas de 200, até 100.
1: O governo do estado aqui se manifesta a respeito disso, por que é que não faz? Qual é a posição? Tem alguma informação sobre isso?
2: Não, infelizmente o governo está preocupado com números, né? Então, colocou 1.000 aí, inclusive é o que eles estão comemorando. Ah, que eu botei tantos 1.000 policiais e tal. Não está preocupado
0: dando à sociedade a impressão que está havendo um aumento do efetivo.
2: Exatamente.
0: Quando, na realidade, não está havendo aumento de efetivo.
2: Por exemplo, a gente tem uma situação que é flagrante. Foi criado recentemente batalhões, mas criou o batalhão... desmembrando o efetivo de um para colocar. Você pegou um batalhão e transformou em dois.
1: Dividiu.
2: Então, isso é uma falsa... Isso passa para... É uma propaganda que é entregue à população, que ela não condiz com a realidade das coisas. Então, chegue para... A população está vendo. E aí, eu não estou aqui desmerecendo de forma alguma os nobres homens e mulheres que integram as forças de segurança. Pelo contrário, o mínimo de segurança que a gente tem no nosso estado é graças ao fruto, graças ao sacrifício e abnegação desses homens e mulheres que o policial, antes de tudo, ele é um abnegado. Então, em razão disso, a gente tem um resultado, inclusive, é uma das pastas que tem, digamos assim, que se diferencia das demais áreas, porque as outras áreas são um desastre, né? Então, a segurança, em razão, o policial, antes de tudo, é um abnegado, ele tem amor à profissão, ele coloca a sua vida em risco para salvar a vida dos outros. Então, nós temos um resultado diferenciado. Então, a realidade é esta.
1: A gente, apesar de tudo que é feito, de todo o esforço, a gente, nós, os natalenses, nós não nos sentimos seguros na nossa cidade. Eu estou falando por mim. Eu não sei se Frank tem o mesmo sentimento.
0: Mesmo sentimento.
1: A gente vê isso com muita frequência. Hoje da manhã, eu fiz uma consulta a uma médica, e ela estava dizendo o seguinte: eu não saio de casa de noite. Então, há esse sentimento muito forte na gente de que a insegurança está do lado da gente. E a alternativa que a gente tem para se proteger é evitar sair. Infelizmente, é o que acontece. Eu tive uma tentativa de assalto há dois anos, com revólver, com tudo no mundo, o cara queria levar meu carro, numa quarta-feira, às 10h15 da manhã, aqui na Salgado Filho, com a rua, do lado da UNP ali. É traumático, né? O cara gritava, me ameaçava, dizia que ia me matar. E você fica com aquele negócio na sua cabeça. Você pensa nos seus filhos, na sua família. É uma confusão. Eu tô arrepiado aqui.
2: Eu imagino.
1: E aí, nunca mais você fica em paz. Depois que aconteceu isso, nunca mais. Eu paro o carro e fico olhando. Eu vim do aeroporto ontem, às 1h30 da manhã, sozinho, dirigindo meu carro. E aí, quando eu parei na estrada da Ridinha, na João Medeiros, peguei uns dois ou três sinais fechados, e a gente, como aquela avenida ela é estadualizada, você não pode furar o sinal. Porque se você furar o sinal aqui em Natal, nas avenidas do município, não tem problema, porque ela reconhece que depois das 11 horas você pode passar e não multa, porque ela reconhece a insegurança. O governo do estado, que é responsável pela insegurança, que não oferece tranquilidade a nós, cidadãos, não reconhece isso. Então a gente tem que parar para não receber a multa. E eu fiquei parado sozinho no sinal durante os 3 minutos lá, intermináveis 3 minutos, de madrugada, quer dizer, 1h30 da manhã, sob uma chuva torrencial, e você fica olhando para os lados, olhando para trás, olhando para o retrovisor, assustado, assombrado, com medo de repente chegar alguém para lhe assaltar. Esse sentimento, o vereador que anda pela cidade sente isso nas pessoas?
2: Ah, sem dúvida. Inclusive, Gê, né, isso é, você veja que isso transpassa a questão da segurança. Isso afeta a saúde das pessoas. Porque esse estado de alerta permanente, isso acaba interferindo no, na questão emocional, na questão saúde psicológica. Mental, saúde mental vai para o espaço. Isso eu falo só a questão de você ter medo de ser assaltado. Imagine se você for assaltado. Então, eu imagino é o trauma pelo qual você passou e as consequências disso, entendeu? Não desejo isso para ninguém, porque realmente é traumático, é uma coisa realmente assustadora. E aí, a gente, eu com certeza, ando na cidade, a gente conversa com as pessoas. Inclusive, conversando, as pessoas estão... se trancam dentro de casa, literalmente, para não estar nas ruas. Ou seja, um direito, você vê o direito de ir e vir das pessoas sendo afetada, a saúde sendo afetada. Então, é essa sim a sensação. Essa é a segurança real que está nas ruas do nosso estado, infelizmente.
0: Deixa eu lhe dar aqui um testemunho. Minha esposa, uma colega dela, faleceu, e o velório foi no centro de velório, que tem na rua dos Pajéus. Ah, não, tem a Avenida 8, né, ali. E ela saiu de casa, ela disse, não, eu vou a pé mesmo. Saiu de casa, não chamou Uber nem nada, com a colega dela. Quando elas chegaram ali na Avenida 4, ali tem a Vila Naval, né, aqui. Tá. Aí ela disse, não vamos pela 7, que está escura, nem pela 9, vamos entrar pela vila que a gente está mais seguro. Para passar no centro da vila, onde tem uma escola, inclusive que é muito bem referenciada, né, a escola da Ari Parreiras. Aí elas entraram no meio da Vila Naval, que está numa escuridão, que está muito desabitada. Quando elas trampuseram aquela primeira entrada que tinha, o cara, pá, levou bolsa, levou tudo. Ela pensando que estava segura na Vila Naval, é assaltada. Imagina um negócio desse.
2: Pois é, não, você vê que não existe local seguro. E tem uma situação que é preocupante, e isso tem que ser corrigida, porque quando se fala em violência, só vê os homicídios. Só que a violência o homicídio é a face mais perversa, né? Da violência.
1: É,
2: né,
1: o extremo, né?
2: É o extremo da violência, mas nós temos aí os assaltos. Os assaltos.
1: Esse tá, caso meu.
2: Exatamente, tá comprometendo a vida, a qualidade de vida das pessoas. Aí, como não, é o homicídio, aí o pessoal tá aí, é o celular, ninguém pode possuir mais um celular, entendeu? Teve autoridade aí que orientou que quando sair na rua, deixa o celular em casa, deixa o relógio em casa, deixa tudo em casa. Então, assim, isso é uma situação que nós não podemos aceitar de forma alguma. O crime, o criminoso tem que ser combatido com dureza, é tolerância zero. É a mão forte do Estado, não tem como. A gente está falando aqui dos problemas, mas a solução é esta, viu, Gênia e Frank? Não, é inadmissível que as facções criminosas estão aí aterrorizando as pessoas nas ruas e nos bairros, assim, e com essa passividade do Estado. É preciso que... E aí, a gente vem de uma reunião agora com o prefeito Paulinho Freire, falando sobre as ocupações desordenadas, sobre a ocupação do espaço, alguns locais aqui na cidade, né? O cara vai lá, bota uma cigarreira, outro vai lá na praia, bota um quiosque ali irregular e tal. Aí trazendo, mas aí a falta de presença do ente, né? Da fiscalização. Isso é o que está acontecendo com a consolidação das facções criminosas, porque o Estado está ausente. Não basta chegar lá apenas com a polícia, de uma forma reativa, vai ali, faz uma operação e sai. Precisa que o Estado esteja presente minimamente ali, com ações de saúde, com educação, esteja ali presente com o básico que é a população, porque é isso que as facções estão fazendo. Elas estão lá com a população tendo a falsa ideia de que está sendo protegida. Bandido protege ninguém? Não. O bandido aqui, a facção é que resolve a briga do casal, e se alguém chamar a polícia, aí vai ser sancionado. Isso é um absurdo, isso não pode aceitar, a população não pode aceitar um negócio desse, e o Estado precisa estar presente de forma continuada. Tem que investir em inteligência e investigação, tem que asfixiar o crime, não pode dar sossego. E as ações, esse é o modelo que não está funcionando, porque segurança, infelizmente, está se fazendo de forma reativa e pontual. Por exemplo, se acontecer algum crime aí de vitrine, ou alguém muito importante, autoridade, aí se monta aquele, ou então o clamor da população, se monta aquele aparato, passou aquele momento ali, o clamor, aí volta tudo ao normal, até acontecer outro. Isso é segurança pontual e reativa, isso não vai funcionar em lugar nenhum. É esse o resultado. A segurança tem que ser continuada, é política de Estado, para que realmente a população do nosso Estado possa ter a paz de volta, né?
0: Vereador, o senhor falou aí das facções. O governo dos Estados Unidos reconheceu como terroristas, né, as facções como é o vermelho, como é que chama?
2: Comando Vermelho.
0: O CV, PCC, né?
1: PCC e Comando Vermelho. Comando
2: Vermelho. O PCC, que é o primeiro comando da capital, e o CV.
0: O governo do país berrou contra. Aqui não vai invadir aqui, e não é esse o propósito. É completamente, eu estava lendo, inclusive, um dia desse sobre isso. É completamente o inverso do que o governo não vai invadir para coisa nenhuma. Agora, óbvio que vai sancionar a riqueza desse povo, para se tirando o poder de capital, as coisas.
2: E isso, o braço acontece. Financeiro do crime. Exatamente.
0: O senhor é a favor disso?
2: Ah, sem dúvida alguma. Toda medida que for para combater o crime com dureza, ela tem que ser digna do nosso reconhecimento e do nosso apoio. Essa decisão do governo americano de classificar essas organizações criminosas como terroristas, elas deixam escancaradas o lado que cada chefe de nação está, o lado que o presidente da República, o Lula, está, de querer combater o crime com programas sociais, isso é vender terreno na Lua, acreditar que o bandido vai ser ressocializado e defender que ele é uma vítima da sociedade. Ou seja, de proteger o bandido sem pensar na vítima. Esse é o lado que o modelo de governo que está aí.
1: Que trouxe, entendeu? A gente para essa situação que nós temos.
2: Que trouxe a gente para essa situação que nós estamos. Na realidade, a gente sabe que é dureza. E do outro lado, mostra como um chefe de nação mostra como é que deve ser tratado o crime e o criminoso. É com dureza mesmo.
1: Todos os países organizados do mundo, sem análise de questão política, lado político, todos os países organizados da Europa, Estados Unidos, no mundo, a polícia é duríssima.
2: Sim,
1: não
2: sim,
1: tem
2: sim.
1: Essa história de você passar pano para bandido. Isso é uma idiotice do Brasil. Resultado, a gente desagou nessa insegurança enlouquecida que ninguém controla. Foi por essa história, passar pano para bandido. A criminalidade se combate. Ninguém está defendendo matar os bandidos, não. Estou fazendo é combater. Combate, estimula a sociedade a ser reativa, não reativa, a ser proativa no combate ao crime e a proteger a sociedade. O criminoso tem que estar preso. Não tem jeito.
2: Com certeza.
1: É assim, o mundo organizado
2: não,
1: é assim.
2: Não funciona. Quem tem que ser protegido, Gênero, é o cidadão de bem, aquele que acorda cedo, que vai trabalhar, aquele realmente que cumpre as regras sociais, que cumpre com o seu dever de cidadão, esse sim que deve ser protegido, as crianças, são os idosos, e não o bandido. Proteger a escalada da violência, ela é sim o retrato dessa conduta que protege o bandido em detrimento da vítima. Isso já está aí. E eu assim, aqui no Rio Grande do Norte, viu, Gênero, nós temos sim. Aqui a governadora dos duas iniciativas, que é justamente, poxa, é muito bom ser bandido. Uma delas é a música terapia para bandido, lá em Alcaçuz, no presídio Rogério Coutinho Madruga, é música terapia para bandido. Tem lá fonoaudiólogas, terapeutas lá, o bandido lá e tocando a música. Aí foi, para que isso?
1: O bandido estuda lá dentro?
2: Para desestressar o preso.
0: Não estuda, não trabalha.
1: Não tem atividade nenhuma?
0: Nenhuma.
2: Não, e a outra.
1: Deveria
2: e a outra,
1: ter atividade, né?
2: Não tem atividade, é a oficina produzir. Do crime, exatamente.
0: A gente é do tempo em que eles faziam as bolas de futebol, tempo antigo, né? E eram levadas para a federação comprava, ao invés de comprar bolas da pênalti, coisa, eles trabalhavam nisso, tinha oficina, marcenaria, tinha isso. Você tem que ocupar o indivíduo.
2: Absolutamente.
0: Não é fazer ele dançar, tocar e cantar, não.
2: Não romantizar o crime e dar prêmio para quem comete crime. A outra iniciativa, Gene, é um valor de uma bolsa de R$500. Eita. Para menor infrator, egresso do sistema socioeducativo. Aí assim, isso é, a gente classificou isso como bolsa crime. Aí tu diz, não, isso não é bolsa crime, não. É pra... Mas me diga uma coisa, qual é o requisito para esse indivíduo ganhar esses R$500? Não, é ser egresso do sistema prisional. Mas vem cá, e para ele ser egresso, ele fez o quê? Ele matou, ele roubou, ele estuprou. Então,
1: isso está tá em vigor?
2: Está em vigor.
1: R$500. Vamos falar já sobre isso, nós vamos fazer um breve intervalo e voltamos aqui conversando com o vereador, subtenente Eliabe, sobre as coisas da segurança, por enquanto, de política e segurança aqui de Natal e do Estado. Nós voltamos já.
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0: 13 horas e 38 minutos, estamos de volta com o Meio Dia na Mix, o melhor mix de notícias. Hoje conversando aqui com o vereador de Natal, subtenente Eliabe. Eliabe, você disse uma coisa aí que eu achei estranha, que eu não conhecia. Você estava falando sobre a Bolsa Crime no valor de R$500 que o governo do estado destina para infratores menores que saem do sistema de punição.
1: Socioeducativo.
0: Socioeducativo.
1: É porque é menor, a gente não pode dizer que é criminoso, não, porque isso a gente corre aí.
0: Isso é uma falsidade, né?
1: É menor infrator. Ele comete os mesmos atos que um adulto comete.
0: Pois é.
1: Mata, rouba, estupra.
0: Pois é. E aí é infrator.
1: É romantizar o crime, né? Que é a prática desse povo aí.
0: Como é esses R$500 aí?
1: O indivíduo, né? O menor infrator, ele for... Quando ele é solto, né? É que chama egresso do sistema socioeducativo. E aí ele, se não for reincidente, tá, aquela coisa toda, aí ele passa a receber essa bolsa de R$500 por mês. E aí a gente não pode, não tem como, porque ele é egresso, mas para ele ser ingresso no sistema socioeducativo, ele cometeu um crime. Então, não tem como dizer outro nome, ser bolsa crime mesmo, porque o requisito é matar, roubar, estuprar, entendeu? É esse o requisito para receber o Bolsa Crime. E aqui no Rio Grande do Norte foi estabelecido isso. A gente está falando de iniciativas que acabam favorecendo o bandido. Mas, Gêner, a gente viu que o ano passado...
0: Isso começou quando,
1: vereador? Está em vigor, hoje nós estamos no mês de julho, né? Sim. Mês de maio.
0: Mês de maio agora?
1: Mês de maio.
0: Isso foi uma lei de algum deputado
1: parlamentar? É um decreto. Na realidade, isso faz parte aí do programa Pena Justa também, né? Que é aquela iniciativa. É um pacote, né, para beneficiar bandido, né? Para passar a mão na cabeça.
2: Você
1: de bandido.
2: Uma frase aí forte e muito para a gente refletir. Sim. O cara, a frase dele: para ter direito ao Bolsa
1: Crime,
2: tem que provar que é criminoso.
1: Tem que provar que é criminoso.
0: Tem que matar, roubar e estuprar.
1: Matar, roubar e estuprar, uma coisa assim. Mas aí, Franklin, a gente viu ano passado o presidente da República, o Lula, envergonhar a nossa nação, escandalizar o mundo, envergonhar a nossa nação, dizer que o traficante é a vítima. Mas aqui no Rio Grande do Norte, em Natal, a vereadora do PT, lá na Câmara, apresentou uma emenda ao PPA, que foi a primeira revisão, apresentou uma emenda para que obrigar as empresas a contratar é egresso de sistema prisional. Ou seja, as empresas contratar bandido.
0: Quem foi que obrigou isso?
1: A vereadora Samanda Alves. Samanda, ela apresentou apresentou emenda. Ela apresentou a emenda e, graças a nós atuamos também, e graças a Deus isso não foi. Isso foi,
0: ou seja,
1: não foi aprovado. Não foi aprovado.
0: Empresa privada, ela tem particular em donos. Se querer se intrometer, botar o Estado para obrigar os dirigentes de empresa privada a contratar quem não quer contratar, primeiro é uma coisa errada, né? Tá achando bom porque quer proteger, enquanto outra forma. Agora, não querer que os empresários, que as empresas privadas sejam utilizadas dessa forma, que isso é uma...
1: Pois é.
0: A pessoa que não tem noção das coisas, ela não percebe que a empresa privada é, para os seus donos, uma extensão da sua família, da sua casa. Então, ele tem pela sua empresa a mesma devoção, cuidado, carinho, preocupação que ele tem com a sua casa. É porque essas pessoas não se tocam para isso.
1: Exato.
0: Agora, fez bem a reação de vocês. Quem foi que comandou a reação? Foi você?
1: A gente observou, e em plenário, que foi votado em plenário, a gente articulou, nós fizemos a todas as articulações com os vereadores, né, para que realmente essa emenda não fosse aprovada. Ela não foi aprovada. Como e assim,
2: para além, para gente ter só uma ideia.
1: É votação simbólica, né? Quem realmente não concorda com a permanência como está, é votação simbólica, mas a vereadora não estava no plenário, né? Tanto ela não estava no plenário. Que é pré-candidato ao Senado também.
0: Pré-candidato, né? Agora é senador, né?
1: Pré-candidato ao Senado. E aí, além disso, você falou, obrigar a empresa a contratar quem ela não quer. Mas além disso, é contratar bandido, né? O cara que cometeu o crime. E aí sim, eu não tenho. O bandido quer se ressocializar, ótimo. Se ele quiser se ressocializar, tudo bem. Agora, querer fazer isso às custas do cidadão de bem, que paga seus impostos e com muito sacrifício mantém uma empresa com uma carga tributária altíssima. E nós temos pessoas aí, jovens, que se sacrificam, pagam faculdade, estudam, levantam cedo para estudar, se qualificam e estão desempregados. Aí você querer obrigar a empresa privada a contratar bandido, isso é uma inversão total de valores. Primeiro, vamos... aquilo que eu disse, é a política de se preocupar na defesa do bandido em detrimento de proteger a vítima, que é quem deve ter a nossa proteção, são as vítimas.
0: Quero mandar um abraço aqui, um alô especial para o deputado Fernando Monteiro, deputado federal de Pernambuco, que está na audiência com a gente aqui, diretamente de Brasília, fazendo uns questionamentos.
1: Ah, aí, coisa boa.
0: Está ouvindo a conversa aqui. Está feito o registro, obrigado pela audiência. Aliás, também está na audiência com a gente aí em Brasília, Roberto Arruda, que é meu amigo desde sempre. E Roberto deve ter sido informado do falecimento de Cid Montenegro, que era amigo dele, amigo meu, amigo da gente, da família, todo mundo que morava ali naquela região, ali pertinho do estádio Juvenal Martini. Cid é um amigo desde sempre. Bom, está feito o registro e nós estamos conversando aqui com o subtenente Eliabe, que é vereador de Natal. Vamos agora aos aniversariantes do dia. Hoje é dia de mandar os parabéns para Maria Antônia Melo de Andrade. Totonha, um beijo grande para Totonha, de parabéns. Parabéns para o jornalista Paulo Tarcísio Cavalcante, grande figura. Parabéns para Paulinho Trigueiro, para Fran Rodrigues, para Jerusa Barreto de Paiva, para a arquiteta Nádia Simonetti. Parabéns para o escritor, meu amigo Otávio Lamartine, um abração para ele. Parabéns para Gustavo Lucena, Guga, figura da cidade também querida. Parabéns para o arquiteto Walter Pedro, que é o cara que tem uma história de vida dedicada ao sistema de transporte da cidade, a mobilidade da cidade.
1: Uma referência aí.
0: É uma referência, é uma figura querida e respeitada, né? Um abraço para Walter. Parabéns para Inácio Salustino. Parabéns para De Luca Filho. Parabéns para Márcio Rodrigo Delgado. Como fazemos sempre, parabenizamos algumas figuras nacionais. Hoje é dia de parabenizar a cantora Cláudia Leite. Cláudia Leite completa hoje 46 anos. O ator Eliezer Mota, 81 anos. Nego do Borel, cantor, 34 anos. Vida longa e feliz para eles também. E, como fazemos todas as sextas, parabenizamos os aniversariantes do sábado. E aí eu mando os parabéns amanhã para a doutora Sueli Fernandes Silveira, uma pessoa queridíssima, grande figura, juíza de direito, séria, competente, honrada, digna e amiga. Parabéns também para o jornalista, aniversariante de amanhã, Jane Vidal.
2: Jane Vidal.
0: Dirigente aqui da Rede Tropical de Comunicação, figura antenada. De vez em quando ele passa por aqui e faz um comentário inteligente e eu anoto que é para utilizar aqui no meu dia na Mix. Parabéns também para Luiz Benévolo Filho, um abração para ele. Parabéns para o professor, que eu chamo do Eugênio Marques, mas na realidade é Eugênio Cunha, Eugênio Soares Cunha, professor da universidade, uma figura queridíssima, precursor na defesa justa das questões ambientais aqui. Parabéns também para o jornalista Gênio Marinho, para Nino Abreu, um abração para Nino, para Alguinha Leiros, parabéns para Gabriele Miranda, para Dona Maurisa Del Picchia, para Carlos Ivan Melo, Kiva, um abração para Kiva, parabéns para Nina Salustino, para Giuseppe Rosado e para Daniela Pacheco. Vida longa e feliz para todos, com muita saúde. É isso aí, Frank Machado. Voltamos ao nosso bate-papo aqui com o vereador Eliabe, que está falando um pouco. Só aqui teve duas coisas que eu não sabia que estavam acontecendo e que... Veja como as coisas são, né? Essa é a história do Bolsa Família, do Bolsa Crime.
1: Bolsa Crime,
0: que eu não sabia. É terrível, né? Eu misturei, essa é terrível, né? E essa outra história também de você fazer um projeto de lei para obrigar as empresas a contratar bandido. É muito complicado isso, né?
1: Uma emenda ao PPA. Ao Plano Plurianual.
0: Olha, tem uma mensagem aqui, tu tá na audiência aqui com a gente. Clênio, meu amigo Clênio dos Cara Velho.
2: Clênio Freire.
0: Figuraça. Ele está dizendo o seguinte, amigo, sobre a questão dos regressos no âmbito do Estado, existe um decreto com uma obrigação equivalente para contratos terceirizados, complicado para as empresas privadas. Quer dizer, obrigando também as empresas privadas que têm contrato terceirizado. Ao trabalhar para o serviço público, ser contratado do serviço público, tem a obrigação de contratar egressos desse serviço.
1: Isso desse foi setor. A nível de Estado. Que
0: do Estado.
1: Foi Estado. Infelizmente, Estado. E decreto, não passa nem pela Assembleia, pela votação da Assembleia, direto na canetada da governadora.
0: Ou seja, a gente tem que trazer essa discussão no ano que vem, porque deve mudar o governo. Pelo andar da carruagem, vai mudar, né? A gente vai trazer para um governo de mais sensibilidade com as questões sociais e não com a bandidagem.
1: E no combate à violência.
0: Tem que proteger o cidadão.
1: Exatamente.
0: A maior parte da sociedade, ela é boa.
1: Não tem como.
0: Você tem percentualmente parcelas pequenas que estão à margem do processo social, do processo, digamos, de civilidade, processo de humanismo, de humanidade, de convivência social entre as pessoas. Mas é isso, a gente vive nesse mundo velho doido em que a demagogia política, ela é tão louca que ela protege até a bandidagem.
1: Exatamente. Gênia, olha só, aqui a gente teve o caso de um policial militar, veja bem, quem tá, um policial militar no seu horário de folga, estava no horário de folga, e ele vinha, ele viu o indivíduo roubando cabos de fios, ele presenciou flagrante. Ele foi lá e cumpriu o dever constitucional dele, porque estando em situação de flagrante, qualquer pessoa do povo pode, mas o policial ele é obrigado a intervir sob pena de estar prevaricando. Então o policial interviu na situação, prendeu o bandido em flagrante, sabe qual foi o resultado?
0: Sim.
1: O bandido foi solto e a Fátima Bezerra mandou prender o policial militar.
0: Inacreditável.
1: Inacreditável, mas aconteceu no estado do Rio Grande do Norte, 2021 e 22. Foi, a gente acompanhou esse caso, inclusive... fizemos aí
0: uma sugestão. Faça um site, um Instagram, qualquer coisa nas redes sociais para enumerar tudo isso que tiver de coisa absurda feita pelo Estado, seja município, governo federal, pelo Estado contra o cidadão, para a gente saber onde é que estão as coisas. Acho que isso é uma boa. E é um serviço que o vereador presta à sociedade. As pessoas vão lá examinar. Eu mesmo vou examinar, porque eu a gente quer ver, saber dessa. A gente não sabe.
1: Excelente.
0: É tanta coisa ao mesmo tempo acontecendo que a gente não tem condições de saber. O que não sai, o que não tem amplificação. Qual é a característica da comunicação? A característica fundamental da comunicação é amplificar. Quando a gente faz propaganda, quando a gente faz publicidade, quando a gente faz comunicação, o que a gente faz é amplificar uma informação. Por exemplo, essa informação que você falou aqui do Bolsa Crime, eu nunca tinha ouvido falar. Ela, a partir de agora, vai ser falada, porque nós vamos falar sobre isso aqui. Eu vou falar sobre isso nos outros meios de comunicação que a gente dispõe, e a sociedade começa a ter conhecimento. Então, a gente precisa amplificar tudo que tiver de atitude contrária aos interesses da sociedade e dos cidadãos.
1: E vai na contramão.
0: Vai na contramão. Isso é um absurdo. Né? Exatamente. E o que a gente quer é paz para viver. Aí, quando você estimula a bandidagem, quando você, de alguma forma, passa a mão na cabeça do bandido, você está trabalhando contra a sociedade. Infelizmente.
2: Diga, Frank. O vereador, essa questão da audiência de custódia, que ela é muito criticada também, né? Ela é uma obrigação, né?
1: Ela é uma obrigação constitucional.
2: Constitucional, né? Mas o que se lamenta muito é que, às vezes, até criminosos que são presos com uma quantidade de droga razoável, na audiência de custódia são liberados. Houve o flagrante de um crime por A ou B, na audiência de custódia foi liberado. Libera-se mais do que se prende. É essa a imagem que a população tem.
1: Mas ela é verdadeira. Olha só, a audiência de custódia está prevista na Constituição Federal. Mas qual é o objetivo da audiência de custódia? É justamente certificar de que aquela prisão ela foi efetuada obedecendo a legalidade, entendeu? A prisão foi legal, é só única e exclusivamente para esse fim, se a prisão foi legal. Infelizmente, no Brasil e no Rio Grande do Norte, eles inverteram as coisas, que é a inversão de valor, né? E estão adotando a audiência de custódia como política de desencarceramento. Esse é o grande problema que está causando mal e está colocando...
2: Desencarcerar o cara que fez o crime...
1: Então, pronto. E aí,
0: aí a gente fica encarcerado dentro de casa.
2: Pronto.
1: O policial fica e o bandido é liberado. Eu estou dizendo aqui porque eu assisti audiências de custódia. E assim, essa questão de dizer o que é que acontece primeiro na audiência de custódia é para verificar a legalidade da prisão, né? Mas a primeira coisa que acontece... O juiz lá, ele a primeira pessoa a ser ouvida é o bandido. A pergunta é: você foi espancado? A polícia lhe tratou bem? Só falta dizer isso, ele tratou bem. Se o bandido, preste atenção, isso, se o bandido disser: eu fui espancado, eu fui torturado, pronto, a partir dali já vai ser autorizado um procedimento contra o policial.
0: Você imagine se acontecesse isso, por exemplo, em países grandes, se vir países fortes no mundo, por exemplo, se acontecesse isso nos Estados Unidos. Ou na Europa, nos outros países, a polícia ela vai para resolver a parada. Se o bandido reage, nos Estados Unidos, em qualquer lugar do mundo, a polícia mata.
1: Sim.
0: Ela não vai para brincar. Aí fica com essa picaretagem. Isso é uma posição picareta, né? você querer beneficiar o bandido em detrimento do policial que está jogando a vida dele e o futuro da família dele para proteger a sociedade. Isso é uma inversão total.
1: Uma das audiências que eu participei foi o assassinato de um policial militar. Foi o Cabo Botelho, lá em Ceará Mirim, foi assassinado na frente da esposa e da filha, que até hoje elas são traumatizadas. Claro, né? Viu?
0: É, normal,
1: a esposa viu o marido ser assassinado e a filha, infelizmente, comprometeu o futuro da criança. E a gente acompanha. E a audiência de custódia, uma dessas foi justamente os dois suspeitos, era um casal, né? Que foram pegos suspeitos de ter participado desse assassinato. Aí você chega e vê o cara perguntar logo, vê lá, e aí, a polícia lhe espancou, alguma coisa e tal. Eles lá disseram, não, a gente não sofreu isso. Mas se ele tivesse dito, como é as outras que acontecem, o bandido disse que foi espancado ou foi uma coisa assim, já manda instaurar um procedimento apuratório contra o policial.
2: Isso é
1: um
2: apuratório, mas
1: é um desestímulo.
2: Desestímulo.
1: É um desestímulo.
2: Quer fazer.
0: Mas isso é uma vergonha. A palavra certa é, isso é uma vergonha. O mundo é dividido entre pessoas do bem e pessoas poucas, pessoas ruins.
2: Isso. Eu comentei até.
0: Bandido é bandido, cidadão é cidadão, não tem essa
1: aí,
0: história.
1: Viu, Franklin e Gênia, isso aí as pessoas às vezes ficam questionando, rapaz, por que a violência cresce desse jeito? Pô, tá aqui, as razões são estas.
0: É
1: romantizar o crime, normalizar o crime.
0: A leniência do Estado, ela faz com que o crime se projete.
1: Isso, exatamente. Olha, quando quem comanda perde a vergonha, quem obedece perde o respeito. O indivíduo, o presidente da nação, dizer que o bandido é que o traficante é a vítima, criar um incentivo para bandido de 500, para bandido de R$500, quer dizer, isso é uma esculhambação, me perdoe o termo aqui, mas é, como o Gênero falou, é uma vergonha absoluta, né?
0: Como é a frase? Quando quem comanda
1: quando perde a vergonha. Quando quem comanda perde a vergonha, quem obedece perde o respeito. Isso está acontecendo no nosso país, infelizmente, entendeu? Não tem para onde correr. Nós tivemos a DPF 635, acho que é isso, a DPF 635, que é a DPF do crime organizado, proibir que a polícia vá fazer as operações lá no Rio de Janeiro, entendeu? Essa é uma coisa. Aí fala assim, porque a pena de morte? A pena de morte está existindo. Um cidadão lá que chamou a polícia para intervir numa situação, no local dominado pela facção, a polícia sai, o bandido pega o cidadão lá e mata, bota no concreto, no pneu e mata. E aí? Isso é, como você falou, é uma hipocrisia. É a banda idolatria que está, infelizmente, tendo vez nesse modelo de governo ultrapassado e nefasto para
0: a sociedade. Tem que botar isso na pauta. Se você vota com bandidagem, defende a bandidagem, você vota em quem você quiser. E da mesma forma, quem é contra a bandidagem, vota de outra forma.
1: E 80% dos bandidos com direito a voto votaram justamente em Lula, né? Isso está lá na
0: estatística,
1: né?
0: Você não pode
1: defender. Por isso que, pronto, é uma coisa interessante. A lei lá, antifacção, anticrime, para proibir que preso vote. Eles todos votaram, foram contra, porque são os eleitores, são as pessoas que votam neles, né?
0: Sim.
1: Então, a gente vê como se fosse uma retribuição. Tu protege a gente aqui, que a gente apoia vocês aí. É como se fosse isso.
0: Difícil, né? Isso.
2: Esse jogo existe. Esse jogo existe. Tu toma lá da cá, existe.
1: Eu não
0: sei.
1: Não pode. A gente fala tudo isso aqui, mas isso é uma situação.
2: A gente vê que a nível de Brasil.
1: Isso é trágico para todos nós, porque são pessoas que estão. A gente fala de pessoas que não estão podendo mais sair de casa, tem que ficar trancado, pessoas que vivem um estado de alerta permanente, que
0: medo de ser
1: assaltado, mas tem as pessoas que estão perdendo vidas, famílias, jovens, cada vez mais famílias destroçadas, vidas destruídas, então isso requer uma intervenção urgente, é preciso mudar esse modelo que está aí.
0: Você vai ver que na campanha política que vai ter agora, a demagogia vai correr para cima dessa pauta, porque a sociedade não aguenta mais, todo mundo está cansado. E aí vai, toda a vida, o que é que acontece nas campanhas? A demagogia explode. E aí todo mundo vai ser defensor da pauta da segurança, todo mundo vai dizer que a segurança é um absurdo, a insegurança é um absurdo. Cabe a nós, eleitores, cidadãos, ficarmos atentos para separar o joio do trigo.
1: Saber quem realmente tem compromisso com a segurança, né?
0: Pois é.
1: Porque baseado em pesquisa, eles são estrategistas, sabe que ali é aquilo que a população...
0: É o calo.
1: Aí eles vão falar, exatamente, vão falar aquela linguagem ali, mas é só retórica, ou seja, é um discurso para ganhar a campanha, e quando governa é totalmente diferente.
0: Vereador de Natal, subtenente Eliab, muito obrigado pela sua participação aqui no Meio Dia na Mix.
1: Eu que agradeço, né? Tanta coisa que a gente nem...
0: Pois é.
1: Da próxima vez a gente fala sobre...
0: Tem uma pauta para a gente falar de Natal. Política, que a gente entrou na pauta da segurança.
1: A gente fala de Natal, que é a cidade que a gente está vereador, né? E tem trabalhado para melhorar...
0: E é a pauta da gente aqui.
1: A pauta,
0: Natal,
1: exatamente.
2: É pauta aqui. Primeiro é como se eu tivesse com o Paulinho, deveria pelo menos estar com buraco.
1: É, os desafios... Os desafios na gestão municipal são muitos, mas eu elenco aqui a questão da saúde pública de Natal e os alagamentos na cidade, a questão da
0: os alagamentos já melhorou também. Muito, né?
1: Não, melhorou. Mais de 80 lagoas, apenas 3 aí, claro, né? Causou transtorno, professor, mas de 80, 3 transbordaram. E olha que é um volume pluviométrico que não tem nenhuma cidade no mundo suportaria. Isso é uma chuva que deveria cair num mês, cai num dia.
2: Um dia.
0: É verdade. Entendeu?
2: A chuva é muito boa, benéfica, mas venha devagar. Não, 100 milímetros, sim. Se for distribuído ao longo do dia todo, não faz defeito.
1: Estava vendo.
0: Meio-dia na Mix fica por aqui. A gente volta segunda-feira. Você, um excelente fim de semana. Aproveite, curta a sua vida, relaxe, descanse. Segunda-feira nos encontraremos aqui para trazer novas e boas informações para você. Assim esperamos. Até lá, bom fim de semana.
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0: Mix agora 12h26, Bruno Mars, A Just Night. Na volta a gente vai conferir mais músicas aqui na Mix.
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0: Mix agora 12h56, Vintage Culture, meu verão. Já sequência tem pra você o nosso Super Mix com 40 minutos de música direto, sem intervalo.
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2: E a Copa do Mundo segue fazendo história dentro e fora de campo. A competição bateu e muito o recorde de público, com estádios lotados e uma grande festa das torcidas. Esse novo marco reforça o sucesso do torneio e a paixão dos fãs pelo futebol. Além da presença em massa nas arquibancadas, a Copa também tem uma grande audiência nas transmissões e forte repercussão nas redes sociais. A expectativa agora é de que os próximos jogos mantenham o mesmo clima e consolidem essa edição entre as mais marcantes da história.
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17: Mix agora 3 e 2. Está no ar mais uma edição do Super Mix. E a partir de agora são 40 minutos de música direto. Sem nenhum intervalo comercial. E você que está aí pode...

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1: Mix agora 20 para as 4, fechando mais uma edição do Super Mix com Alicia Keys, Girl on Fire. Essa edição aqui acabou.
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0: Mix agora 4 em ponto, esse aí é o som da Fit na sua estante. Já já a gente confere mais músicas e tem as 3 músicas mais pedidas da história da Mix.
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1: E a Copa do Mundo segue fazendo história dentro e fora de campo. A competição bateu e muito o recorde de público, com estádios lotados e uma grande festa das torcidas. Esse novo marco reforça o sucesso do torneio e a paixão dos fãs pelo futebol. Além da presença em massa nas arquibancadas, a Copa também tem uma grande audiência nas transmissões e forte repercussão nas redes sociais. A expectativa agora é de que os próximos jogos mantenham o mesmo clima e consolidem essa edição entre as mais marcantes da história.
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0: Mix agora 4h38, Elton John e Dua Lipa, Cold Heart.
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3: A BYD lançou no Brasil o Sea Lion, que é a versão SUV do elétrico Seal, com 0 a 100 em menos de 5 segundos. O carro é um canhão, mas além de ser muito forte, é bonito e com força, viu? Porque em alguns mercados da Europa, o Sea Lion é vendido com a marca Denza, que é a marca de luxo do modelo que eu estou falando. É um concorrente direto dos próximos carros de outras marcas que estão chegando, como por exemplo, a Lexus acabou de lançar o RZ500, esse carro é carro forte, viu? E vai concorrer nessa faixa de preço do próprio, digamos, Sea Lion, que é o leão marinho da BYD. E a gente vai buscar muito mais sobre ele, e sabendo que tem preço de competição, viu? O mercado está cada vez mais forte, né? E agora a gente sabe que a própria GWM, por exemplo, já está investindo na primeira semana de junho, na segunda, vai lá, na chegada do Hora 5, que é o sucessor do Hora 03. Esse carro ficou muito bonito, segmento dos compactos e de uma outra pegada em relação ao próprio Sea Lion. Eu sou Jorge Moraes e estou aqui com vocês no Automotor na rádio.
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7: Mix agora 5:08, excelente tarde de sexta-feira, 10 de julho de 2026. A gente começa mais uma edição do Top Mix com as mais curtidas por você no 11 983 408 mil. Pra gente começar, tem a quarta posição de hoje, que é o som do Bruno Mars.
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1: Mix agora 5:16, bora conferir a música mais curtida no ano de 2002 dentro do nosso Top Mix.
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0: 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Mix agora 5h25, fechando mais uma edição do Top Mix na primeira posição, Alex Warren Ordinary.
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0: 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Bom, e a Netflix liberou o primeiro trailer do filme Elise, Sombras de uma Mulher. Um filme baseado em um crime real que chocou o Brasil. O caso aconteceu em 2012, quando Elise assassinou o marido, Marcos Matsunaga. A prévia do longa revela o ex-casal juntos, mas também conta com cenas da vida de solteira de Elise. O longa ainda promete mostrar cenas referentes ao crime e a chegada de Elise ao presídio. Por enquanto, o filme Elise, Sombras de uma Mulher não ganhou data de estreia na Netflix, mas a Rádio Mix fica de olho para você em todas as atualizações.
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Mix agora 5h54, tá aí, Kid Abelha, Nada Sei. 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
2: Tá sabendo da última, Caco?
6: Bom, acabei de chegar, então não.
2: Não, hoje vou começar o programa com fofoca.
6: Ah, então você tá dessas,
2: okay,
6: fofoqueira.
2: Ok, meu Brasil.
6: Ok.
2: Ó, hoje é sexta-feira, dia de relacionamento, não é?
6: É.
2: Então, atenção, meus amores. Você que tá no carro, você que tem casa, você que tá na live, primeiro, sejam muito bem-vindos ao meu, ao seu, ao nosso Mix Tudo da Mix. Segunda coisa, vou fazer uma fofoca, mas muita gente já deve ter conferido o que aconteceu. O Dé, o nosso produtor, tá me olhando e tá me filmando aqui agora. O Dé, você sabe o que que aconteceu?
6: Os caras do Charlie
2: Brown! Não!
6: Não!
2: Não, eu vou contar.
6: Ah,
2: não
6: tá
2: era
6: bom.
2: O caso do Charlie Brown, mano.
6: Ai, meu Deus.
2: Você viu que o Neymar tá num parque de diversões?
6: Ah, você tá tirando.
2: Você viu que viralizou ele no carrinho?
6: De bate-bate?
2: Não, no carrinho. Sabe quando você tem que, você aluga uns carrinhos pra você andar no parque?
6: Porque...
2: O Neymar estava no carrinho, tipo aquele carrinho de golfe. E a Bruna Biancardi caneneando no colo, a pé. É isso aí que aconteceu. Sabe esse jogador que tava andando de carrinho no parque, de diversões? Hoje, acho que viralizou isso, saiu em todos os portais, não foi ideia. É o mesmo jogador que tinha o Hexa na mão, no pé. E aí muita gente, Caco, já começou a falar, mano do céu, como que pode a gente ter depositado tanta coisa no cara que não consegue fazer o parque a pé?
6: Mas, peraí, o que, ele tem um negócio, peraí.
2: É veneno.
6: É,
2: veneno.
6: Limpou.
2: Mas sabe por que eu tô brava, Caco?
6: Okay.
2: Eu tô brava porque ainda não superei, sabe, cara? A gente perdeu a taça, a gente não vai jogar mais. Quem tava jogando agora, Dé? Bélgica Bélgica? Bélgica e Espanha.
6: É, eu tô vendo aqui atrás, inclusive na TV da Mix, tá rolando mesmo Espanha e Bélgica.
2: Então, e tá ganhando.
6: E
2: a Espanha.
6: A Espanha tá ganhando?
2: Tá ganhando da Bélgica.
6: Olha só.
2: Sabe, o Mundial continua.
6: Continua.
2: E aí, o
6: não
2: palpite,
6: pra gente, né? Mas
2: sabe por que que não, não... Eu vou te falar por que que não continua pra gente.
6: Por quê?
2: Porque eu acho que trabalho não pode misturar com relacionamento. Eu falei, pronto, os jogadores, os que perderam o nosso Hexa, estão com as suas musas, divertindo, curtindo a vida, e a gente aqui chorando pelo leite derramado. Só que tem um negócio. Você viu também outra fofoca? Eu tô falando aqui da Bruna Biancardi com o Neymar.
6: O que aconteceu com
2: mas
6: você?
2: Mas a Bruna não foi encontrar o Neymar agora não, meu
6: não
2: filho.
6: Foi?
2: Sabia que os jogadores, eles tinham folga?
6: Tinham
2: e
6: folga?
2: E que as esposas e os filhos ficavam lá junto com eles? De verdade, Caco, você não acha que relacionamento e trabalho não combinam?
6: Olha, eu acho que são situações e situações, né? A minha opinião é a seguinte, se você se envolve com uma pessoa no seu trabalho, né? Tem aquele velho ditado, né? Que não sei nem se pode falar.
2: Não sei o que, que é.
6: Onde você ganha o pão...
2: Você não come a carne.
6: É.
2: Mas às vezes...
6: Às vezes
2: sometimes...
6: a carne tá tão bem passadinha ali.
2: Mano,
6: tá no ponto, cara!
2: Aí não dá, né?
6: É, então, mas é o seguinte. Se vai ser uma aventura, os dois estão solteiros ali, quer fazer uma aventura, mas a empresa não deixa. Então, presta muita atenção. Vê lá o que vocês vão fazer e também não fica explanando. Tem um monte de gente fofocando na empresa. Tem sempre alguém querendo puxar seu tapete.
2: Exatamente.
6: Então, faz ali no cantinho, vai ali na escada de incêndio.
2: Disfarça, cara.
6: Se disfarça, sai, pega na hora do almoço, vai no motel. Agora, se você é casado ou se você é casada, aí já começou errado.
2: Ah,
6: né?
2: Tá tudo errado.
6: Aí tá tudo errado,
2: aí,
6: cara.
2: Eu te pergunto, juntando futebol, o que aconteceu com a nossa seleção e o Ancelotti, ele poderia ter liberado as mulheres visitarem os jogadores, desde que não caísse na mídia pra gente ficar aqui, ó.
6: Eu vi uma fofoca também.
2: Você tem outra
6: eu
2: fofoca?
6: Eu tenho uma fofoca.
2: Conta. Vou até mudar a trilha.
6: O que foi? O Ancelotti tá mascando aquele chiclete até agora.
2: Ai, não acredito.
6: Sério?
2: Que ele tá com o chiclete na
6: Sério?
2: Boca, mano.
6: Porque ele tá putaço, cara.
2: O Brasil.
6: Lógico,
2: saiu.
6: Fez ele passar vergonha a gente também, mas tudo bem, vai. Vamos
2: mas,
6: superar.
2: Ó,
6: você tem que superar aquele. Vamos junto.
2: Superar.
6: Dá a mão aqui,
2: mais
6: dá a mão
2: uma...
6: aqui.
2: Tá
6: a gente... Vamos.
2: Vai. Tá, como supera. É que é hi-fi?
6: Hi-fi.
2: Só que tem um negócio, galera. Aproveitando que rolou isso, né? Muitas especulações em relação que antigamente os jogadores eles não podiam ver as mulheres. Eles não tinham folga, e aí eles chegavam e faziam acontecer. Aí levantou essa dúvida aqui na produção e na gente do seguinte, cara. É verdade, né? Quando você tem um romance no trabalho, proibido ou não, isso atrapalha teu rendimento?
6: Mas pode ser
2: esse
6: um
2: é o
6: lance
2: assunto de hoje.
6: Ou um romance, né?
2: Pode ser um lance, pode ser um romance, pode ser um amante, pode ser tudo.
6: Pode ser
2: então,
6: tudo.
2: Então, pegando tudo isso que rolou, se atrapalha ou não... Vem cá, você, baixinho também, porque esse assunto é um pouco polêmico de sexta-feira. Você já se envolveu com alguém no seu trabalho e o seu rendimento caiu? Você só pensava em ver a pessoa, saía pra almoçar, ficava triste quando chegava sábado, domingo e feriado, porque aí você não vai conseguir ver o contatinho. A meta ficou mais difícil depois que a meta virou outra coisa no trabalho?
6: É que você, falou uma coisa que eu não sei se dá pra galera, assim, passar, né?
2: Okay.
6: A visão. Que a pessoa começou a se envolver, tem que falar baixo.
2: Né? Fala baixo, que essas coisas são perigosas.
6: A pessoa começou a se envolver com outra pessoa no trabalho, o rendimento caiu.
2: Cai.
6: O rendimento no trabalho, mas o rendimento do outro lado...
2: Ah, você tá maluco, cara. Atrapalha ou não atrapalha relacionamento no trabalho? Tem empresas que não aceitam isso. Tem empresas que não aceitam e a galera faz escondido. Tem gente casado que tá tendo contatinho no trabalho. Hoje eu quero falar com você.
6: Ó, vamos falar baixinho.
2: Baixinho?
6: Segura a trilha aí.

0: ou se não foi proibido, ou se é proibido, ou se você vive isso hoje, e como que isso reflete nos bastidores e também no teu rendimento aí com o que você tem que fazer, cara.
1: A gente quer saber, deu ruim ou deu bom? E se deu bom onde? Não sei se foi no trabalho, pode ter dado bom em outro lugar, mas é o seguinte, agora a gente pode falar no volume normal, você já pegou o recado. É o seguinte, a gente tá com o nosso canal novo também, né?
0: Ah, gente, eu tô tão feliz. A gente ganhou um canal pra chamar de nosso. É o youtube.com. Entra lá, youtube.com/@mixtudonamix. É a nossa live pra você resenhar, pra gente trocar ideia. E vem ser o nosso matinho, a nossa graminha, porque o canal tá novinho, tem pouca gente. E aí, quando a gente bater 100, 200 mil pessoas, você vai estar lá falando assim, ó. Eu estava quando tudo era mato. youtube.com/@mixtudonamix. Caco.
1: Quê?
0: Será que a gente vai receber áudio?
1: Eu já tô vendo que tem uma galera falando a live aqui.
0: É um assunto meio proibido.
1: É.
0: Você pegou já alguém no seu trabalho escondido? Pega.
1: Inclusive tem gente que mandou na live aqui.
0: O quê?
1: Que já mandou a mensagem e tá pegando alguém no trabalho
0: não,
1: agora.
0: Não, não é possível.
1: Tô falando.
0: Quem que é que falou
1: não,
0: isso?
1: Não, calma. Não, vamos explanar. Tá, dá pra ver
0: tá
1: um nickname.
0: Tá falando aqui?
1: Não, calma. Deixa
0: peraí,
1: quieto.
0: Calma, eu tô procurando. Peraí,
1: deixa
0: vou procurar.
1: Quieto. 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
1: Vivi, Caco. Se tem uma coisa que eu fiz, foi viver, gente.
2: Tô ligado.
1: O nosso assunto hoje é ter um crush ou uma crush no trabalho. Escondido ou não.
2: Um crush pra chamar de seu, né?
1: Porque assim, na verdade,

0: Cara, falando sério, com o Caco aqui com você que tá ouvindo o programa agora, que tá no carro, que tá em casa, que tá na nossa live, inclusive no nosso canal novinho, youtube.com/mixtudonamix, falou trabalho e pegação, já vai ser proibido. Por quê? Ou porque a empresa não quer, porque realmente ela acha que isso pode atrapalhar, né? Até no rendimento, enfim, não é legal ter pessoas que se relacionam no trabalho. É. Então já vai ser proibido.
1: Vai ser proibido.
0: Ali já tem um fire, entendeu? E já vai ser proibido também a outra questão de você simplesmente se envolver com alguém e você não tá fazendo um pecado. Como que eu posso explicar? Traição, né?
1: Traição. Mas
0: o amante não trabalha.
1: O amante.
0: Pronto,
1: mas parei. E se de repente você for, sei lá, o dono da empresa e pegar a diretora, a gerente do RH?
0: Eu fiz isso.
1: E for flagrada.
0: A do RH não foi, não.
1: Não, e foi flagrado ali num estádio, sei lá, de repente.
0: Gente, já pensou? Você lembra disso no show?
1: É disso que eu tô falando.
0: Caramba, no show. Foi no
1: Coldplay, cara.
0: Foi Maroon 5. Caramba, aquilo foi muito louco, né?
1: É, então. E pelo que eu vi, um deles era casado, né?
0: Nossa,
1: era,
0: né? Voa. Se bem que hoje em dia. Falou tudo. Tinha uma família e tudo. Mas hoje em dia é perigoso mesmo, Caco? Porque, galera, se a gente for parar pra pensar, hoje em dia, com tantas telas voltadas pra gente, é perigoso vazar mesmo na empresa, fora da empresa.
1: Mas que você falou uma frase agora que, infelizmente, eu acho que as pessoas não estão usando muito, né? Se a gente for parar pra pensar, tem gente que não para e nem pensa, só vai.
0: Ai, mas eu vou te falar, quando o fire vem,
1: é
0: o
1: só
0: fire
1: vai.
0: The rob só derruba. Ô, Dé, tá bombando, tá?
1: É.
0: Vamos pôr um áudio?
1: Aí você. Aí você imagina isso. Sua avó de lingerie brinca.
0: Ai,
1: seu avô com aquela sungona.
0: Então, basicamente, o assunto hoje é sobre se relacionamento no trabalho atrapalha o rendimento.
1: Entre aspas.
0: Eu acho que melhora.
1: O no trabalho cai, pode cair.
0: Não, eu acho que melhora. Sabe por quê? Porque você quer ser o cara, você quer ser a mina no trabalho, sabe?
1: Você quer subir.
0: Você quer chegar e falar assim, mano, olha como eu sou inteligente.
1: Olha
0: como eu trabalho.
1: Aí, eu vou virar. Aí eu vejo a Gia aí toda no trampo. Ah, você é a bichona mesmo.
0: Você é
1: a
0: bichona, ela.
1: Tá sabendo como é que faz.
0: Mas queremos saber, você já se aventurou nessa aí? Conta pra gente, o rendimento caiu, assim como os jogadores da seleção? Vamos de áudio.
1: Vamos de áudio.
2: Fala, galera.
0: Oi.
2: Ó, sobre relacionamento no trabalho, eu tive uma experiência e foi muito válida.
0: Válida?
2: É. Ela era compradora do. Compradora da empresa e eu consegui as coisas muito mais fácil pro meu setor. Então, foi muito bom e proveitoso. Em ambos os lados, né?
0: Eita,
2: valeu, Mix.
0: Tá vendo?
1: Olha,
0: tem coisa que rende.
1: Minha esposa sempre fala.
0: O que ela fala?
1: Nada é de graça.
0: Não é.
1: Não é.
0: Não é.
1: A compradora queria alguma coisa pra dar o desconto. E provavelmente era o que ele tinha a oferecer.
0: É, rapaz.
1: E aí ele ofereceu, o desconto veio. Então, assim, foi negócio pros dois?
0: Foi negócio pros cara. Dois, entendeu? Não gerou prejuízo? Tá tudo certo.
1: Total.
0: Tchau, tchau. Tem mais.
3: Olá.
0: Oi.
3: Sim, já tive relacionamento no trabalho.
1: Danadinha.
3: Deu tudo certo. Não deu ruim, não. Não caiu nossa produção em nenhum momento.
1: Aumentou, né?
3: Mas a empresa se opôs.
0: Ah.
3: E nós colocamos os nossos cargos à disposição. Aí, no fim, a empresa aceitou.
1: Eu acho muito legal quando você fala assim, vou me demitir, não. Coloco o meu cargo à disposição.
0: É muito chique.
1: É muito chique, cara.
0: Cara, um dia que eu falo, eu coloco o meu cargo à disposição.
1: E você levanta na cadeira e fala, pode sentar.
0: Eu vou até pôr música. Ó, gente, coloco o meu cargo à disposição.
1: Não, não foi,
0: não. Mentira.

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1: Mix são 6h17, Need Your Love. Todo mundo quer um amor. Só tem que tomar cuidado, galera, que às vezes o amor tá onde? Onde você trabalha. Às vezes o amor já tá comprometido e comprometida.
2: É, às vezes você pode sair no barzinho, de repente você pode ir na feira, de repente você pode ir na academia. Tem vários outros lugares pra você procurar o seu amor. No trabalho, pode dar problema.
1: E eu quero saber, já encontrou seu amor no seu trabalho? Conta pra gente, proibido ou não? Conta aí, tem empresa que não deixa. Tem empresa que deixa, mas é amante, aí não pode. Então sempre tem um negócio em proibido.
2: Pô, ia ser legal, porque se a empresa deixa, aí você já pode até compartilhar o seguro-saúde, o que mais?
1: É, você já casa por ali mesmo.
2: É.
1: Mas você sabia que a chance da gente se apaixonar por alguém da empresa é altíssima? Porque a gente passa mais tempo na empresa, quem trabalha presencialmente, do que em casa ou com os amigos. Então, obviamente, vai ter alguém ali que você vai admirar. Talvez, não sei.
2: Quem
1: conta
2: sabe?
1: Pra gente no @mixtudonamix e no giza.com, porque hoje é sexta-feira. Caco, você, que é o baixista do NX Zero, que tinha... Não, o NX Zero tem o Di, de Ferreiro, nos vocais.
2: É.
1: Imagina o Di Ferreiro cantando reggae.
2: Ia ficar uma parada boa. Eu
1: pois
2: acho que ia dar bom.
1: Não ia?
2: Ia.
1: Então, se prepara que hoje temos First Play aqui na Mix. Galera, o negócio é muito da hora. A faixa Time Won't Wait marca o encontro do reggae. Adivinha de quem? Da banda Soulja, com o vocal de Di Ferreiro. A canção integra o tracklist do disco Without Surrender, que vai ser lançado oficialmente no dia 31 de julho. Mas você sabe que aqui na Mix as coisas acontecem. Então, pela primeira vez, você vai ouvir agora, na íntegra. Vamos?
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1: Mix 1222, sou o Jair de Ferreiro, First Play aqui na nossa programação. First Play, mais conhecido como... Primeira vez que a gente toca aqui no Mix Tudo, essa participação do Di Ferreiro com Soulja, Time Won't Wait. E atenção, meu Brasil, que hoje é sexta-feira.
2: Hoje é sexta-feira.
1: E hoje a gente tá trazendo um assunto polêmico, né, cara?
2: É polêmico, ó. É o seguinte, cara. A gente quer saber se dá problema, dá ruim você pegar alguém no seu trabalho.
1: É, né? Rapaz.
2: Assim, espero que você seja solteiro e você tenha feito isso. Se você não é também, aí dá problema em dobro, né? Você tem problema com o teu chefe, né? Ou com a sua chefe. E também com a sua patroa ou com o seu patrão quando chegar em casa.
1: É exatamente isso.
2: Aí é problema em dobro.
1: E se você tá se relacionando nesse momento com alguém, conta. Manda lá no @mixtudonamix, que é o nosso Instagram. Ou manda no meu, que eu tô aqui online. Giza.on. Já aproveita pra me seguir. Já segue o Caco também, @cacograndino.
2: Me segue lá, hein?
1: E eu queria fazer um desafio.
2: Qual
1: hoje
2: desafio?
1: É sexta-feira, não é?
2: Ah, sexta-feira.
1: Hoje
2: sim.
1: É sexta-feira, né?
2: Sim.
1: Será? Se a gente chamar a galera pra entrar agora no youtube.com/@mixtudonamix pra gente mandar aquele beijo estalado, pra gente ver novos nomes ali, pra gente ganhar também mais pessoas inscritas no nosso canal, vai funcionar?
2: Eu acho que vai.
1: Então, valendo, né?
2: Na real, já tá funcionando aqui.
1: Vamos
2: ó. Estou vendo o número subir. Aliás,
1: bota pra subir, hã?
2: Galera tá chegando aqui, tá esquecendo de fazer o quê?
1: Dar like.
2: De dar like, de comentar, de chegar aqui dando aquela surra no botão de se inscrever, de ativar a notificação. Porque enquanto toca música, enquanto tá no intervalo, mano, a resenha continua aqui no intervalo, cara.
1: Então você que tá aí ouvindo o programa, vem cá, vai. youtube.com/@mixtudonamix. Vem no nosso canal, nunca te pedi nada.
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5: Vamos nessa com mais informações do trânsito do seu caminho. Guarapiranga, segue lenta a avenida no sentido do bairro Parana, Ponte de Socorro, Vitor Manzini, o finalzinho da Washington Luiz. Tudo por excesso de veículos. Já no sentido do centro, o trânsito foi indo bem. Lembrando você que o rodízio segue suspenso para veículos de passeio hoje, mas continua valendo para veículos pesados, assim como as demais restrições. 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
7: 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Tá na hora do É da Sua Conta. 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
7: E daqui a pouquinho, show de áudio.

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1: Mix são 6h34, a música que o Caco falou que só tem duas notas. Eu não sabia, gente. Lady Gaga e Bruno Mars.
2: É.
1: Die With A Smile.
2: É, quando a música, a canção, né, a voz do intérprete realmente já carrega a música por si só. Você não precisa ficar fazendo um monte de macaquice ali.
1: É.
2: É só tocar as notinhas pra segurar a voz.
1: Agora eu vou conversar com o povo.
2: O povo?
1: O povo que tá ouvindo o programa, inclusive. Gente, obrigada a todo mundo que tá chegando aqui no nosso canal pela primeira vez. Olha lá, primeira vez aqui, inscrito agora. Jorge Marques, beijo pra você. A Larissa Azevedo também chegou aqui pela primeira vez. Tá vendo o meu rosto, vendo o rostinho do Caco, fazendo parte aqui da família Mix Tudo, que só cresce no nosso canal novinho.
2: E olha que legal, ela acabou de chegar e já mandou um relato aqui, que deu certo.
1: Sobre o tema de hoje?
2: Sobre o tema
1: de
2: hoje.
1: E qual é o tema de hoje, cara?
2: O tema de hoje é o seguinte, cara. Você fazer um contatinho, ter um crush, de repente um casinho lá no seu trabalho.
1: E aí?
2: Dá bom ou dá ruim? Pode dar bom, né? Do lado amoroso, do relacionamento afetivo. Mas do lado do trabalho pode dar problema. Então a gente quer ouvir a sua opinião. Então manda pra gente no @mix, tudo na Mix. Manda também no giza.com. E é óbvio, cola com a gente no nosso novo canal, o youtube.com/@mix, tudo na Mix. E olha a sua resenha
1: aqui.
2: Olha a resenha.
1: O que ela mandou?
2: Ela mandou aqui. Há uns 3 anos atrás me envolvi com um colega de trabalho. Estamos juntos até hoje. Voltamos pra casa todos os dias ouvindo a Mix. Ou seja, o amor nos encontrou no trabalho. Olha só, deu certo.
1: O amor nos encontrou.
2: Mas o que mais me agradou é o seguinte: que eles voltam todo dia pra casa ouvindo a Rádio Mix. Olha só que legal.
1: E ó, muita gente falando que adora o programa. Então se você gosta da gente, gosta da Giza, gosta do Caco, segue a gente nas redes sociais.
2: Ah, segue.
1: Eu tô como giza.on, G-I-S-A.on.
2: E eu tô como @cacograndino, C-A-C-O Grandino, não é com K. Inclusive postei um corte lá bem bacana lá. Confere e já manda DM também pra gente trocar uma ideia, que a Gi também responde todo mundo,
1: eu,
2: né?
1: Eu respondo todo mundo, quem cuida do meu Instagram sou eu. @mixtudonamix é o nosso, e nele você vai mandar áudio, assim como no meu, no do Caco, você fica à vontade, falando se já deu bom ou deu ruim você se relacionar com alguém no trabalho. E se você estiver se relacionando nesse momento, manda áudio.
2: Só manda na frente, não fala meu nome.
1: Não fala meu nome, vambora, show de áudio.
3: E aí, Caco, e aí, Gisa, tudo
2: Oi.
3: Bem?
2: E aí?
3: Então, meu caso foi um pouco diferente, já tem 23 anos isso. Eu tinha 18 anos de idade, era estagiário de uma empresa, e aí eu acabei me engraçando com a filha do dono.
2: Ih, rapaz!
3: Pois é, não demorou muito, ele descobriu e me mandou embora. É, fazer o quê? Mas foi bom, ela era mó gata, mano. A diferença é que ela tinha 22 anos mais velha que eu.
2: Que? Você tinha 18, ela tinha 40,
1: iniciou,
2: é isso?
1: Iniciou, menino.
2: É isso, então?
1: Deu umas aulas. Aulas,
2: não,
1: como dizem por aí. Aulas, cara.
2: Deu aula, 40, aulas. Porra, bom.
1: Poxa, que pena que não continuou com ela, né?
2: E eu falar uma coisa aqui que não ia...
1: Então vamos de áudio, vamos de áudio. Quando é assim, a gente põe áudio ou música.
4: Eu também já me relacionei no meu trabalho e foi muito bom. Foi uma coisa boa que não durou muito tempo também, né?
1: Ah.
2: Que é bom, durou pouco.
4: Uma aventura que nós vivemos ao decorrer do período que nós trabalhamos juntos. Eu trabalhava numa unidade e eu trabalhava em outra unidade. A gente começou a tomar café juntos, começou a se conhecer. Depois a gente começou a sair. E a gente acabou se relacionando, né? E eu, quando eu ouvi que as pessoas começaram a descobrir que tinha algo, aí eu decidi a sair da empresa. Ela continuou na empresa. E hoje faz pouco tempo que ela saiu da empresa hoje. Saiu da empresa. E hoje a gente se fala até hoje.
1: Se fala até hoje.
2: Virou aquele contatinho frequente.
1: Assunto mal resolvido.
2: Na verdade é aquela amizade colorida, sabe?
1: É.
2: Você manda o bate-sinal, a pessoa manda o bate-calcinha.
1: Só fica aqui, é isso aí, bate-bate.
2: É.
1: O Caco, tem um casal na live que olha que da hora, cabe, mandou aqui no youtube.com/@mixudamix. Conheci minha esposa no trabalho. Hoje ouvimos vocês todos os dias voltando pra casa, vai ganhar música!
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1: R.E.M. pra fechar esse bloco e hoje a gente tá com um assunto polêmico.
2: Polêmico.
1: Na nossa programação. Sabe que o Mix Tudo a gente fala de tudo, né, Caco?
2: Fala de tudo, mas de sexta-feira a gente tem um assunto especial, né,
1: Kelly? A gente joga uma pimentinha, joga um Find the Rubble e hoje a gente vai falar desse Find the Rubble que a gente não controla, que é no trabalho.
2: É. Isso é problema. Isso dá problema.
1: Teve um problema aí que rendeu uma filha de 16 anos.
2: Galera,
1: resenhando aqui na live. youtube.com/mixudamix. Gente, cola na live, eu com o Caco. A gente vai pro intervalo, mas a gente volta já com show de áudio. E durante o intervalo, vamos falar com a live?
2: Vamos falar com a live, lógico.
1: Tá chegando um monte de mensagem. Bora.
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2: Mix falta do 15 para as 7. Tamo de volta. E hoje o programa está polêmico. Ó, falando hoje sobre relacionamento no trabalho, Caco, chegou uma mensagem aqui.
4: Manda.
2: Diz, não fala meu nome. Tá bom, pode achar que eu não vou falar seu nome, eu prometo, tá? Seguinte, ela falou que tava aqui ouvindo o programa e se identificou bastante. Ela falou que não se envolveu com o colega de trabalho, mas foi um cliente. Então, trabalhando o cliente, aí chamou pra sair, ela aceitou. Hoje temos 3 anos de casados. Vale ou não vale?
4: Vale ou não vale?
2: Obrigada, meu amor, pela mensagem. Tem áudio também, tem mensagem, Caco. Vamos aí, vamos.
4: Então, bora. Vamos de áudio, então.
2: Vamos de áudio.
5: Oi, gente, boa noite.
4: Então,
5: não vou falar meu nome, não, mas eu já me relacionei no trabalho 2 vezes.
2: E aí?
5: A primeira, foi meu primeiro emprego.
2: Nossa.
5: E meio que eu já tava querendo sair da empresa, então eu falei, vou dar uns pega ali. Acabei ficando com ele no estoque ainda da empresa.
2: No estoque?
5: Mas a gente não foi pego, não. Graças a Deus. E a segunda, eu também namorei e fiquei nesse relacionamento durante 1 ano. Então, E quando eu saí da empresa, assim, também murchou o relacionamento. E pouco depois a gente separou. Acho que sou igual um ator. Ele falava que sempre se apaixonava, né? No trabalho. Acho que eu sou assim.
2: No estoque. Só quem viveu o estoque sabe do que ela tá falando.
4: Pô, tem muito cantinho ali no estoque, viu?
2: Gente, tem uns buracos na empresa que eu vou te falar.
4: Tem umas coisas dentro das caixas lá que só Deus...
2: Minha nossa, você tem arquivo que você não abre faz tempo. Aí na hora que você vai lá, nossa, sai até poeira.
4: o Marcelão mandou aqui pra gente, Eu tive um relacionamento no trabalho há mais de 20 anos atrás e não era proibido, não durou muito, mas me deu um filho que hoje tem 20 anos. E meu relacionamento atual também nos conhecemos no trabalho.
2: Vou aproveitar aqui e mandar
4: fazer
2: um beijão,
4: família,
2: né?
4: No trampo, né, entendeu?
2: A galera que fez, que povoou a terra no trampo, beijo pra vocês, tá?
4: É isso, cara. Tão
2: precisando... corajosos.
4: Galera, vocês não estão ligados, mano. Vocês estão vendo aí vários lugares do mundo aí com, né, decréscimo populacional. A gente tem que plantar gente
2: filho
4: no mundo, cara.
2: Vamos
4: é legal ter filho, eu tô tentando, vai dar certo.
2: Hoje é dia de povoar a terra.
4: Hoje é dia de povoar a terra.
2: Eu também, mas não tá nascendo. E olha que eu tô tentando, Caco,
4: tá,
2: sério.
4: Você tá tentando?
2: Eu quê, meu filho? Antes da rádio hoje, eu tô... Deixa eu mandar um beijo pros nossos ouvintes hoje, que estão aí na escuta. Ô, Núbia!
4: Ai, Gisele!
2: Sabia, Caco? É sério, antes de vir da rádio.
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0: estudo.
1: Caraca, o povo gosta de perigo, viu? Nossa, que o negócio no trabalho pega fogo e o povo ainda querendo trabalhar home office. Gente, tem diversão também trabalhar presencialmente.
2: É tipo aquela galera que, meu, viu uma chuva cheia de trovão, faz o quê? Já sai correndo na rua descalço, entendeu?
1: Exato.
2: Só esperando,
1: cara,
2: o raio vir.
1: Se apaixonar no trabalho, ter um relacionamento no trabalho, já viveu isso? Deu bom, deu ruim? Queremos histórias. Daqui a pouquinho a gente vai trazer aqui pra nossa pauta de hoje uma colocação do nosso apresentador Roberto Reis, que entrou aqui no estúdio também. E ele falou que às vezes acontece uma parada e já a gente vai contar aqui no final do programa.
2: Olha, será que dá pra ele vir aqui? Acho que não dá, né?
1: Acho
2: agora
1: que não dá, mas eu vou trazer pra
2: vamos
1: ele.
2: Vamos trazer, vamos
1: eu
2: trazer.
1: Eu vou trazer o que ele falou, sabe? Porque pra concluir o programa é muito bom.
2: Muito bom.
1: É muito bom.
2: Inclusive, ô Rai, se você estiver ouvindo a gente no estúdio ao lado, pode mandar em áudio, por favor.
1: É, seria engraçado, né?
2: Muito bom.
1: É, essa colocação do Rai, sei lá, servir na cabeça de alguém? Vambora, vambora, vamos
2: bora,
1: de áudio.
2: Bora, bora.
1: Quero essa história, vambora.
3: Oi, meus queridos, boa noite. Aqui é a Bruna de Curitiba,
1: noite,
3: tudo bem?
1: Bruna.
3: Vou contar minha história feliz pra vocês. Conheci meu marido, amor da minha vida, no trabalho. Relacionamento não era proibido, mas a gente não quis expor pra todo mundo, né? Por receio de alguém achar ruim, enfim. Mas o que aconteceu foi que a gente casou. A gente, inclusive, fez as fotos do nosso pré-wedding no trabalho, que era uma chácara. E temos uma filha linda hoje, tá com 2 meses, estamos firmes e fortes. O que aconteceu de ruim foi que eu era chefe dele e ele não aguentou a pressão e acabou pedindo demissão, porque eu cobrava demais e tava prejudicando o nosso relacionamento. Então, pra gente manter nosso relacionamento, ele abriu mão do trabalho.
1: Bom, eu acho que chegou o momento do nosso apresentador Reis. Ele
2: chegou.
1: Falou exatamente isso, gente. Ele entrou agora há pouco aqui no estúdio e ele falou só na live. Por isso que eu falo, entrem na live, youtube.com/mixunamix. Ele trouxe uma parada pra gente pensar. Beleza, é uma delícia a gente viver um relacionamento, se apaixonar no trabalho. O frio na barriga é bom. Só quem entrou no arquivo sabe que tinha muita coisa empoeirada que precisava dar baixa. A gente sabe de tudo isso. Mas e se der ruim? No caso da nossa ouvinte aqui, que ela falou. Não é verdade?
2: Olá,
1: ela mandou.
2: Vem pra cá, Raiz.
1: Vou vir pra cá.
2: Mas ele não pode estar no ar, tá na rede.
1: Mas enfim, ele levantou essa questão porque às vezes pode dar ruim. E aí, o que acontece se precisa continuar no trabalho? De repente, você se envolve com um cara, com uma mina, e ela vira sua chefe, e ela é aquela responsável, encarregada de alguma coisa. Como é que você lida com isso? Você pede demissão? Você continua? Você vai saber lidar com isso tudo? Causa consequência.
2: Com certeza.
1: Rapaz.
2: E fica uma situação ruim, né? Fica aquele clima chato, pesado na empresa.
1: Exato. Ó, chegou uma mensagem aqui do... Não sei se eu posso falar o nome. Vou ler primeiro, depois eu vejo, tá?
2: Tá.
1: Ó, Giz, eu já me relacionei com um menor aprendiz. Meu Deus do céu, os 18 anos ali, né?
2: É literalmente o aprendiz, né?
1: É, ela queria andar de mãos dadas quando a gente saía da empresa. E o meu medo maior não era ser demitido, e sim... Ele era bem mais velho, né? Tipo, ser julgado.
2: Fafadinha.
1: É complicado, né,
2: complicado,
1: rapaz? Ó, beijo pra todo mundo que tá chegando aqui na live pela primeira vez. youtube.com/mixunamix. Tô muito feliz. Várias pessoas novas aqui chegando. Nosso canal crescendo pra caramba. Beijo pra vocês, tá? Clams Vegas chegou aqui. A fábrica de compositores. Ó lá, aliás, Caco, sou muito amigo do Matheus, seu irmão, ó.
2: Do Matheus?
1: Mandou aqui, ó. Ele sumiu.
2: Opa!
1: É,
2: quem que mandou aqui? O Fábrica de Compositores?
1: É. Da
2: porra,
1: hora,
2: bicho. Muita. Vou falar com ele, então.
1: É isso.
2: É
1: mais
2: nóis.
1: Um áudio? Tem
2: bora.
1: Mais? O último áudio de hoje. Vambora.
2: Vambora.
4: Oi, Giza. Oi, Caco. Gente, é o seguinte.
1: É o Reis.
4: Tudo às mil maravilhas quando a gente tem uma pessoa que a gente tá se relacionando no trabalho, a gente curte bastante, enfim. Mas aí pode ter um empecilho no meio disso tudo se esse relacionamento acabar. E se acabar?
1: E se acabar?
4: O clima dentro do trabalho vai ficar o mesmo? Porque sempre tem alguém que sofre mais em um relacionamento. Entre homem e mulher. Para a mulher é mais fácil, é mais difícil. Para o homem é mais fácil, é mais difícil. Quando acaba, como é que vai ficar o clima? Lembrando que a gente ainda precisa lidar com a fofocaiada, né? E aí, como é que faz?
1: Ah, não. Depois que o Raiz falou isso,
2: que?
1: Caco, pega isso que o Dé colocou na pauta.
2: O quê? Manda.
1: Sinais que entregam um casal na empresa. Já que ele falou de fofoca, barbeza, veja, escute se você já passou por isso. Primeiro, começa a almoçar juntos todos os dias? Ah, é muito sinal, cara, muito sinal disso.
2: Agora,
1: que mais?
2: Não fica saindo e voltando junto o tempo todo, eles mantêm ali o mesmo comportamento que tinham antes do relacionamento. Você pode ter certeza que alguma coisa tem.
1: E outro sinal de que a pessoa tá pegando a outra no trabalho, ó. Aqui, ó. sempre tomam café no mesmo horário.
2: Isso é complicado. Isso aí levanta suspeita, com certeza.
1: Ó, chegam e vão embora juntos com frequência. Isso também acontece. Um sempre sabe onde o outro tá.
2: Ou o outro também defende um que tá em qualquer situação. Você fala, oi, porque você não tem nada a ver com a história que você tá defendendo ele. Foi besteira aqui, mas aí você pode ter certeza que tem alguma coisa.
1: Passando pano, né? Trocam olhares durante reuniões.
2: Daquela risadinha de piada que ninguém entendeu.
1: É, sempre escolhem sentar um perto do outro.
2: Um leva café ou lanche pro outro.
1: Ficam mais animados quando o outro chega, sabe? Parece que os olhinhos começam a brilhar, o trabalho até rende mais.
2: É, e fica meio bravinho ou, né, daquele jeitinho emputecido quando o outro não vem, né?
1: Exato. Já inventam desculpas pra conversar durante o expediente. Ah, vamos ali dar um banho no peixe, sabe?
2: Entendi. Também tem a galera que começa a usar as mesmas expressões ou começam a vir com as mesmas manias. E algumas vezes até com o mesmo perfume.
1: É, o cabelo molhado.
2: Às vezes é o perfume dela no dele ou dele no dela, enfim.
1: Fazem pequenas gentilezas que chamam a atenção.
2: Nossa, como são educados esse casal. Quer dizer, que essa dupla.
1: Esse par de amigos, né? Nossa, com certeza.
2: E quando um tira férias, o que que acontece? O outro fica meio pra baixo, cabisbaixo, desanimado, meio murcho.
1: Oh, meu Deus, tadinho. Agora, nesse momento, um monte de gente no carro, um monte de gente na live, um monte de gente escutando o programa, pensando, eu sabia que aqueles dois se pegavam na minha empresa.
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1: De música, né?

0: disse tudo.
1: 27:02, está na hora de ir embora. Kini, Everybody's Changing, para fechar o programa. Programaço, né?
2: Programaço.
1: Cara, foi demais, gente. Obrigada aí pela audiência.
2: Pô, sexta-feira é daquele jeito, né? A galera já vai se preparando para sair do trampo, já começa a dar aquela flertada, ou final de semana fazer aquela viagem com... Happy hour, a viagem com o crush, enfim, fica com a esposa, com o maridão. Curtam muito o fim de semana de vocês. E enquanto vocês curtam o final de semana, a gente continua também online, né,
1: querido? Exato. Ó, pra você que gosta do meu trabalho, gosta do trabalho do Caco, segue a gente nas redes sociais. Antes, Caco, de passar nosso arroba, JopeGaming, beijo pra você, ele mandou áudio. Só que assim, galera, às vezes a gente recebe muitos áudios e aí não consegue passar todos. Mas na live aqui a gente consegue ver também. Obrigada a todo mundo que seguiu a gente hoje, né, no youtube.com/mixtudonamix. Vem fazer parte da nossa família e siga a gente nas redes sociais antes de ir embora, vai.
2: É isso, pra me seguir é facinho, cola lá no Instagram ou no TikTok no arroba Caco Grandino, C-A-C-O Grandino, e pra te seguir,
1: Giza.on, G-I-S-A.on, me segue lá, posto muita coisa também, muito da hora, e tem o nosso, o arroba
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1: Até segunda, bom fim de semana, meus amores.
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0: princípio, se preocupa não. Don't worry, child. Swedish House Mafia. Por quê? Final de semana na Mix já começou. E a gente vai fazer a trilha sonora daquele jeito que você precisa e quer. Então, para onde quer que você vá, leva a gente. Estamos em todas as plataformas digitais. Se você vai ficar em casa, se você vai sair, se você vai namorar, se você... Bom, enfim, o que você for fazer na tua casa, vai ficar com a tua família. A gente fez aqui uma programação musical cheia de presentes, enfim, você tem que colar no melhor mix do Brasil, beleza? Aliás, o final de semana, seu lindo, você já começou o final de semana. A gente vai dar o start mesmo daqui a pouquinho às 8 da noite, quando vai rolar mais uma edição do Pede no Zap. Então eu quero saber de você uma música que tem muito a ver com o teu final de semana, que quando você ouve, você pensa, ó, essa música me representa no final de semana. Conta pra mim no áudio pelo 11 983 408 mil. Nessa mensagem de voz aqui pro Zap da Mix, eu quero saber o teu nome, de onde você tá ouvindo o melhor mix do Brasil e esse som com a cara do final de semana, coisa linda. Manda ver. Aproveitando que você vai estar no Zap da Mix, sempre tem um presente. Esse copo da Mix é objeto de desejo já, porque é lindo, maravilhoso e útil. Chega de ficar tomando água no copinho de plástico, né? Aliás, se você ganhar esse copo, você vai ter que cuidar dele, porque vão pegar de você, que é muito da hora. Além desse copo da Mix, eu tenho um squeeze. Então, duas maneiras de você beber água. Vai correr, vai pra academia, leva o squeeze. Tá no trampo, tá em casa, tem o copo da Mix. Vamos levar? Daqui a pouquinho, no final da hora, eu posso falar o teu nome, caso você me envie o seu nome completo e a hashtag KitMix. Pronto, ó. KitMix e a hashtag. Teu nome completo, que nem tá no RG. Manda pra mim e quem sabe eu já falo o teu nome. Aí já começa bem o final de semana. 11 983 408 mil. É contigo. Brilha.
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0: morde com a legião de brasilienses quase sem querer, já querendo. Encomenda sua música pra gente tocar daqui a pouquinho aqui. Contagem regressiva pro Pede no Zap. Já sextou, pé na porta. Que som que você quer ouvir aqui na Mix? Bota na programação. Manda um áudio pro 11 983 408 mil. Inclusive, foi esse o número ao qual a Mônica Cis, que tem o final do telefone 2610, mandou o nome completo, mas a hashtag Kit Mix levou o copo e o squeeze. Mônica, presentões da hora, parabéns. Nossa equipe Nota 1 Milhão vai entrar em contato contigo. Já começa o final de semana ganhando presente, né?
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0: Opa! Novidade no cinema, e essa é de massa. Mas por que eu tô falando assim? Foram reveladas as primeiras imagens do filme Chico Bento 2, que, aliás, ganhou um título oficial. O longa vai se chamar Chico Bento 2 Saudade. O longa é a continuação das aventuras do famoso personagem da Turma da Mônica e será estrelado pelo Isaac Amendoim. O primeiro filme do Chico Bento, um dos personagens mais queridos do Maurício de Souza, chegou aos cinemas ano passado e foi maior sucesso, tanto que vai ter o 2. Por enquanto, não foram revelados os detalhes da história desse novo filme do Chico Bento. Chico Bento Saudade! Não tem data de estreia, tá? Mas nós aqui na Mix, como sempre, estamos de olho nas novidades para você. Vai no nosso site, radiomixfm.com.br.
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3: Programa feito por você, melhor ouvinte do Brasil. Obrigado. E, final de semana, seu lindo, finalmente você chegou. Vamos te utilizar muito. Já começamos agora o final de semana, né, gente boa? Então demorou pra você fazer a programação até as 9 da noite. É verdade esse bilhete. Então, manda o teu áudio pro 11 983 408 mil. Eu quero saber o teu nome, de onde você tá ouvindo a Mix. E esse som aqui pra você é a cara do final de semana. Quando você ouve, você pensa: ai, essa música tem tudo a ver com o final de semana. Essa que eu quero saber pra gente tocar. Manda ver então, 11 983 408 mil. Deixa eu começar o programa hoje mandando um abração pro Mauro Miller da Mix Curitiba, nosso colega de casa, audiência qualificada. Valeu, querido. Bora começar o programa? Eu já vou dizer que é um pé na porta.
4: Fala, Rádio Mix. 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

0: Mix, agora são 8h12, o final de semana inspira a gente pra pedir musicão, né? É claro que todas as músicas legais tocam todos os dias, eu pede no zap. Mas hoje, estão a milhão! Manda ver!
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0: A gente curtiu bastante o Pomp e a gente vai ouvir o quê? Me diz aqui numa mensagem de voz pro 11 983 408 000. Boa noite, Felipe. Felipe Prates, motorista por aplicativo na cidade de São Paulo, pediu uma braba aqui, a gente vai mandar. O Marcial, Campo dos Goitacazes, no Rio de Janeiro, também tá colado no som da Mix. A Evelyn, está em Minas Gerais, está ouvindo a Mix pela Alexa, tocar Rádio Mix. Obrigado, querida, um beijo pra você.
2: Fala, galera da Mix, boa noite. E quem fala é Anderson, motorista de aplicativo, sempre sintonizado com vocês aí.
0: Obrigado.
2: Queria pedir aí uma música aí, Fireway, do Nickelback, direto pro Guarujá, Enseada, litoral sul de São Paulo. Vamos que vamos.
0: Pediu a boa, querida, a todos os motoristas e as motoristas por aplicativo do Brasil, 5 estrelas pra vocês. Obrigado pela carona no som da Mix.
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0: Aqui na Mix são 8h22. Jack Johnson mandou pra gente Upside Down.
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0: De segunda a sexta às 8 é a nossa diversão aqui no Melhor Mix do Brasil. E sexta-feira tem aquilo, né? Final de semana já bateu na porta. Abração pro André de Curitiba. O Jonathan, motorista por aplicativo na cidade de Atibaia. O Gil tá em Teresina, no Piauí. E você? Me conta da onde? Numa mensagem de voz pedindo um som aí que é cara do final de semana. 11 983 408 mil. Mano.
2: Boa noite, Mix. Boa. Aqui é o Danilo Piacentini, motorista de aplicativo aqui de Itacoaxetuba. Eu queria pedir a música Thriller do Michael Jackson. Ó. Valeu, Mix.
0: Valeu você. Obrigado pela carona.
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1: Missão 829, é Lola Yang. Foi o pedido da Marcele do Rio de Janeiro. E o teu pedido qual é? Manda aqui numa mensagem de voz. Nosso zap é 11 983 408 mil. Sextou.
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11: Um programa feito pelo melhor ouvinte do Brasil. E aquela música com cara de sexta-feira. Na verdade, qual é a música que tem a cara do final de semana pra você? Conta nesse áudio que você vai me mandar pedindo uma música. Não esqueça de mandar o teu nome e de onde você tá ouvindo a Mix. É importante, a gente quer te conhecer. 11 98 3 4 0 8 mil. Brilha.
12: Boa noite, Rádio Mix.
11: Boa.
12: Aqui é o Will de Sete Lagoas, Minas Gerais. Tava sempre ligado aí, hein? Gostaria de ouvir Linkin Park,
11: oh.
12: Crawling. Tamo junto.
11: Paulada.
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0: Adorou, né? Mix 843, o som do Chris Brown. Pediram e a gente tocou o If You.
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0: É assim que funciona, todo mundo fica feliz. Manda o teu áudio pedindo o teu som aqui na Mix, só pra te deixar espertinho e espertinha. Todos os sons que você tá curtindo entre 8 e 9 da noite são os que chegam no zap da Mix. Então coloca o seu som na programação. 11 98340 8000. Ronaldo! Um abraço pra você, Ronaldo tá na cidade de Capão Bonito. Stefânia tá em BH, Marina Adriele tá em Sorocaba. E você? Quer ouvir o quê? Boa noite.
2: Boa noite, galera da Mix.
0: E aí?
2: Davi Silva, de Juiz de Fora, Minas Gerais. Toca Bon Jovi. Abraços, valeu.
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1: Rihanna, Rude Boy, aqui no melhor mix do Brasil. Agora faltam 6 minutos para as 9 da noite. Bora ouvir o quê? Quem mandou aqui uma sonzeira pra gente curtir? Oi.
2: Olá, Mix. Boa noite. Boa. Meu nome é Denise. Eu falo de Ribeirão Preto e gostaria de ouvir BTS.
1: Agora.
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1: Mix, 9 horas cravadas. Bem, final de semana, vamos te usar muito. A saideira de hoje, fazendo check-out no programa, Isa, Caos e Sal. Gente boa, o final de semana já bateu na porta, já estamos vivendo, né, esse final de semana. Daqui a pouquinho, às 10 da noite, tem o DJ André Werneck com o Mix Electro Hits. E às 11, André Werneck entrega o bastão pro DJ Tiesto, que vai chegar aqui na Mix, apresentando o Prismatic. Tô falando pra você que a elite da música eletrônica tá aqui no melhor mix do Brasil. Final de semana master, porque a gente merece.
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2: Está no ar a Voz do Brasil. As notícias do governo federal que movimentaram o país no dia de hoje.
3: Olá, boa noite.
4: Boa noite para você que nos acompanha em todo o país.
3: Sexta-feira, 10 de julho de 2026.
4: Vamos ao destaque do dia na Voz do Brasil.
3: Meio ambiente.
4: Desmatamento na Amazônia cai.